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1: 9 horas e 2 minutos, seguindo agora com o seu Jorge. Felicidade.

0: Antônio Carlos Bigonha, dele, Camiranga, Márcia Castro e Maíra Andrade, de Monsueto Menezes, Flora Matos, Na Menina dos Meus Olhos. E seu Jorge, dele, Pretinho da Serra e Gabriel Moura, Felicidade.
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0: 9 horas e 13, 14 minutos. Paula Lima tirou onda.

0: Ouvimos Raul Seixas dele, Cláudio Roberto, Maluco Beleza. Paula Lima cantou pra gente, Jessy Marques, Arlindo Cruz e Maurição, Tirou Onda.
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0: Agora tem os tribalistas um a um na sequência, Gilberto Gil, Tempo Rei.

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0: Ouvimos Conversa de Botequim, Dori Caymmi, Gal Costa, de Noel Rosa, Cassuá, Aline Calixto, de Paulo César Pinheiro, Edil Pacheco e A Sombra da Maldade, Cidade Negra, de Tony Garrido e da Gama.
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0: Fechando agora com Rita Lee, Perto do Fogo, música de Rita Lee Cazuza. Na sequência tem Flávio Venturini com Chuva na Montanha, de Fernando Olli.

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7: Olá, salve, salve. Eu sou Mário Sartorello. Estamos começando mais um Memória Musical aqui pela Rádio Nacional. A gente tem o prazer de receber hoje uma pessoa que eu já estava querendo há muito tempo que ela participasse. Estou falando de Larissa Humaitá, percussionista, produtora e educadora, que cresceu no berço da cultura popular com Bumba Meu Boi de Seu Teodoro, seu avô, e nas rodas de samba da família. Ao longo da sua trajetória, já colaborou com artistas consagrados como Chico César, Lineker, Zeca Pagodinho, Nath Roots, Hamilton de Holanda e Hélio Oléria, sendo atualmente reconhecida como uma das percussionistas mais versáteis do Brasil. É ela mesmo, Larissa Humaitá. Que bom ter você aqui com a gente na Rádio Nacional, no Memória Musical. Tudo bem?
8: Eu tô bem, Sartor. E você? Muito feliz de estar aqui, com certeza.
7: Vamos começar?
8: Vamos embora.
7: Então vamos lá, Larissa. A gente inicia a sua playlist aqui no Memória Musical com o grupo Bumba Meu Boi de Pindaré. Imagino que sejam suas primeiras influências por conta também do seu Teodoro, né? Do Bumba Meu Boi do seu Teodoro. É isso mesmo? Conta pra gente.
8: Com certeza. Você fala sobre memória, eu penso muito sobre a minha vida e sobre as eras, assim, que acompanharam a minha vida, né? Minha própria vida é formada por eras. Então tive muitas eras, assim. Só que eu sei que a minha criação musical, ela foi muito diversa. E durante muito tempo da nossa vida, eu tenho uma família muito grande, né? E foi, de fato, a família com quem eu cresci, com quem eu estive ali diariamente, né? Na minha... Enfim, desde quando eu nasci até hoje, mesmo morando fora, é o lugar onde eu me encontro, assim.
7: Uhum.
8: Ali dentro de casa eu ouvi de Bumba Meu Boi até, sei lá, até brega dos tecladinhos, assim, de tampa de crioula até samba enredo. Só que tivemos essa criação, de fato, com o Bumba Meu Boi e diante de uma promessa que eu fiz pra mim mesmo, assim, dos lugares onde eu estivesse, falasse de música, fosse me levar como artista e pudesse falar ali da minha criação e da minha formação, eu sempre traria essa música como a introdução do show, né? A introdução da fala, a introdução do espaço ali. Então hoje nada mais justo do que trazer um repertório, assim. Eu trago essa música que é o Rol do Boi com o Coxinho cantando, esse hino, assim, porque pra mim é um hino e uma oração pra trazer realmente pra esse lugar daquilo que eu sou, de quem eu sou e de onde eu vim, assim.
7: Que massa, que privilégio, né? Então a gente começa o Memória Musical com a Larissa Humaitá, com Bumba Meu Boi de Pindaré, o Rol do Boi. Olha só, sente essa energia e vamos

0: Tivemos aí Bumba Meu Boi de Pindaré com o Rol do Boi, abrindo a playlist da nossa convidada de hoje, Larissa Maitá, essa grande percussionista, essa grande artista que está ganhando os palcos do Brasil e do mundo. Um prazer tê-la aqui com a gente. Larissa, vamos lá. Você ainda continua uma pegada percussiva aí com o Olodum e a música Requebra. E aí, como é que o Olodum entra aí na sua vida, nessas suas memórias? Conta pra gente.
1: É exatamente isso. Crescendo, eu fui fazendo meio que uma cronologia da minha própria vida, né? Então, eu vou vindo da minha infância até, assim, músicas que acompanham aí a vida adulta. E na minha infância, quando a gente acordava, assim, num final de semana, sei lá, um sábado de manhã, que não ia pra escola, e era um dia, geralmente, né, que meus pais também não trabalhavam, estavam ali em casa fazendo as coisas deles, eles botavam todo tipo de coisa pra ouvir, Sartor. Era, assim, era muito curioso, porque meu pai pegava os CDs, ele tinha coleção de CDs, assim, uhum, de vários estilos da música brasileira, coleção de discos também, de LP, caixa, assim, com vários LPs, um toca-disco grandão que ficava no meio da sala da casa. Mas essa música, especialmente, assim, é a música da infância, que a família fala, Larissa, quando tocava essa música, que ela era criança, quando tocava essa música, ela pedia pra tocar toda hora, pede pra tocar Quebra, pede pra tocar Requebra, Requebra do Olodum.
0: Que massa! Legal demais, então vamos ouvir Olodum com a música Requebra. Vamos ouvir, Larissa?
1: Simbora!
2: Então!

0: Memória musical aqui pela sua Rádio Nacional. A gente ouviu Olodum com a música Requebra, com a gente Larissa Maitá aqui no Memória Musical. Larissa, a gente começou com o Bumba Meu Boi, Olodum, e agora você cai no samba com a comunidade Samba da Vela e a música A Comunidade Chora. O samba também, imagino que estava ali já também, né? Na sua vida, no seu dia a dia e tal.
1: É, o samba realmente foi a escola... A escola matriz, na verdade a escola matriz foi o Bumba Meu Boi, com certeza, né? O espaço do Bumba, trazendo o Centro de Tradições Populares e hoje Memorial do Bumba Meu Boi de São Teodoro, como escola matriz da minha vida, mas associado a isso várias outras escolas, e o samba, a roda de samba foi com certeza uma escola muito forte, assim, muito presente dentro da nossa vida, porque todos os finais de semana... Tinha churrasco, tinha encontro da família e tinha pagode, tinha roda de samba, tinha a galera cantando junto. E essa música, especialmente, eu lembro que quando eu cantava, assim, até hoje, né, quando eu canto, é uma música que, primeiro, eles sempre pedem pra eu cantar, e segundo, quando eu canto, eles ficam assim, batem a palma da mão, e eles vão, e eles cantam, e eles gostam de ver, de me ver cantar essa música, sabe? É uma música que me lembra muito esse movimento familiar, essa construção do samba, assim, uma das escolas principais da minha formação e identidade musical, cultural. Eu acho que é isso também.
0: Vamos lá, vamos curtir um samba com a comunidade Samba da Vela e a música A Comunidade Chora. Aqui com a gente hoje, Larissa Humaitá. Vamos ouvir.

0: Ouvimos então Comunidade Samba da Vela, A Comunidade Chora.
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0: Larissa Maitá com a gente, trouxe aí, né, essa tríade da influência musical dela, da coisa brasileira percussiva, mas agora ela traz pra gente uma outra memória que sai um pouquinho desse contexto do Brasil. A gente vai lá pra música pop, a excelência da música pop, com o grupo The Jacksons e a música Can You Feel It? E aí, Larissa Maitá, The Jacksons, como é que entra na sua vida, nessas suas memórias? Tô curioso.
2: Então, parte do mesmo princípio, do mesmo lugar, né? A família ouvia de tudo, assim. Que é isso, meu pai, ele tinha muito CD. Muito CD. Então eu tive uma fase de criação sonora, assim, de referências musicais, que eram as referências que eu ia lá escolhendo as minhas favoritas na prateleira de CDs do meu pai. E eu lembro que ele tinha esse CD do The Jacksons, que é especialmente esse aí que eu deixei. Sim. Live from the 1981, Estados Unidos.
0: US Tour, é.
2: Exatamente. Então, essa música era uma música que quando eu tocava assim no rádio, né, que colocava o som, e aí era The Jacksons. Uma onda muito diferente da época do Michael Jackson, porque o The Jacksons, na época que eu fui começar a ouvir esse CD, já tinha se acabado, né? Então, era uma coisa bem antiga mesmo. Só que com uma pressão, quando eu colocava pra ouvir, eu ficava assim... Cara, não é possível, isso aqui é o Michael Jackson, tipo, quem é esse aqui? E aí eu ficava ouvindo, assim, e olhava a capa, o encarte, e eles, assim, a foto deles, assim... com a camisa aberta, todo suado, e um monte de luz. E no disco, uma coisa que me marca muito nessa música é a entrada, sabe? Que tá assim... Can you feel it? E a galera assim... no fundo, sabe? E aí começa a música. Muito forte, muita pressão, assim. E aí entra, né, a voz do Michael Jackson... junto, cantando com os irmãos, enfim. E eu lembro que eu fazia questão de pegar esse CD, colocar no rádio, assim. E eu vi, eu amava ficar ouvindo isso.
0: Que legal. Vamos lá, então, curtir The Jacksons com Can You Feel It? Larissa Maitá, essa é a quarta música da Larissa, da sua playlist. Ainda tem muita coisa legal, mas vamos curtir agora The Jacksons.

0: Estamos aqui no Memória Musical pela sua Rádio Nacional. Ouvimos The Jacksons, Can You Feel It? Larissa Maitá. Aí a gente volta pro Brasil agora, já com uma outra pegada, né? De uma percussionista maravilhosa, que imagino que também seja uma referência para você, que é a Alessandra Leão. A música Novelo de Lã. Conta pra gente essa história.
1: É, com certeza. A Lê é uma artista, assim, que eu tenho muita admiração. E é curioso até, ela tá bem no meio, né, da playlist, assim, da lista. Porque se são 10 músicas, ela tá bem no meio de propósito. Porque ela entra num momento que esse lugar da audição, né, de ouvir música, as músicas da família se choca e aí a gente começa a criar nossas próprias memórias e identidades musicais através daquilo que a gente realmente gostava de ouvir, né? E aí, nessa época, surgiu o MP3 e a liberdade, né? E a, como é que eu posso dizer? A privacidade musical, né? Porque aí eu pude ouvir tudo que eu tinha desejo no meu próprio espaço-tempo, que era o meu MP3, no caso. E aí, do nada, assim, me bateu Alessandra Leão um dia no meu fone. E era uma referência, uma sonoridade muito diversa, assim, muito diferente do que eu estava acostumada a ouvir. E eu lembro que isso chocou realmente, assim, uma fase de coisas que eu ouvia e uma fase de coisas que eu passei a ouvir, assim. Então, Alessandra Leão, esse disco... É, Brinquedo de Tambor, eu acho. Acho que é o nome, não tenho certeza. Mas essa música foi a música que eu escolhi, assim. Foi um estilo de música que me fez mergulhar em outros universos populares brasileiros, assim. Então foi uma época muito especial de criação, consolidação, assim, musical daquilo que eu realmente gostava de ouvir.
0: Maravilha, que legal, que bom. Aí os atabaques entrando na sua vida já... Te levando para uma outra dimensão, né? Então vamos lá, convidar os ouvintes para ouvir essa música Novelo de Lã com Alessandra Leão. A gente está aqui com Memória Musical, batendo esse papo super gostoso com a Larissa Maitá.

0: Ouvimos então Alessandra Leão com o novelo de lã, memória musical, hoje tendo o prazer de estar aqui batendo esse papo super bacana com a Larissa Humaitá.
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1: Larissa, aí agora você chega aqui em Brasília, né? Com a Ellen Oléria. Como é que a Ellen Oléria tá aqui pra você?
2: Quando eu conheci a Ellen, eu lembro que a primeira vez que eu vi a Ellen foi num show em Brasília, do Simpro. Minha tia, professora de história, super engajada, assim, da cultura e da música, me levou pra ir pra esse show, era ali na FUNAF também, se eu não me engano. E aí eu vi a Ellen cantando a primeira vez, assim, e eu fiquei impactada com o que eu tinha visto. Assim, um talento absurdo, mas uma força também muito forte. E aí eu fui pesquisar sobre a vida da Ellen, pesquisar os discos, pesquisar não sei o que e tal, aí descobri. E ela entrou numa fase da minha vida muito importante, assim, de formação de personalidade realmente, né, de descoberta de várias coisas, assim, de personalidade no modo geral, cabelo, gênero, sexualidade, enfim, muito importante no jeito de cantar, na forma como cantava, a forma como se expressava, assim, tudo isso muito impactante pra mim. E essa música é, pra mim, uma das músicas mais bonitas, assim, que eu já tive a oportunidade de ouvir, de verdade. E com sotaque brasiliense, com sotaque de sonoridade do DF, assim, muito viva, muito real. E a voz dela e tudo, toda a composição que tem esse disco. Ellen Oléria, com certeza, professora de muitos de nós, que expandiu a minha forma de enxergar e ouvir música, assim, e com certeza jogou um salzinho da arte e do ser artista no meu coração desde o primeiro dia que eu vi, assim. Então tenho muito respeito, sou muito fã e não podia deixar de citar ela nessa lista, né?
1: Então vamos lá, vamos curtir essa voz potente, essa mulher maravilhosa que é Ellen Oléria e a música Posso Perguntar aqui no Memória Musical, hoje com a gente Larissa Maitá.

0: Posso Perguntar, música com a Ellen Oléria. Essa é foi a sexta música da playlist da Larissa Moitá, que está aqui com a gente, batendo esse papo.
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0: Agora a gente continua aqui no Distrito Federal, agora a música instrumental de altíssimo nível com o Fernando César e seu regional e a música Chuva. Conta pra gente essa história.
2: Eu escolhi essa música, Chuva. Na verdade, essa música, eu acredito que é uma composição do Hamilton e gravada também pelo Cezão, porque já foi gravada pelo Thiago Tunis também. Mas eu escolhi essa música como uma referência, assim, da minha vivência com o choro, mas especialmente com o choro de Brasília. E não, eu não tenho outra referência que represente mais o choro de Brasília que não Fernando César, né? Porque o Fernando César é o choro de Brasília personificado e atua ativamente, diretamente, como um defensor do choro, né, da música, do choro brasileiro na cidade de Brasília. Então, eu tive uma relação com o choro que ela era muito paralela a toda essa criação que eu tive com a música brasileira, porque minha família não ouvia choro. O choro, ele foi entrar na minha vida por uma vontade, um desejo, né, pessoal, assim. Eu tive uma primeira oportunidade de estudar na escola de choro com 15 anos, que foi quando eu fui fazer violão, foi quando eu conheci o Cezão, quando eu conheci, né, o Fernando César, foi quando eu conheci Rafael dos Anjos, os violonistas ali, e conheci várias outras pessoas que, na época, isso eu tinha 15 anos, não era uma coisa que batia como, ah, eu estou estudando música porque eu vou ser musicista. Tanto que depois eu saí e fui voltar só com 21 anos. Isso já em 2012 eu retornei à escola, mas para estudar de fato, me profissionalizar e assim virar instrumentista, né? E o quanto que isso movimentou a minha própria vida e a minha educação musical e a forma como eu ouvia música, tocava música, e foi me direcionando para outros lugares e outros caminhos, assim, que não foi uma coisa que eu cresci ouvindo, né? Eu fui ouvindo depois. Uhum. Então, para quem, sei lá, cresceu ouvindo pagode, foi ouvir choro, com certeza sabe o quanto que é difícil, né? Você ouvir uma música instrumental, enfim. E me fez entrar nesse universo da pesquisa, assim. Então, Chuva é uma homenagem, realmente, a essa pesquisa, a esse estudo, assim, é um resultado dessa conexão e interpretação que vem do choro e da música instrumental brasiliense, que eu tenho tanto respeito, assim, porque me formou, me forjou também como uma grande instrumentista, isso eu posso dizer.
0: Que legal, maravilha. É, uma escola incrível. Sorte, ou sorte.
2: Ou sorte, verdade.
0: Como dizia nosso querido Wilson das Neves. Vamos então curtir aí esse tema, esse choro tão bonito chamado Chuva, com o Fernando César e Regional aqui no Memória Musical. Essa é a sétima música da playlist da Larissa Moitá, nossa convidada de hoje.

0: Fernando César e Regional, a música Chuva foi o que acabamos de ouvir. Larissa Maitão, agora você vem com uma pedrada. A gente sai do choro e vai pro velho e bom rock and roll. Um peso aí, uma guitarra distorcida com Foo Fighters e a música Hero. E aí, teve uma fase rock and roll assim? Como é que foi?
1: Ele participou ativamente, assim, da minha formação musical. Porque eu lembro que eu vivi uma época que tinha os clipes num canal chamado Mix TV. Não era MTV, gente. Era Mix TV mesmo. O número do canal era 17, pra vocês terem noção. E minha família não tinha TV a cabo, tá? Então a gente assistia TV aberta. E era na TV aberta, canal 17. Eu chegava da escola, eu já botava no canal 17, assim. Porque tinha uma programação super extensa, que começava das 5 da tarde até as 10 da noite, assim, de clipes e clipes e clipes. Eu lembro que foi uma fase que eu fui tendo esse contato com essa música, né, dos anos 2000 ali, o pop dos anos 2000, enfim, muito, muito pop, muito R&B, muitas bandas de rock, e essas bandas com essa formação, assim, bateria, baixo, guitarra, voz e muita energia, realmente eram as minhas favoritas, e Foo Fighters tem umas melodias, umas harmonias, assim, uma emoção muito forte que me pegava desde essa época, assim. Eu tentei ser roqueira, mas não tive muito sucesso numa família de sambistas, né, obviamente. Eu sofri muito bullying, mas dizendo isso, né, tipo assim, na minha privacidade musical, Foo Fighters eu coloquei nessa lista como sendo aquilo que você ama e ninguém imagina que você ama.
0: Que legal. Então vamos ouvir My Hero com o Foo Fighters. Aí, ó, lembrando a Larissa só no seu fonezinho detonando no rock and roll, né? Adorei essa história. Vamos ouvir, Larissa.

0: Tivemos aí o som do Foo Fighters, My Hero, aqui no Memória Musical. Larissa Maitá, você traz pra gente agora o nosso querido Gilberto Gil com uma música muito legal, aliás, um disco muito legal, né? Com a Kaya na Gandaia, né? Que faz uma grande homenagem a Bob Marley, ao reggae. E essa versão de Tempo Só, Time Will Tell.
1: É, eu acho que, falando assim, especialmente porque que eu escolhi, antes de tudo, né, o Gil, eu acho que o Gil, ele tem aqui dois significados muito importantes. Um, que ele é meu grande ídolo da música popular brasileira, assim, com certeza o Gilberto Gil tem um peso muito grande na minha vida, porque é no segundo movimento, né, no segundo porquê, uma figura de tantas influências e referências que teve na sua vida e conseguiu expressar isso misturado a toda a música popular brasileira e sua potência, né? Então, assim, tem muita coisa, né, dessa fase da música popular brasileira que eu gosto, que se funde ao Gil, né? Tem o Djavan, tem a Gal Costa, tem o próprio Caetano, enfim, tem muita coisa dentro desse espaço que fala muito sobre mim, de coisas que eu gosto, de coisas que eu paro pra ouvir realmente. Mas essa música especial, assim, ela me lembra um momento que eu vivi. Eu tive a alegria de morar durante um mês, nos Estados Unidos, com 20 pessoas de 20 países diferentes. Isso em 2024. Eu lembro que foi uma residência artística que eu participei. E não só musical, mas também nesse plano da conversa, da troca, como pessoas e seres humanos, a gente dialogou e conversou muito sobre muitas coisas. E eu lembro que essa música, ela foi uma música que me acompanhou durante toda essa residência, e eu lembro que eu sentia muita falta de casa e de conversar em português com as pessoas. Eu meio que vivi um tempo só comigo mesma nessa experiência. E essa música era uma música que me aterrava, assim, pra esse lugar do, tipo, você tá aqui porque foi sua música e sua parada que fez você estar aqui. Agora aproveite com os seus, com as pessoas, enfim. E por fim, assim, essa música virou realmente uma música que, quando toca, eu me lembro desse momento, que foi um momento super significativo pra mim na minha trajetória musical, né?
0: Uhum.
1: E profissional. Mas ela vem como um grande carinho, assim, da vida. Eu acho que essa é uma música favorita, assim, pra colocar nessa lista, assim.
0: Massa demais, vamos lá.

0: Gilberto Gil, Tempo Só, Time Will Tell. Ouvimos aqui no Memória Musical.
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0: Larissa, chegamos à última música da sua playlist e você traz um outro mestre também aí, que é o Stevie Wonder e a música Master Blaster. E aí, conta pra gente.
2: Ah, essa aí finalizando realmente o que a própria música diz, né? A própria letra, nome da música fala Master Blaster. Essa é uma das minhas músicas favoritas. Quando eu fui vendo a lista, assim, aí eu falando, cara, olha, já contei umas histórias, já trouxe aqui várias referências, influências, acho que tá ficando curto o tempo, eu vou botar então minha música favorita do que eu tenho gostado de ouvir ultimamente, assim. E o Stevie Wonder, ele é uma coisa curiosa, porque ele também é um cara que passa e atravessa muitas eras e muitas épocas sonoras, assim, que a gente vai ouvindo, né, os pianos, os sintetizadores, as sonoridades ali de teclas que ele vai trazendo, enfim. Mas ao mesmo tempo disso, toda a força, toda a qualidade musical, toda a qualidade sonora, assim, como pesquisa, é muito forte. E essa música, especialmente pra mim, ela é um dos... Ela culmina realmente em tudo isso que eu trouxe, né? Qualidade musical, música boa pra se ouvir em qualquer lugar que você estivesse. É gostoso, é pressão, a mix é boa, a master é incrível. Você consegue ouvir cada palavra que o Stevie Wonder fala, você consegue ouvir cada instrumento que tá sendo tocado, assim. Porque Stevie Wonder é uma das coisas mais incríveis que eu já ouvi na minha vida, assim.
0: Maravilha, maravilha. Nosso querido Stevie Wonder com Master Blaster.

0: Ouvimos Stevie Wonder com Master Blaster, encerrando a playlist da Larissa Humaitá, essa grande artista, percussionista, enfim, que está aqui com a gente, esteve aqui com a gente, contou suas histórias. Larissa, muito obrigado por você ter aceitado o nosso convite aqui da Rádio Nacional, do Memória Musical.
1: Eu que agradeço, Arthur. Obrigada pelo convite de sempre. Para mim é um prazer sempre estar contribuindo e estar aqui na Rádio Nacional sempre. Então é isso.
0: Valeu, Larissa Humaitá. A gente está aí. Estamos juntos. Muito bom.
1: Obrigada.
0: Parabéns pelo seu trabalho. Sucesso, muita força. E vamos seguindo. Bom, eu sou Mário Sartorello. Vou ficando por aqui na apresentação e na produção do Memória Musical. Tendo sempre a sonoplastia do meu querido amigo Messias Melo. É isso aí. A gente volta na próxima semana com mais músicas e histórias para você aqui no Memória Musical. Então, até lá e um grande abraço.
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4: Seguimos juntos aqui na programação da sua Rádio Nacional, são 11 horas, 2 minutos. Muito obrigada a você pela sintonia conosco, agora entrando em rede com a Nacional da Amazônia, Nacional do Alto Solimões, e seguimos aí na parceria também no Rio de Janeiro, São Paulo, Maranhão e pelas rádios parceiras em todo o país. Ouvindo Jorge Benjor, Santa Clara, clareou.

0: Dandara, você ouviu Simone e Ivan Lins, a música é de Ivan Lins. Perfume de Cebola, Paula Santoro, o de Filó Machado Cacazo, Santa Clara Clareou, Jorge Benjó.
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0: 11h14, Dominguinhos.

0: Cláudio Zorli de Zorli, Arnaldo Brandão e Paulo Dan, Noite do Prazer. Ao seu Valença dele, Anunciação, acontece que eu sou baiano, Dominguinhos de Dorival Caymmi.
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0: E a gente segue com o Edu Lobo.

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Sucesso com Elis Regina, de Fernando Brant e Milton Nascimento, Maria Maria. Ouvimos Maria Naidade, Théo de Barros, Menino das Laranjas e Gal Costa, de Gilberto Gil, Barato Total. 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Agora tem Desenho de Giz com João Bosco.

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Aí, pessoa com um Dalto dele, Cláudio Rabelo. 15B, você ouviu o Rodrigo Alarcon e Mariana Frois, de Rodrigo Alarcon, e João Bosco, Desenho de Giz, de João Bosco e Abel Silva. 11 horas e 51 minutos. Carla Sabá reza. Na sequência tem Djavan e Esquinas.

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1: Olá, ouvinte da Rádio Nacional, aqui estamos trazendo música para você. Eu sou Márcia Dias e vamos juntos ouvir agora Céu, de Céu e Alec Ayati, Samba na Sola.

Você ouviu pela internet Gilberto Gil, música dele. Isso, Titãs, música de Tony Bellotto. 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Quem sabe isso quer dizer amor, Milton Nascimento, de Lô Borges e Márcio Borges.

Você ouviu a embaixatriz Marco Ribas dele, o mestre Sala dos Mares João Bosco, de Aldir Blanc e João Bosco. Música brasileira em primeiro lugar, Todo Azul do Mar, com Beto Guedes e Roupa Nova, música de Flávio Venturini e Ronaldo Bastos.

Ouvimos primeiro de julho, Cássia Eller, de Renato Russo. Assim que se faz, Luciana Mello, de Elinho Muniz e Elvis Muniz. 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Agora a gente ouve Consolação, Paula Morelenbaum, de Baden Powell e Vinícius de Moraes.

0: Você ouviu de Carlos Cola e Gilson Diogo Nogueira com Verdade Chinesa.
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0: Agora a gente toca Adriana Calcanhoto, Inverno, dela e Antônio Cícero. Na sequência, Dona da Minha Cabeça, Geraldo Azevedo, dele e Fausto Nilo.

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1: Eu sou Márcia Dias e juntos aqui na programação da sua Rádio Nacional, seguimos ouvindo Gal Costa, de Sérgio Brito, Epitáfio.

Você ouviu Coronel Antônio Bento, Chico Chico, de João do Vale e Luiz Vanderlei. Ouviu Mamãe Natureza, Rita Lee, Tutti Frutti, de Rita Lee. 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Tocando agora Loborges, dele Ronaldo Bastos, A Via Láctea.

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1: Você ouviu o Samba Thaís, Seu Jorge dele e Sérgio Pio. A Força que Nunca Seca, Chico César dele e Vanessa da Mata. Agora a gente ouve Espanhola com 14 Bis, a música de Flávio Venturini, Guarabira.

0: Você ouviu Réu Confesso, Tim Maia, de Tim Maia. Ouviu Lágrimas de Diamante, Paulinho Mosca, de Paulinho Mosca.
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0: Acreditar, música de Delcio Carvalho, Dona Ivone Lara, com Casuarina e Delcio Carvalho.

Ouvimos Te Faça um Cafuné, Mariana Aidar, de Zezum. Ouvimos Alma, Zélia Duncan, de Arnaldo Antunes e Pepeu Gomes. 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A gente merece ser feliz, agora tem Ivan Lins cantando música dele.

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1: 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Tocando agora Chico Buarque, dele Roberto Menescal, Bye Bye Brasil.

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Você ouviu a efêmera Tulipa Ruiz de Tulipa Ruiz? Ouviu Banho de Folhas, Lué de Luna e Emily Lapa. 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Agora vamos tocar Fagner, de Cecília Meirelles e Fagner, Canteiros.

Ouvimos Solidão Que Nada, Cazuza, de Cazuza, Jorge Israel e Nilo Romero. Feliz, Maria Rita, de Dudu Falcão. Música brasileira em primeiro lugar, vamos ouvir Skank, de Samuel Rosa, Nando Reis e Loborges, Dois Rios.

0: Você ouviu A Paz com Zizi Posse, de João Donato e Gilberto Gil? Ela Disse Adeus para Lamas do Sucesso, de Herbert e Viana.
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0: Essa moça tá diferente, Roberta Sá, Chico Buarque de Holanda.

0: Ouvimos aí Magnólia, Jorge Benjó de Jorge Benjó, Reza, Rita Lee de Rita Lee, Roberto de Carvalho.
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0: Agora a gente ouve Amor, Meu Grande Amor, Angela Rorô, Della e Ana Terra. Na sequência tem Tiro no Coração, Nando Reis e Pit de Nando Reis.

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1: Rádio Nacional, tocando para você agora Martinalha, de Noel Rosa e Vadico, Feitiço da Vila.

0: Ouvimos Anunciação, Alceu Valença, a música dele, Bandeira, Adriana Maciel, de Zé Cabaleiro.
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0: Não vai embora, hora de ouvir Marisa Monte, dela e Arnaldo Antunes.

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Você ouviu Bicho de Sete Cabeças, Ney Matogrosso, Zé Ramalho, Geraldo Azevedo e Renato Rocha. Apenas um rapaz latino-americano, Belchior. Música brasileira em primeiro lugar, abre a porta Flávia Bittencourt, de Dominguinhos e Gilberto Gil.

Você ouviu Cigarro de Djavan, música dele? Maracatu Atômico, Jorge Maltner, de Jorge Maltner e Nelson Jacobina. Agora a gente toca pra você Nação Zumbi com Um Sonho, a música de Jorge do Peixe, Dengue, Lúcio Maia e Pupilo.

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0: Você ouviu Carta de Amor, Maria Bethânia, de Paulo César Pinheiro. Ouviu Querem Meu Sangue, Cidade Negra, de Jim Cliff, a versão de Nando Reis.
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0: Tocando pra você agora Dandaras, de Ivan Lins, com Simone e Ivan Lins.

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1: Olá, ouvinte nacional, muito bom dia. A partir de agora, a comunicação de Milton Rocha na sua companhia com o melhor da música brasileira. Hoje começamos com Marisa Monte.

Tivemos aí Sá Guarabira e Venturini juntos em Sobradinho, de Sá e Guarabira. Jorge Benjor, dele mesmo, Chove Chuva. Marisa Monte, de Marisa Monte e Nando Reis, Ao Meu Redor. Eu trago agora para você na Nacional Nando Reis.

Ouvimos Roberta Sá de Rubinho Jacobina, Bem a Sós. Maria Bethânia de Baden Powell e Vinícius de Moraes, Samba da Bênção. Abrindo o bloco, Nando Reis, dele mesmo, O Segundo Sol. Vamos ouvir agora Márcia Castro, de Lucas Santana e Guia Mabis, Partículas de

0: Cavalheiros e cavaleiras, estamos os três, muito boa tarde. 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

Você ouviu o seu Jorge, disse seu Jorge pro Pretinho da Serra, felicidade. Para o sucesso, o sujeito virá, Lindoscópio. Abriu o bloco do Sabaleiro, dele e Fernanda Pou, a Comandante. Agora para vocês na Sotomaria Rita.

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6: Olá, ouvinte nacional, muito bom dia. A partir de agora, a comunicação de Milton Rocha na sua companhia com o melhor da música brasileira. Hoje começamos com Marisa Monte.

tivemos aí Sá Guarabira e Venturini juntos em Sobradinho, de Sá e Guarabira. Jorge Benjor, dele mesmo, Chove Chuva. Marisa Monte, de Marisa Monte e Nando Reis, Ao Meu Redor. 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Eu trago agora para você na Nacional Nando Reis.

de Rubinho Jacobina, Bem a Sós. Maria Bethânia de Baden Powell e Vinícius de Moraes, Samba da Bênção. Abrindo o bloco, Nando Reis, dele mesmo, O Segundo Sol. Vamos ouvir agora Márcia Castro, de Lucas Santana e Guia Mabis, Partículas de

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0: Você ouviu o Seu Jorge, de Seu Jorge Pretinho da Serra, Felicidade. Paralamas do Sucesso, de Herbert Viana, Calendoscópio. Abrindo o bloco, Zé Cabaleiro. Dele e Fernanda Abreu, Alma Nova.
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0: Eu troco agora para você na Nacional, Maria Rita.

Tivemos aí Mariana Aidar de Diana Viscardi na Gangorra. Valério Oliveira de Luiz Gonzaga e Zé Dantas em Balança. Maria Rita de Marcelo Camelo, Veja Bem Meu Bem.

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7: Olá, você está na Nacional com o melhor da música brasileira. Você confere comigo ouvindo agora Gilberto Gil.

Tivemos aí Raul Seixas, dele Paulo Coelho, Sociedade Alternativa. Pepeu Gomes, de Baby do Brasil e Pepeu Gomes, Planeta Vênus. Gilberto Gil, dele mesmo, Drão. 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Eu apresento agora para você Djavan.

Ouvimos Mariana Leoporacem de Baden-Powell e Vinícius de Moraes, Berimbau. Lucas Santana, de Lucas Santana, Cira, Regina e Nana. Abrindo o bloco de Djavan, dele mesmo, Oceano.

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0: Ouvimos Rita Lee, de Rita Lee Roberto de Carvalho, Bem Me Quer, Titãs, de Edson Trindade, Gostava Tanto de Você. Abrindo o bloco, Secos e Molhados, de João Ricardo, Ouvir.
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0: Nacional e Chico César.

Ouvimos Marcelo Genesi, dele Helder, Verônica e Zé Miguel Vaznik, D'Artier. Martinália de Arthur Maia e Djavan, Alívio. Chico César, dele mesmo, A Primeira Vista.

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2: Olá, bom dia. Agora são 7:30 da manhã. Um ótimo dia para você, sintonizado na Rádio Nacional em Brasília, São Paulo, Rio de Janeiro, Amazônia, Alto Solimões, São Luís e Recife. Para você que nos acompanha em todo o Brasil, junto às emissoras parceiras da nossa rede nacional de comunicação pública. Estamos também, né, pelo Instagram. Você pode seguir a gente por lá. É o arroba Rádio Nacional Notícias. Eu sou Dilson Santa Fé e aqui comigo ela, Priscila Mazenotti. Vamos lá, Pri, bom dia.
3: Oi, Dilson, bom dia para você. Bom dia também para quem está com a gente nesta quarta-feira, 16 de setembro de 2026. Vamos aos destaques. Sessão do Supremo termina sem definir processos de Alexandre de Moraes e de André Mendonça depois de pedido de vista do ministro Flávio Dino. E mais.
4: TSE e Ministério da Justiça assinam um acordo para garantir que eleitores cheguem aos locais de votação sem bloqueios desnecessários nas estradas.
5: Número de cirurgias eletivas no SUS cresce 8% no primeiro semestre na comparação com 2025.
6: Crianças de até 6 anos de idade e gestantes em situação de vulnerabilidade social terão acesso garantido à saúde, educação e assistência social.
7: Ataque à Meca gera indignação no mundo islâmico. A Arábia Saudita acusa os hutis pela ação contra a cidade sagrada.
3: Tudo isso e muito mais aqui no Repórter Nacional, que é produzido pela equipe de rádio jornalismo da EBC.
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2: Antes de darmos início ao nosso noticiário, lembramos que diante do período de defesa eleitoral não serão veiculados conteúdos que possam caracterizar a publicidade institucional. A medida se faz necessária para garantir o cumprimento das normas que regulamentam a comunicação de instituições públicas. O defesa eleitoral será encerrado em 25 de outubro.
3: Agora, às 7 horas e 32 minutos, vamos falar sobre ontem no Supremo Tribunal Federal. Foram quase 8 horas de sessão, com direito à troca de acusações, momentos tensos, bate-boca. Ao final, um pedido de vista adiou a decisão, né? Com isso, o retorno da discussão sobre a validade do relatório da Polícia Federal, feito a mando do ministro André Mendonça e que poderia resultar na abertura de investigação contra Alexandre de Moraes, deve ficar para depois das eleições. Pedro Lacerda acompanhou e traz os detalhes.
8: O plenário do Supremo Tribunal Federal terminou a sessão desta terça-feira sem definir se as apurações envolvendo os ministros Alexandre de Moraes e André Mendonça, no caso do Banco Master, vão ser julgadas juntas ou separadamente. A sessão foi interrompida depois de um bate-boca entre Mendonça e Gilmar Mendes, seguido de um pedido de vista de Flávio Dino. A discussão começou durante a fala do Procurador-Geral da República,

0: Paulo Gonê. Ele agradeceu a Mendonça por reconhecer que não há irregularidades entre as mensagens trocadas por ele e o ex-banqueiro Daniel Vorcaro. Em resposta, o ministro disse que talvez deveria reavaliar sua conduta diante dos fatos conhecidos atualmente. Gilmar Mendes reagiu e acusou Mendonça de leviandade e desfaçatez.
1: É impressionante a desfaçatez desse sujeito.
2: A desfaçatez de Vossa Excelência!
3: Ministro,
2: me respeite!
3: Ministro André.
2: Isso aqui não é brincadeira, não estou chorando, não.
3: Ministro
2: aqui Fachin. Não tem choro, não.
3: Ministro Fachin.
2: Respeite.
3: Ministro Fachin, se Vossa Excelência, com todo
2: eu preciso
3: respeito,
2: agora.
3: Não só um minutinho, ministro. Não toma uma providência, eu vou pedir vista.
0: Dino interveio, classificou a condução da sessão pelo presidente da corte, Edson Fachin, como desastrosa e pediu vista. Antes da interrupção, Dino havia votado pela análise conjunta dos casos. Com a retirada desse voto, o placar ficou em 4-3 pela separação dos processos. Fachin, Mendonça, Luiz Fux e Carmen Lúcia votaram pela separação. Gilmar, Zanin e Moraes pela junção. Em sua argumentação, André Mendonça sustentou que não são as mesmas bases fáticas nos dois casos para reunir os processos em um único julgamento.
4: Entendo não haver as mesmas bases fáticas como foram referidas aqui. O que há em relação a mim foi um suposto relatório de inteligência que a própria imprensa divulga como fake, mas mais do que isso, um relatório ilegal com monitoramento, segundo se fala, e coleta seletiva de dados de ministro deste tribunal, de outras autoridades da República, numa atividade própria, como já referido neste tribunal, de uma PF paralela.
0: Moraes contestou Mendonça, disse que não houve monitoramento e afirmou que a veracidade das informações poderia ser verificada com o depoimento das testemunhas.
5: Não houve monitoramento algum. Com todo respeito, chega a ser patética essa alegação.
4: O documento fala isso.
5: É,
4: O documento fala isso.
5: O que há é um documento que já estava registrado. E como eu disse, presidente, é muito fácil saber se o que consta no relatório de inteligência é verdadeiro ou não. Basta intimar testemunhas.
0: Paulo Gonê defendeu a atuação do Ministério Público Federal e negou ter mantido contato próximo com Daniel Vorcaro. Também destacou que Mendonça reconheceu não haver elementos que apontassem para uma prática ilícita do procurador-geral.
6: Eu fico feliz que o ministro André Mendonça tenha reconhecido que não havia nada do que foi colhido que pudesse induzir a alguma prática de ilícito por parte do Procurador-Geral da República. E eu gostaria de deixar isso claro, até para evitar mal-entendidos. Seu objetivo, não existe, nem tive relacionamento de proximidade com o senhor Vorcaro. O único encontro que eu tive com o senhor Vorcaro se deu com várias autoridades em abril de 2024.
0: No fim da sessão, Carmen Lúcia lamentou o episódio e disse estar constrangida com o ambiente no Supremo. A ministra afirmou que o judiciário deveria transmitir tranquilidade e reconheceu que o próprio tribunal acabou gerando intranquilidade.
7: Eu me sinto um pouco até envergonhada, presidente, de, no momento em que o Brasil está a menos de 20 dias da eleição, estarem todos voltados a questões do Supremo, que são questões processuais em parte, com muita expressão e com questões graves mesmo, mas nós não garantimos o rigor e a serenidade que no meu papel de cidadã e de juiz eu deveria ter talvez ajudado mais a promover. O Poder Judiciário existe para tranquilizar o povo e nós geramos intranquilidade, acho. E essa é a minha percepção.
0: A definição sobre o rito de julgamento, portanto, continua pendente. O processo só volta ao plenário depois que Flávio Dino apresentar seu posicionamento. O prazo de pedido de vista é de 90 dias. Enquanto isso, a análise sobre a conduta de André Mendonça está prevista para 23 de setembro. Lembrando que a crise entre os ministros começou no início de setembro, depois que Mendonça retirou o sigilo de um relatório da Polícia Federal com mensagens entre Vorcaro e Moraes e informações sobre um contrato entre o Banco Master e o escritório da mulher de Moraes. Em resposta, Alexandre de Moraes divulgou outro documento da PF e questionou a atuação de Mendonça em investigações relacionadas ao caso. Da Rádio Nacional em Brasília, Pedro Lacerda.
8: Enquanto o Supremo discutia esses relatórios e o conteúdo do celular de Forcaro, na verdade, os destinatários, né, das mensagens, o próprio Forcaro era esperado para prestar depoimento na Polícia Federal. Depoimento que acabou remarcado para o dia 24, quinta-feira que vem, a partir a pedido da defesa.
9: Pois é, nesse caso, ele vai ter de dar explicações não sobre o celular ou sobre as mensagens, né? Mas sobre as fraudes no esquema do Master, na compra do Master pelo BRB, o Banco de Brasília. Gésio Passos tem outros detalhes.
10: O depoimento do ex-banqueiro Daniel Forcaro à Polícia Federal foi adiado para a próxima semana. A oitiva estava marcada para esta terça-feira. A defesa de Daniel Forcaro solicitou a mudança pela necessidade de mais tempo para analisar o material da investigação. Os advogados afirmaram não ter certeza de que tiveram acesso integral aos autos. Forcaro seria ouvido nesta terça-feira na investigação de cessão de créditos entre empresas ligadas ao Banco Master e ao BRB, o Banco de Brasília. Relatórios da Polícia Federal apontam indícios de irregularidades em transações bilionárias realizadas entre 2024 e 2025, que estão sob análise do Supremo Tribunal Federal. Da Rádio Nacional em Brasília, Gésio Passos.
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9: Quarta-feira de agenda cheia para os nossos presidenciáveis. Lula do PT aqui em Brasília estará em Ceilândia em mais um ato do Brasil Pronto para Mais, na Praça do Trabalhador, ao lado da administração às 19h. Flávio Bolsonaro do PL vai para duas cidades do Nordeste, Juazeiro do Norte, no Ceará, onde faz comício pela manhã, e à tarde vai para Recife, onde terá caminhada no Marco Zero e comício no Cais da Alfândega. Também em Recife vai estar a Clariana Barão, que no fim do dia vai para Caruaru, ali a 2 horas de distância, participar de evento. Hertz Dias, do PSTU, estará em São Luís, no Maranhão. Samara Martins, do Unidade Popular, em Canoas e em Porto Alegre, faz panfletagem, caminhada, termina o dia num comício no Paço Municipal e depois caminha ali pelo centro histórico da cidade. Edmilson Costa, do PCB, faz caravana em Franca, no interior de São Paulo. Wilson Graça, do Democrata, tem reunião com a equipe de campanha. Vamos lá também para quem vai conceder entrevistas, né? Augusto Cury, do Avante, e Ronaldo Caiado, do PSD, falarão ao podcast Flow, um à tarde e outro à noite. Romeu Zema, do Novo, concede entrevista ao Jornal da Record. Rui Costa Pimenta, do PCO, e Renan Santos, do Missão. Sem agenda, gente. Um outro detalhe é que o PRTB pediu ontem ao TSE a troca da candidatura, né? Para sair Pablo Marçal e entrar Leonardo Avalanche na disputa pela presidência. Avalanche, que era o candidato a vice, vai passar agora a ser o cabeça de chapa. Mudança que veio ali no último dia de prazo para substituição de candidaturas e ocorreu depois que o TSE rejeitou na semana passada, por unanimidade, a candidatura de Pablo Marçal.
8: Aliás, vamos aproveitar para trazer um balanço do julgamento de candidaturas. Até o momento já foram julgados 99% dos pedidos de registro de candidatura. Foram mais de 20 mil. Ainda faltam 205 processos para serem analisados. Esse do Pablo Marçal e o do Leonardo Avalanche, apesar de já estar no Divulga Cand, ainda será analisado, segundo o presidente do TSE, Cássio Nunes Marques.
9: E saindo dos candidatos e indo para quem vai trabalhar nas eleições, falamos aí dos mesários, porque tem prazo para concluir o treinamento, viu? O Samuel Gauri.
12: Mesários convocados para trabalhar nas eleições 2026 têm até às 11 horas e 59 minutos da noite do dia 3 de outubro para concluir o treinamento da Justiça Eleitoral. A capacitação à distância pode ser feita pelo aplicativo Mesário ou pelo ambiente virtual de aprendizagem do Tribunal Superior Eleitoral, educação.tse.jus.br. Também há treinamento presencial conforme a orientação do cartório eleitoral. O curso apresenta os procedimentos que devem ser adotados nas sessões eleitorais e foi atualizado para este ano com informações sobre o novo fluxo de votação e orientações para as atividades no dia da eleição. Pelo aplicativo Mesário, também é possível acessar materiais de apoio, acompanhar o andamento do curso e emitir o certificado. Quem tiver dúvidas sobre a modalidade de treinamento indicada, presencial ou virtual, deve consultar a convocação no autoatendimento eleitoral no portal tse.jus.br. A conclusão do curso equivale a um dia de convocação pela Justiça Eleitoral e dá direito a 2 dias de folga no trabalho. Cada turno trabalhado garante mais 2 dias de dispensa. Assim, quem fizer o treinamento e atuar nos 2 turnos das eleições poderá ter direito a 6 dias de folga sem prejuízo da remuneração. Da Rádio Nacional em Brasília, Oussama El Ghauri.
8: Bem, agora são 7 horas e 44 minutos. Vamos ao destaque internacional com Maria Paula Carvalho, que está nos estúdios da Rádio França Internacional, tem informações sobre o ataque à cidade sagrada de Meca. Maria Paula, primeiro, bom dia para vocês. Seja bem-vinda. A Arábia Saudita está culpando os Houthis, é isso?
13: Sim, bom dia, Dilson, Priscila e todos os ouvintes. A coalizão militar liderada pela Arábia Saudita acusou os Houthis do Iêmen de realizarem um ataque com drone contra a cidade sagrada de Meca. Alegação negada pelos combatentes Houthis, que são pró-Irã. Na terça-feira, as defesas aéreas sauditas destruíram um drone que, segundo eles, era um equipamento hostil lançado pela milícia terrorista Houthi. Isso antes que ele entrasse no espaço aéreo restrito da capital sagrada do Islã. Foi o que afirmou a coalizão, então, em um comunicado, observando que a segurança das mesquitas sagradas e de seus visitantes é uma linha vermelha. A Organização para a Cooperação Islâmica condenou imediatamente o que considerou ataques hediondos que profanam a santidade de locais sagrados e muçulmanos do mundo todo. O primeiro-ministro paquistanês também condenou o ataque à Meca. Aliados do Irã, os rebeldes Houthis do Iêmen, confirmaram hoje ter abatido um caça saudita, acusando Riad de realizar centenas de ataques aéreos ali no território vizinho. Eu lembro que no início de setembro os Houthis lançaram uma grande ofensiva, assumiram o controle de toda a costa iemenita no Mar Vermelho. O grupo passou de um movimento religioso minoritário a agora um dos maiores atores militares, com ataques que afetam as rotas comerciais e cria tensões aí no Oriente Médio. O grupo dispõe de dezenas de milhares de combatentes treinados que são acostumados ao terreno montanhoso do Iêmen, e os Houthis controlam áreas onde vive a maior parte da população iemenita. A gente sabe que o governo, que é reconhecido internacionalmente, administra uma extensão territorial maior. Mas os drones dos Houthis e os mísseis têm representado uma ameaça para os países do Golfo e para Israel atualmente. Maria Paula Carvalho, da Rádio França Internacional, para a Rádio Nacional.
8: Ok, Maria Paula, obrigado.
9: 7 horas e 46 minutos, você já ouviu aqui no Repórter Nacional que a sessão do Supremo envolvendo apurações sobre ministros Alexandre de Moraes e André Mendonça foi suspensa após pedido de vista do ministro Flávio Dino. E você ainda vai ouvir.
14: Legislação protege crianças e adolescentes de apostas online. E cada vez mais adultos recorrem ao judiciário por vício em bets.
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9: E a menos de um mês para o primeiro turno das eleições, praticamente 2 semanas aí, hein, gente? Faltam 18 dias. Um acordo firmado entre o Tribunal Superior Eleitoral e o Ministério da Justiça estabelece diretrizes para o trabalho da PRF, que é a Polícia Rodoviária Federal. Gabriel Correia tem os detalhes. Oi, Gabriel, bom dia para você.
16: Olá, Priscila. Bom dia, Dilson. Bom dia a todos. Priscila, esse acordo foi firmado na noite de ontem pelo presidente do TSE, o ministro Cássio Nunes, e pelo ministro da Justiça e Segurança Pública, Wellington Silva. O objetivo é garantir que todos os eleitores consigam se deslocar até os seus locais de votação com segurança e sem interrupções indevidas. Ficou definido que o patrulhamento da PRF nas rodovias federais deve focar na proteção das pessoas e na fluidez do trânsito. A portaria determina que não aconteçam bloqueios desnecessários, que qualquer qualquer necessidade de bloqueio seja informada com antecedência à Justiça Eleitoral e que os veículos só devem ser parados para averiguação de infrações leves e se houver risco à vida ou à integridade física das pessoas. E pela primeira vez, o acordo inclui também o apoio logístico da PRF para enfrentar eventuais eventos climáticos extremos, principalmente por causa da possibilidade desses eventos ligados ao fenômeno El Niño nesse ano que está mais forte. O clima adverso pode

0: pode afetar a mobilidade e o acesso aos pontos de votação. A Polícia Federal, a Polícia Penal Federal e a Força Nacional também têm atuação prevista nessa portaria, de acordo com as atribuições de cada entidade. Priscila, tudo isso é para garantir que mais de 158 milhões de eleitores tenham direito ao voto assegurado e com tranquilidade. São quase 2 milhões e 300 mil eleitores a mais que em 2022. Eu volto contigo.
1: É, Gabriel, para evitar aquelas blitz, né, aquelas barreiras aí que a gente viu nas eleições passadas, garantir que todo mundo tem o direito de ir votar, né? Obrigada aí pelas informações, ótimo dia.
2: Crianças, desde a gestação até os 6 anos, ganham um olhar especial na cidade do Rio de Janeiro. É o programa Pequenos Cariocas, voltado para famílias em situação de vulnerabilidade, que já tem um projeto piloto em ação. Ao vivo, Cristiane Ribeiro explica pra gente a novidade. É com você, Cris. Bom dia.
3: Bom dia, Dilson. Bom dia também aos nossos ouvintes. Dilson, após uma experiência de 5 meses em 14 bairros da região do tradicional bairro de Madureira, na zona norte aqui da cidade do Rio de Janeiro, o programa Pequenos Cariocas começa a ser expandido para toda a capital fluminense. Durante a fase piloto, quase 6.700 crianças de até 6 anos de idade e gestantes dessa região passaram a ser acompanhadas por equipes das Secretarias de Saúde, Educação e Assistência Social do município. Ao todo, 18 órgãos estão envolvidos na atenção especial às famílias em situação de vulnerabilidade social. O programa já monitora cerca de 130 mil crianças, gestantes e mulheres que tiveram filhos em até 40 dias. O número, de acordo com o prefeito Eduardo Cavalieri, corresponde a 33% dos carioquinhas na primeira infância.
4: Isso aqui é uma política de redução das desigualdades, é uma política, né, em que a gente dá um olhar ainda mais atento a 130 mil crianças que fazem parte desse eixo prioritário, né, em que a gente vai poder acompanhar a vida delas, acompanhar, né, o dia a dia dessas famílias, para que a gente possa dar melhores condições, especialmente para aquelas que estão em mais vulnerabilidade social, reduzindo as desigualdades e fazendo acompanhamento que a gente sabe que é, nessa primeira fase da vida e da formação da criança, é o momento mais decisivo da formação dela, do ponto de vista de alimentação, neurológico, de formação de aprendizagem.
3: E, Dilson, na saúde, o programa observa itens como vacinação, consultas e pré-natal. Já na assistência social e na educação, o monitoramento inclui documentação civil, atualização do cadastro único, acesso à alimentação adequada, matrícula em creche ou pré-escola e também a frequência escolar. Volto com você, Dilson.
2: Ok, obrigado, Cris.
1: Agora, 7 horas e 51 minutos, o SUS ultrapassou a marca de 7 milhões de cirurgias eletivas no primeiro semestre do ano. Vamos conversar com a Priscila Terezo, que já está na linha com a gente, tem as informações. Pri, bom dia para você. Expectativa aí do Ministério da Saúde é manter esse ritmo, né?
5: Sim, Priscila, bom dia para você, bom dia aos ouvintes. O Brasil realizou 7 milhões e meio de cirurgias eletivas pelo SUS no primeiro semestre do ano. Isso significa um aumento de 8% em relação ao mesmo período de 2025. Segundo o Ministério da Saúde, o resultado mantém a trajetória de crescimento registrada nos últimos anos. Em 2025, foram quase 15 milhões de procedimentos, um recorde. O aumento das cirurgias eletivas foi registrado em 19 estados e no Distrito Federal, que apontou o maior avanço, seguido de Sergipe, Paraíba, Bahia e Ceará. Os procedimentos dentro do rol do programa Agora Tem Especialistas também registraram alta, sendo que de 9% entre janeiro e junho, totalizando quase 3 milhões. O programa reduz o tempo de espera de pacientes do SUS ao permitir a ampliação de atendimentos nos hospitais públicos e filantrópicos, incluindo também a rede privada para atender gratuitamente. A projeção do Ministério da Saúde, Priscila, seguindo aí essa evolução no primeiro semestre, é de que o SUS atinja um novo recorde anual nas cirurgias eletivas, ultrapassando os 15 milhões de procedimentos em 2026. Volto com você no estúdio.
1: Ok, Priscila Terezo, bom dia para você.
2: Na terceira reportagem da série dos games, as apostas online, o impacto na saúde mental dos jovens e adultos, o foco é na legislação brasileira. Com moeda digital que protege as crianças e adolescentes das apostas online e o marco legal dos jogos eletrônicos. Além disso, cada vez mais adultos recorrem à justiça por causa do vício em bets. Reportagem de Ana Lúcia Caldas.
6: Em março de 2026, entrou em vigor o ECA Digital, também conhecido

0: Como Lei Felca, que atualizou a proteção de crianças e adolescentes no ambiente virtual com novas regras para aplicativos, jogos e redes sociais. Para o advogado especialista em direito digital, Felipe Moreira, a maior novidade é a responsabilidade compartilhada entre as plataformas, as famílias e o próprio Estado. Mecanismos mais rígidos, maior controle e fiscalização.
1: A criação de mecanismos de aferição de idade confiáveis, não mais sendo possível aquela utilização de sou maior de 18 anos com um simples clique, a criação de verificação de padrões, né, de segurança maiores também nesses jogos, e em especial a criação de mecanismos de fiscalização por parte dos pais das atividades que vêm sendo desenvolvidas por seus filhos.
0: A advogada Luana Mendes, conhecida como Doutora Gamer, diz que o controle parental não significa apenas um não, mas educação digital.
2: É ensinar para a criança a identificar situações que são perigosas, como, por exemplo, não fornecer informações pessoais, não conversar com desconhecidos, denunciar comportamentos abusivos. E o que eu acho que é mais importante é a criança se sentir segura a ponto de procurar um adulto quando alguma situação dentro do jogo, dentro do ambiente digital, gerar medo e desconforto.
0: Para Felipe Moreira, a legislação é suficiente, mas precisa ser cumprida.
1: Essa regulamentação, né, e dessa lei seja efetivamente cumprida e observada tanto pelo poder público no seu âmbito fiscalizatório quanto pelas empresas que atuam no setor.
0: E no caso dos adultos? Quem explica é a advogada Luana Mendes.
2: No caso dos adultos, aplicam-se as regras do Código de Defesa do Consumidor, da Lei Geral de Proteção de Dados e principalmente das regras de responsabilidade civil. Se demonstrada alguma prática abusiva por parte da plataforma de jogo, falha de informação ou mecanismo que explore indevidamente a vulnerabilidade daquele consumidor, estamos diante de uma situação que é possível de responsabilização.
0: O marco legal dos games regulamenta a fabricação, o desenvolvimento, a importação e a comercialização de jogos eletrônicos no Brasil. Exclui jogos de azar, bets e poker online. A regulação e fiscalização deles ficam especificamente com a Secretaria de Prêmios e Apostas do Ministério da Fazenda, como explica Luana Mendes.
2: Que as apostas e as bets possuem uma legislação própria que não se confunde juridicamente com o jogo eletrônico em si, porque elas não têm nenhuma relação com a habilidade dos jogadores, mas são apenas condicionadas ao risco da própria atividade de apostar.
0: No caso da ludopatia, o advogado Felipe Moreira explica que não há no ordenamento jurídico brasileiro regras específicas, mas a questão vem sendo endereçada aos tribunais.
1: Com diversas decisões já favoráveis a consumidores que conseguem comprovar a ocorrência de ludopatia, né, que é o vício em jogos, com algumas decisões já indicando que os jogos online ou as próprias bets devem criar mecanismos de verificação de que alguém, né, ou que aquela pessoa está jogando de modo excessivo.
0: E na próxima reportagem a gente fala como as bets são consideradas um grave problema de saúde pública com impacto no SUS. Com edição de Paula de Castro, produção de Luciene Cruz e sonoplastias de Guiberto Martins, da Rádio Nacional em Brasília, Ana Lúcia Caldas.
3: Artesãs do Jalapão, no Tocantins, se destacam em lista top 100 do Sebrae, assunto da rádio parceira da Rede Nacional de Comunicação Pública, numa reportagem de Viviane Goulart, da rádio Unitins FM de Palmas.
4: O Tocantins está entre os destaques da sexta edição do Prêmio Sebrae Top 100 de Artesanato. Temos duas representantes tocantinenses de mateiros no Jalapão: a Laudeci Ribeiro, da Associação Comunitária dos Artesãos e Pequenos Produtores de Mateiros, e a Fátima Alves, da Fios Dourados. Estar ocupando duas vagas entre os 100 maiores do país coloca o Jalapão e o artesanato produzido na região em posição de destaque, enaltecendo nossas matérias-primas, que são únicas e que ganham espaço ao longo dos anos. Estar nesta lista dá aos participantes o direito a ter um selo que reconhece nacionalmente a qualidade dos produtos. Eles poderão utilizar durante 3 anos o selo Prêmio Sebrae Top 100 de Artesanato. Também terão apoio para viagem e hospedagem para participar da cerimônia de premiação. Cada vez

0: aproveite muito bem o seu dia. Até amanhã.
1: Até mais, gente. Valeu.
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5: Alô, alô, Brasil! Começando, hoje é quarta-feira, dia 16 de setembro de 2026. Sejam todos bem-vindos, bem-vindas. Que bom que a gente está junto de novo, hein? 8:03 da manhã dessa quarta-feira, uma quarta-feira especial. Que dia lindo! Não, não tá tão bonito assim, vamos falar a verdade. Tá frio, encoberto, deve ter chuva ao longo do período, como dizem os meteorologistas, mas é um dia especial porque ela está de volta.

0: Karina Barbosa de volta. Nossa produção, coordenação, direção do aluno. É Genival? Genival Santos? Deixa eu ver. Esse cidadão aí? Genival Santos, muito prazer. É isso, mas é o cancioneiro popular, tá certo.
1: Esqueça o que passou, não me fale.
0: Karina Barbosa, depois de quanto tempo, Karina, você esteve longe da gente aqui?
2: Bom dia, Agostinho. Bom dia a todos os ouvintes. Depois de 14 dias.
0: Pareceu mais, né, Ricardo? Muito mais. Não, aliás, quero agradecer o Vicente, que tentou, né? Não é fácil substituir a Karina, é praticamente impossível, mas agradecer ao nosso Vicente Figueira, que brilhantemente ocupou essa vaga aqui, mas a Karina está voltando ao lugar dela. Tá tudo bem com você, né, Karina?
2: Tudo ótimo. Agora é...

0: tomar, beber bastante água.
1: É isso. Foi uma cirurgia, né?
0: Foi uma cirurgia. É uma cirurgia eletiva para retirada de pedra na vesícula. Olha só, quase 30 anos e com pedra na vesícula. Falta de cuidado com a saúde, né? Essa rotina de jornalista não deixa a gente cuidar da saúde direito.
1: Mas que bom que deu tudo. Uma pedrona também, tava vendo as imagens das pedras. Tinha uma pedra. Tinha uma. Eram quantas? 30 pedras?
0: Mais ou menos 30. 30.
1: Mas enfim, já tá superada essa pedra no caminho. Vamos seguir em frente com Genival Santos. Não.

0: Boa, Genival! 8h05, vamos em frente aqui. Olha, o que foi aquilo ontem? Bom, foi o que a gente imaginava já, né? Foi o que já se imaginava que ia acontecer. Foi um clima tenso, para dizer o mínimo, na sessão de ontem do STF. Agora, hoje, dia de juntar os cacos, depois daquele bate-boca interminável. E a sessão, depois de 8 horas, hein? Foram 8 horas, teve um intervalo, mas deu mais ou menos 8 horas para, a princípio, decidir se abrir uma apuração contra o ministro Alexandre de Moraes, para investigar supostas ligações dele com Daniel Vorcaro, mas aí foi bate-boca para lá e para cá e não se chegou a conclusão nenhuma, porque de cara já houve uma discussão, que era esperada também. A Priscila Mazenotti antecipou isso aqui, ela vai voltar já de Brasília para trazer detalhes do dia seguinte, mas já se imaginava que ia haver empecilhos, porque aquela decisão de votar separadamente, né? Votar a acusação contra Alexandre Moraes ontem e semana que vem a do André Mendonça, não parecia fazer muito sentido mesmo, foi por aí que a coisa pegou, então não avançou nada e terminou com o ministro Flávio Dino pedindo vista. A gente vai falar sobre isso, o que vem na sequência. Tem já uma questão de imediato, que é a seguinte: como é que fica a sessão agora na semana que vem, que investigaria, apuraria possível procedimento indevido do André Mendonça na apuração, na abertura de uma investigação meio que clandestina contra o Alexandre de Moraes. Essa sessão está marcada a princípio para semana que vem, mas pelo que parece não vai também acontecer, porque agora parou tudo, se para uma, para outra, está um caos mesmo. Foi algo histórico, como se imaginava, mas com consequências que ainda a gente vai calcular ainda, vai tentar entender que consequências sairão dessa sessão de ontem do Supremo Tribunal Federal. Fora isso, tem ainda uma outra investigação que pode começar para apurar a postura do Procurador-Geral da República, o Paulo Gonet. Ele também é citado por tabela, né? Não é ele que aparece falando nas gravações, é um terceiro falando dele e tal, de uma possível relação dele, proximidade com o Daniel Vorcaro. E a partir daí vai ter também uma sessão para o Conselho Superior do Ministério Público Federal julgar, avaliar se vai abrir um procedimento contra o procurador Paulo Gonet ou se não vai. Então, ainda tem muita coisa para acontecer. Fora isso, hoje aqui, fica atento que vai sair a nova taxa Selic. Vai ter divulgação pelo Banco Central da nova taxa Selic. O que se espera, o mercado espera, não dá para cravar, mas estão apostando que vai cair. Mais um cortezinho que levaria a taxa de juros para 13,75% ao ano. Vamos aguardar, você vai ter informações ao longo desse Alô, Alô Brasil. 8h08, manda mensagem pra gente aí, a Karina quer trabalhar, tá com falou que tava com saudade da gente, olha só, ouviu todos os dias. Bom, eu não esperava outra coisa, né? Acompanhou, fez até críticas construtivas, que vão ser, lógico, acatadas, mas manda mensagem pra gente aqui no nosso zap 11 97469 0138, 11 97469 0138. Agora são 8h09, vamos pro Rio de Janeiro, informações ao vivo com a nossa Priscila Terezo. Fala aí, Priscila, bom dia. Já vamos com a Priscila Terezo, informações direto de Brasília. Já vem a Priscila Terezo. Deixa eu falar para vocês o seguinte aqui. Da decisão de ontem, que não aconteceu, a gente já estava prevenindo ontem que o clima seria tenso mesmo. E a sessão de ontem do STF, que durou 8 horas, iria, como a gente falou, decidir sobre a abertura ou não de um processo de apuração contra o ministro Alexandre de Moraes, pela suposta ligação dele com o Daniel Vorcaro, não avançou. Houve bate-boca logo de cara e, ao final, um pedido de vista do ministro Flávio Dino. O pedido de vista foi feito com o seguinte argumento. Disse o ministro Flávio Dino, durante um bate-boca lá, um dos tantos, ele disse o seguinte, ó, eu tenho que interromper essa situação porque nós não temos questão de ordem. Nós não temos condições de deliberar, disse o Flávio Dino. O clima é daí para pior e aí a sociedade está assistindo. E disse ainda que, diferente do rito que manda a lei, a situação estava sem controle, concluiu Flávio Dino, depois de um bate-boca dos vários que aconteceram, houve o pedido de vista e aí se suspendeu automaticamente a sessão. A sessão terminou com alguns ministros antecipando o voto deles. Terminou 4-3 a favor de manter separadas as análises. Na corte, a primeira análise contra, a primeira sessão contra o Alexandre de Moraes, que seria a de ontem, que foi a de ontem, e a segunda, para a semana que vem, contra o André Mendonça. Então, a votação final, que é parcial ainda, é 4-3 pela manutenção das duas sessões separadas. Mas como houve o pedido de vista, na prática, o que acontece agora é que o ministro Flávio Dino tem 90 dias para retomar a sessão. 90 dias corridos, vai dar dezembro e aí já depois das eleições, né? O que parece ser algo diante de uma situação indesejável, não é desejado, né? Que se tenha ministro Supremo se engalfinhando, como aconteceu ontem mesmo. Mas talvez seja bom separar essa decisão, essas decisões do Supremo, da eleição. Porque estava havendo claramente uma contaminação dessa discussão, dessa divisão que existe no STF com o processo eleitoral, que também não é bom. O ministro Edson Fachin, para a gente definir aqui os votos, né, foram 4-3. O ministro Edson Fachin votou para manter a separação, lógico que foi o que ele decidiu, e foi acompanhado pelos ministros André Mendonça, Luiz Fux e Carmen Lúcia. Já Gilmar Mendes, Cristiano Zanin e Alexandre de Moraes votaram para que as análises fossem feitas de forma conjunta, relembrando, né? Votar numa mesma sessão as acusações que pesam contra Alexandre de Moraes e contra André Mendonça. Por enquanto, fica tudo em suspenso. O ministro Flávio Dino, que havia votado com essa corrente pela separação, mudou no final o voto dele. E aí fez o pedido de vista, o que suspendeu de imediato o julgamento, a sessão de ontem. E já já vamos detalhar o que acontece a partir de agora, porque a pergunta é essa, né? Para tudo e faz o quê? Já já a gente vai falar sobre isso na sequência. Antes tem a Priscila Terezo, agora sim, às 8h13, Priscila falando ao vivo do Rio, né, Priscila? Bom dia. Cadê a Priscila? Ainda não? Espera aí, vamos falar.
1: No primeiro semestre.
0: Oi, Priscila, tá me ouvindo?
1: Oi, agora sim. Agostinho, tô te ouvindo.
0: Agora sim, agora tô ouvindo bem. Tudo bem com você? Bom dia, Priscila.
1: Tudo bom dia para você, bom dia aos ouvintes. Olha, o Brasil realizou 7,5 milhões de cirurgias eletivas pelo SUS no primeiro semestre desse ano. Isso significa um aumento de 8% em relação ao mesmo período de 2025. Segundo o Ministério da Saúde, o resultado mantém a trajetória de crescimento registrada nos últimos anos. Em 2025, foram quase 15 milhões de procedimentos, um recorde. O aumento das cirurgias eletivas foi registrado em 19 estados e no Distrito Federal, que apontou o maior avanço, seguido de Sergipe, Paraíba, Bahia e Ceará. Os procedimentos dentro do rol do programa Agora Tem Especialistas também registraram alta, sendo que de 9% entre janeiro e junho, totalizando

0: totalizando quase 3 milhões. O programa reduz o tempo de espera de pacientes do SUS ao permitir a ampliação de atendimentos nos hospitais públicos e filantrópicos, incluindo também a rede privada para atender gratuitamente. A projeção do Ministério da Saúde, Agostinho, seguindo essa evolução no primeiro semestre, é de que o SUS atinja um novo recorde anual nas cirurgias eletivas, ultrapassando os 15 milhões de procedimentos em 2026.
1: Legal, Priscila. Valeu, Priscila, falando ao vivo com a gente, direto do Rio de Janeiro. Agora são 8h15. Ó, só para a gente retomar aqui rapidinho a questão da sessão de ontem. Repetindo, 8 horas, bate-boca, Flávio Dino pede vista, 90 dias agora para retomar, vai gastar os 90 dias, só vai retomar lá em dezembro, e aí a gente não sabe mais que clima vai ter, tá vazando tudo, vazou mais um monte ontem de gravações e tal, envolvendo inclusive outros ministros do Supremo. Então, a seguir nesse ritmo, vai ter que ter votação para todo ministro aí, hein? Vai ser difícil sobrar ministro que não vai ser avaliado, e é por isso que a gente tem que tomar cuidado para não colocar todo mundo na vala comum. Se há ministros que tiveram uma relação muito próxima com o Daniel Forcaro, que se apure. Outros que eventualmente tiveram uma relação esporádica, de falar uma vez, enfim, tem que julgar. Cada caso é um caso. Mas enfim, em relação à sessão de ontem, o que acontece agora? Com o pedido de vista do Flávio Dino, o julgamento, como dissemos, fica interrompido por até 90 dias corridos. E após esse período, o processo é retomado. Agora surge aquela dúvida, né? Como é que fica a sessão que iria julgar a conduta do ministro André Mendonça, e que a princípio estava marcada a sessão para a semana que vem. Bom, o ministro André Mendonça está se articulando, e os ministros aliados a ele defendem, já estão defendendo, que seja adiada a discussão pelo plenário do STF sobre essa possível abertura de investigação contra a conduta adotada por André Mendonça. Isso em relação aos inquéritos do Banco Master e do INSS. Então, tende a ser assim mesmo, né? A gente falava, não dá para separar uma da outra. Então, se parou uma, como é que vai retomar a outra? Acho que vai ser difícil. Para todos os efeitos, o ministro Edson Fachin, que é o presidente do STF, por enquanto, está mantendo ainda a sessão para avaliar a conduta do André Mendonça para o próximo dia 23. Vamos aguardar, porque todo dia tem novidade nessa história, nessa tensão que invadiu o Supremo Tribunal Federal. Agora são 8h17, de São Paulo agora, o nosso Vicente Figueira, que prestou um grande... Quero falar publicamente aqui, agradecer ao Vicente pelo serviço prestado ao longo dessa ausência da Karina. Foi muito bom, viu, Vicente? Parabéns pelo trabalho, obrigado pela ajuda. E temos informações importantes sobre aquele caso inaceitável, daquele prédio que caiu na Zona Leste, matando 6 pessoas, né, Vicente? Bom dia. Cadê o Vicente? Foi só elogiar, aí tá vendo só? Vicente vai voltar a falar com a gente já aqui. Enquanto isso, sigamos aqui com a situação em Brasília e o clima tenso envolvendo também o Procurador-Geral da República, Paulo Gonet, já que o Conselho Superior do Ministério Público Federal marcou para o dia 25 de setembro a discussão de um procedimento que analisa as menções do ex-banqueiro Daniel Forcaro ao nome do Procurador-Geral da República. No caso do Paulo Gonet, não aparece, pelo menos por enquanto não apareceu, áudio dele, o texto dele, nada disso. São terceiros citando o Paulo Gonet. Então é preciso ver com cuidado para ver qual é a real situação dele, se de fato houve algum contato mais próximo com o Daniel Forcaro. O Paulo Gonet disse ontem que não teve relacionamento de proximidade com o Daniel Forcaro e disse ainda que a única ligação entre ele e o Daniel Forcaro, segundo ele, foi uma ligação brevíssima e banal. Contato brevíssimo e banal foram essas expressões usadas pelo Paulo Gonet em relação a esse contato que houve dele com o Daniel Forcaro. Os diálogos que citam o Procurador-Geral da República estão em mensagens recuperadas do celular do Daniel Forcaro, que foram tornadas públicas após a decisão do ministro André Mendonça liberar esse sigilo, ou parte do sigilo.

0: né? O André Mendonça decidiu que parte que ele ia tirar o sigilo e qual parte que ele ia manter sob sigilo. O advogado Ciro Soares aparece... aliás, esse advogado aqui está aparecendo em vários pontos aqui, né? O advogado Ciro Soares aparece como principal interlocutor entre os dois, entre o Paulo Gonê e o Daniel Vorcaro. No dia 15 de março de 2025, o advogado envia ao ex-banqueiro Daniel Vorcaro uma foto em que ele aparece ao lado do Paulo Gonê e em seguida ele escreve: liga aqui, e diz: ele quer falar com você. Aparentemente se referindo ao Paulo Gonê. Segundo a perícia, foram realizadas 4 chamadas consecutivas entre Vorcaro e esse advogado Ciro Soares. Na sequência, e para a PF, para a Polícia Federal, os registros indicam que o banqueiro conversou com o Procurador-Geral da República pelo aparelho do advogado. Esse Ciro Soares, marca esse nome aí, hein? Porque esse cara... Ele está servindo de interlocutor, está fazendo meio campo entre várias pessoas e o Daniel Vorcaro. Nesse caso aqui, aparentemente, foi com o Paulo Gonê. Mas já vocês vão ver como é que o Ciro Soares também fez um meio campo para aproximar o Daniel Vorcaro do André Mendonça. Apareceram novas informações envolvendo o André Mendonça. Vamos falar já sobre isso. Mas antes, de volta aqui a São Paulo, 8h21, agora sim com Vicente Figueira. Fala aí, Vicente. Bom dia.
1: Bom dia, Agostinho. Bom dia a todos os ouvintes do Alô, Alô Brasil. Agostinho, eu quero agradecer pelas palavras, viu? Também por esse período que trabalhamos juntos aí no estúdio. Foi muito importante essa interação. E muito gratificante também. Agostinho, agora a notícia que eu tenho para dar não é muito boa, porque a Prefeitura de São Paulo determinou a paralisação de 26 empresas ligadas às construtoras New Home e Rastform, investigadas após o desabamento do prédio na Penha, na Zona Leste, que deixou 6 mortos. A medida cautelar foi determinada pela Controladoria Geral do município e inclui canteiros de obras e processos de licenciamento que ainda estão em análise. Dos 26 empreendimentos suspensos, 18 são vinculados a New Home e 8 a Rastform. Segundo o levantamento da Prefeitura, apenas 5 tinham alvará aprovado. Os demais estavam indeferidos em tramitação ou aguardavam regularização. A Prefeitura identificou ainda indícios de obras em pelo menos 8 endereços, incluindo empreendimentos que estariam em estágio avançado ou até concluídos, apesar de não terem licença definitiva. Todos os canteiros ativos ligados às empresas passarão por vistorias extraordinárias para verificar as condições de segurança e definir possíveis interdições, né? A medida ocorre enquanto a Prefeitura e a Polícia Civil investigam as causas do desabamento e eventuais responsabilidades. A gente vai acompanhando de perto esse caso aqui pela Rádio Nacional, viu, Augusto?
0: Valeu, Vicente. Vicente Figueira falando ao vivo aqui de São Paulo. Olha, é importante, né, se verificar a condução de obras que estão subindo, e está subindo muita obra, muito prédio subindo para todo canto aqui em São Paulo, como nas grandes capitais do país. Agora, chama atenção a Prefeitura de São Paulo só decide paralisar, embargar 26 obras depois que uma delas cai na Zona Leste e mata 6 pessoas. Quer dizer, precisa acontecer aquele acidente lá, que não é acidente, né? Isso é negligência, isso é desrespeito, isso é irresponsabilidade. E a fiscalização da prefeitura moscou, dormiu no ponto, tanto que o prédio caiu e matou 6 pessoas. Vai paralisar agora? Ok, vai paralisar agora. Mas como é que não paralisou antes? Quer dizer, eu consigo imaginar que além daquele prédio que caiu na Zona Leste, tinha mais 26. Então, 27 obras estavam acontecendo ao mesmo tempo, todas elas sem nenhum controle da prefeitura. Isso é um absurdo, né? Isso é um absurdo. Precisa verificar quem foi que dormiu no ponto na prefeitura de São Paulo, tá bom? Olha só, 8h24. Vamos falar de um assunto bem importante, que é o cigarro, o tabagismo, que ainda é uma preocupação para muitas famílias aqui no Brasil, uma preocupação que cresceu nos últimos tempos. Olha, depois de 17 anos de queda no consumo de cigarro no Brasil, uma pesquisa feita pelo Ministério da Saúde indicou um crescimento inesperado

0: e preocupante no número de fumantes no Brasil. Foi uma pesquisa feita em 2024 que apontou que em um ano apenas houve um crescimento de 25% no número de pessoas adultas que confirmam que são fumantes. Em um ano, no ano de 2024, o crescimento de 25%, não é pouca coisa não. E um outro levantamento que foi divulgado, uma pesquisa do Instituto Nacional do Câncer, indicando o seguinte, ó, que para cada R$1 de lucro da indústria do tabaco, o governo gasta R$5 no tratamento de doenças ligadas ao fumo. Para falar sobre essa mazela, está com a gente a mestre em saúde pública da Fiocruz, especialista em controle de tabaco e promoção da saúde pública e também coordenadora de controle de tabaco da ONG ACT, a Mariana Pinho. Mariana, prazer ter você com a gente. Obrigado por ter atendido nosso convite. Bom dia, Mariana.
1: Bom dia, Agostinho Teixeira e ouvintes aí da Rádio Nacional. É muito importante falar esse assunto, né? Até porque a gente precisa lembrar a natureza mortal desses produtos, né? Se a gente observa que 2 em cada 3 fumantes morrem por alguma doença tabaco associada, né? Por consumir de acordo com a orientação do fabricante, né? Por fumar e não por acidente. Então, é de fato um problema grave de saúde pública e a gente acompanha esses dados do Ministério da Saúde lançados ano passado, né? Da prevalência de fumantes, da proporção de fumantes ter aumentado com bastante preocupação, né? A gente não consegue apontar, sabe, Agostinho, um fator único, alguma coisa que tenha sido responsável, mas as nossas análises mostram para algumas coisas, a gente tem algumas hipóteses, né? Eu acho que é interessante a gente poder conversar sobre elas hoje aqui no seu programa.
0: Vamos falar assim, até porque a informação, assim, a impressão que a gente tinha na convivência do dia a dia é que o cigarro estava se tornando uma presença menos constante nos ambientes públicos, né? Eu sou de um tempo em que se fumava no avião, olha só que loucura que era. Nos restaurantes não tinha ala de fumante, nem nada disso, era tudo junto e misturado. A consciência foi vindo, lógico, a fiscalização também tem o seu papel importante, a multa é sempre pedagógica. Então a impressão que a gente tinha, e eu tinha essa impressão, inclusive em relação às gerações mais jovens, de que o cigarro estava caindo meio em desuso, estava saindo da moda. Por que que de repente, Mariana, nessa pesquisa aparece o contrário, uma reversão significativa de 25%, né?
1: É de fato isso que você falou, né? Assim, professores em universidades davam aula, né? Médicos e profissionais de saúde atendiam com maço no bolso, né, os seus pacientes. Então, a política de ambientes livres, né, aquela que estabeleceu que não é permitido fumar em ambientes total, parcialmente fechados, contribuíram significativamente, né, mas as nossas hipóteses vão aí no sentido de pelo menos 2 fatores, né. Um é a política de preços e impostos, que ficou estagnada por 8 anos. A política de preços e impostos é a medida mais eficaz isolada para conter, né, a prevalência de fumantes e também as mortes e adoecimento precoce em razão do tabagismo, né?
0: Você fala o quê? Aumentar o preço do cigarro?
1: Isso. De 2011 foi um importante aumento do preço em impostos do cigarro, porque se estabeleceu o que a gente chama, né, de preço mínimo dos maços de cigarro. Então, em 2011, teve uma lei que determinava que não poderia ser vendido nenhum cigarro, nenhum maço de cigarro, a menos de R$ 3,50 naquela época. E ele foi aumentando gradualmente 50 centavos ao ano, até que parou essa política em 2016. Naquele mesmo ano, em 2011, se estabeleceu uma política forte do imposto, né, sobre o cigarro. Então, além do preço mínimo, também teve o imposto que foi estabelecido. Então, de 2016 a 2018, de 2016 até 2024, não teve uma política de preço mínimo estabelecida. Então, o que aconteceu? No primeiro período de aumento de preço, a prevalência de fumantes começou a cair, Agostinho, assim. Então, foi uma medida muito importante no Brasil. A gente tinha aí uma prevalência de cerca de 12%, até um pouquinho mais, e ela foi caindo até que em 2018, 2020, chegou aí perto de 10%, de 9%. E daí, a partir de 2018, esses produtos, por não ter uma política de preços e impostos retomada, ficou estagnado o preço, e daí, na estagnação do preço, ele ficou mais acessível ainda. E a prevalência de fumantes também ficou estagnada, olha só. E daí, depois desse período todo, a gente observa em 2024 um aumento de 25%, ou seja, o produto poderia ter tido um aumento de preço, né? Assim, em 2024 teve de fato um aumento de preço, mas tinha oportunidade de aumentar ainda mais esse preço, quando ele passou a R$ 6,50, esse ano teve um aumento de novo para R$ 7,50. Só para você ter ideia, em 2024 a gente fez uma análise e o preço ele poderia ter chegado a R$ 12,00. E na época ele foi aumentado para R$ 6,50. Né? Então, a gente acredita nessa primeira hipótese, né? O quanto que a ausência de uma política de preços exitosa, né? Que de fato cumprisse o que a saúde pública, né, e até mesmo a economia, a demanda, né, que é desestimular o consumo através do aumento, isso não aconteceu.
0: Mariana,
1: mesmo com o aumento no ano passado, o cigarro brasileiro era o terceiro cigarro mais barato da América Latina.
0: Desculpa, Mariana. Me tira só uma dúvida, você vai falar da outra hipótese também, né? Mas assim, eu fico numa dúvida, porque é um vício, né? É uma dependência química.
1: Sim,
0: você aumentar o preço, consegue fazer com que a pessoa não busque outra alternativa, por exemplo, o cigarro contrabandeado, de outra origem? Dá para dizer que o preço faz com que a pessoa consiga, digamos, controlar a compulsão dela pelo vício, Mariana?
1: De fato, isso que você falou é uma dependência, ela precisa ser tratada como uma dependência, né? Precisa ser compreendida também, né? Não só pelos familiares, mas também na política pública. Então, medidas também de tratamento, ampliar a oferta de tratamento do fumante também precisam ser implementadas. O que você falou tem toda a razão, né? Mas a política de preços e impostos, ela sim estimula que pessoas parem de fumar, diminuam a quantidade de cigarro fumado, pelo incrível que possa parecer. Claro que o efeito de alguns fumantes de migrarem para marcas mais baratas, seja ela permitida, né, com registro ou não, esse efeito também acontece. Mas enquanto uma política pública de saúde, de economia, é uma política exitosa. Né, os dados, as análises, não só no Brasil, mas também no Brasil, apontam isso. As pessoas, à medida que a gente fala que tem melhor relação ganha-ganha. Ganha a população, porque consegue diminuir ou parar de fumar, e ganha também em arrecadação. Né, e você desestimula, principalmente também, que pessoas não comecem a fumar, porque aquele produto se torna um acesso mais difícil, mais caro. Então, ele não fica de fácil acesso. Então, é uma relação ganha-ganha. Mas isso é uma preocupação. Então, por exemplo, precisa sim ampliar o tratamento do fumante, precisa sim implementar um outro tratado internacional de controlar fronteiras e combater o mercado ilegal desses produtos. Então, não é uma medida que deve ser tomada isolada, né? Isso é importante. E se eu puder falar de umas outras hipóteses
0: por
1: que
0: favor.
1: A gente tem aqui? Eu tenho mais duas, se
0: por
1: der
0: favor.
1: Tempo.
0: Não, dá tempo, lógico.
1: O Brasil ele foi o segundo país a proibir aditivos, incluindo aditivos de sabor de menta. E essa é uma política muito importante, Augustinho Teixeira. Por que que ela é importante? Porque a estratégia das empresas de cigarros e de outros produtos, né, para consumir nicotina, ao incluir aditivos de aromas e sabores, então é o sabor de menta, o sabor de fruta, o sabor de sorvete, o sabor de balas, nesses produtos, o que ele faz? Ele facilita a experimentação, ele mexe na palatabilidade, ou seja, aquele produto que seria desagradável na experimentação, fica menos desagradável. A temperatura fica menos quente, fica menos irritante na garganta. Isso, então, você amplia aí a possibilidade da pessoa experimentar e se tornar um fumante. Também dificulta a cessação. E o Brasil, lá em 2000, em 2012, proibiu esses produtos nos cigarros. Só que o que aconteceu? Essa foi uma medida questionada pelo setor. E o que que a gente vê na prática? Infelizmente, por medidas cautelares, né, e permissão aí judicial de se manter no mercado, esses produtos estão no mercado. Ou seja, a medida não é implementada por questionamento judicial do setor. E isso faz com que as pessoas continuem fumando. Então, assim, quando a proibição de aditivos de aromas e sabores for implementada, indicadores de outros países que implementaram isso apontam que vai reduzir significativamente a curto e médio prazo o percentual de fumantes, né? Especialmente aí na porta de entrada com jovens. Então essa é uma outra hipótese que a gente vê aí que contribui, porque a gente fez uma análise junto com pesquisadores do INCA e outros pesquisadores, que no período de 2018, quando teve uma primeira decisão favorável à proibição dos dispositivos eletrônicos, mas aí ela não teve, por ter sido empate, por regras aí regimentais, ela não teve, validade para todo o país, mais de 1.100 produtos foram registrados com esses aditivos proibidos. Ou seja, a gente tem muito produto aí no mercado brasileiro, com aromas e sabores, e diferente do que as empresas alegam, Augustinho, é bem, bem interessante isso, porque entre as alegações que eles fazem assim: ó, não dá para produzir cigarros sem aditivos de aromas e sabores. Eles alegam isso, assim, é impossível a gente, né, o processo de produção. Só que o que que o INCA fez uma análise também, identificou que muitos produtos atualmente no mercado, já com registros na Anvisa, já estão sem aditivos. A gente vê esse jogo assim de mensagens que chegam para as pessoas e que nem sempre condizem com o que de fato está acontecendo, né? Então, essa é a nossa segunda hipótese aí, a questão dos aditivos de aromas e sabores ainda estarem presentes no mercado aí no mercado brasileiro, né? E a terceira hipótese que entra aí, né, apesar do Brasil em 2009 ter proibido a comercialização dos dispositivos eletrônicos para fumar, conhecidos aí ou por vape, pod, cigarro eletrônico, produto de tabaco aquecido, que a gente chama, né, conjunto deles de dispositivos eletrônicos para fumar, eles, apesar deles serem proibidos, acabam que eles estão no mercado brasileiro e eles são uma porta de entrada. As pesquisas mostram que quem consome o cigarro eletrônico tem chances de 3 a 5 vezes de se tornar um fumante, de migrar para o cigarro convencional. A gente observa, sim, isso como uma possibilidade de estar contribuindo aí para esse aumento de 20%, de 25% no percentual de fumante. Então, assim, a gente está olhando, está estudando isso, está se debruçando sobre isso, conhecendo cada vez mais o cenário brasileiro e demandando, né, a CT, Augustinho, a CT, a essência nossa é demandar dos governantes, dos parlamentares, por implementação de políticas de controle do tabaco, porque o tabagismo, ele é um dos fatores de risco das doenças crônicas não transmissíveis. E a gente vem aí na batalha para reduzir aí o conjunto de doenças que mata aí cerca de 80% da população, né? Por conta das doenças, desculpa, as doenças não transmissíveis, né? As DCNTs, elas são responsáveis por 80% das mortes. Eu falei errado. O que a gente vem batalhando nos últimos anos também, e agora a gente vai acompanhar aí a decisão do governo, que a gente tem visto, é a reforma tributária. Conforme eu disse, a gente entende as evidências mostram que a questão do preço e acessibilidade aos produtos é muito importante para o controle do tabaco. E o governo aprovou um imposto

0: objetivo para produtos nocivos, incluindo cigarros e outros produtos derivados de tabaco, e agora é o momento de definir as alíquotas. E a gente precisa que alíquotas sejam suficientes para cumprir o papel constitucional do imposto seletivo, né, que é reduzir o acesso, dificultar a reduzir a acessibilidade aos produtos, né, para conseguir reduzir o consumo. A gente vem nessa batalha aí, mas observando e demandando dos tomadores de decisão por medidas importantes aí na política de controle do tabaco.
1: Estamos conversando aqui na Rádio Nacional com a Mariana Pinho, que é mestre em saúde pública na Fiocruz, especialista em controle do tabaco e promoção da saúde pública e coordenadora de controle de tabaco da ONG ACT, Associação de Controle do Tabagismo e Promoção da Saúde. Você falou da consequência nociva na saúde das pessoas que são usuárias de tabaco, enfim, nessas várias versões. Tem um número aqui impressionante: a cada R$ 156 mil arrecadados com a venda legal de cigarros, a cada R$ 156 mil que a indústria do tabaco arrecada, uma pessoa morre de câncer de pulmão, de AVC ou de infarto ou de outras consequências, enfim, desse consumo. Agora, ô Mariana, por que que existe, acho que existe, esse conceito de muita gente de que o cigarro eletrônico ele é menos nocivo? Eu ouço isso de muita gente inteligente. Gente inteligente que fala assim, cigarro não. Mas o vape aqui, e é bonito, assim, ele é estiloso, não sei o quê. Como é que se conseguiu vender essa história de que ele é menos prejudicial à saúde, Mariana?
0: É uma história longa, Augustinho. É assim, a gente precisa entender o seguinte: ele é um outro produto, né? Ele é um outro produto que tem nicotina, que tem substâncias semelhantes ao cigarro convencional, tem substâncias diferentes que não tem no cigarro convencional, né? Que só tem em alguns desses modelos, e ele perpetua a dependência. Esse é um ponto que independe se tem mais ou menos substâncias em relação ao cigarro, em relação aos outros produtos de tabaco, mas ele perpetua a dependência. E quando eu falo que perpetua a dependência, eu não estou falando só do problema da dependência. A pessoa que é dependente daquele produto, é essa dependência que mantém a pessoa exposta a todas as outras substâncias que estão ali presentes, né? Então, assim, quando eu falo que no cigarro eletrônico é gerado formaldeído e outras substâncias potencialmente cancerígenas, que tem um efeito cardiovascular, a própria nicotina tem efeito cardiovascular significativo. Então, assim, a pessoa usuária do cigarro eletrônico, ela vai ficar exposta a essas substâncias e esses efeitos nocivos à saúde por conta dessa dependência, né? O que a indústria fez quando ela teve um protótipo na década de 60, né, de um dispositivo eletrônico, mas isso reacendeu no início dos anos 2000. Mas ao difundir esses produtos, né, falava que ele não tinha o alcatrão. Alcatrão é um composto químico derivado aí da queima de matéria orgânica. Então, tudo que é matéria orgânica, né, folha, até mesmo incenso, que faz ali o churrasco, gera alcatrão, né? Mas as empresas, ao promover esses produtos, diziam que não tinham alcatrão e que por isso, então, era só nicotina e que fazia menos mal, né? Então, em cima desse argumento de que não teria o alcatrão, principalmente, e se fala que o cigarro eletrônico é menos nocivo, né? E, infelizmente, quando o setor promove os produtos dessa forma, ele fala o seguinte: olha, então é um produto de risco reduzido. E daí remete a uma política de risco reduzido, transforma toda uma linha de cuidado, de redução de danos e tudo mais que já existe, e traz para si para promover um produto, né? Então, é difícil lidar com essa batalha aí de narrativas, porque você tem a disseminação de conceitos, de distorção de conceitos para promoção de produtos, né? E não numa linha de cuidado, e mesmo assim

0: O que a gente tem observado é que, apesar da indústria dizer que está promovendo esses produtos para fumantes que querem produtos, eu vou botar entre aspas, né, menos nocivos, que não façam tão mal, aqui tudo entre aspas. O que a gente está observando é que o principal consumidor, o consumidor mais frequente, são jovens, ou seja, pessoas que talvez não consumiriam esses produtos, né, e que passam a consumir, passam a ficar expostos. Então, assim, redução de danos, redução de risco, a gente não consegue enxergar mesmo, porque a gente está observando que são jovens que não tinham risco nenhum, né, e que, por conta da forma como esses produtos estão sendo promovidos, estão sendo captados, né, para o consumo de um produto que faz muito mal à saúde, né, faz mal inclusive para jovens. O que a gente tem observado é que jovens estão adoecendo por conta do consumo de cigarro eletrônico. Diferente do que acontece com cigarro convencional, né, aquele, né, o maço de cigarro convencional, as pessoas se veem dependentes com 40 anos, ou seja, depois de 20, 25, 30 anos enquanto fumante, e começam a ter efeitos na saúde, né, com essa idade mais avançada. A gente está observando jovens com problemas pulmonares principalmente, mas cardiovasculares, e se vendo dependentes aí com 3 anos de consumo. Então, assim, é um novo desafio que a gente tem, um produto que faz mal à saúde e sendo promovido por empresas de cigarros, né, também, né, as empresas de cigarros eletrônicos também são de cigarros eletrônicos, e sendo promovidos de uma forma muito equivocada, passando mensagens muito equivocadas para as pessoas. E que de repente querem sim, né? O fumante, ele de fato, ele quer um produto que faça menos mal, porque muitos deles se veem dependentes e não sabem o que fazer. Então, de novo, voltando aí, né? As políticas, elas precisam ser integradas, né, para acolher o fumante que quer parar de fumar. Então, ele precisa encontrar sim um posto de saúde próximo à sua casa que sensibilize, ele precisa ter apoio, né? Então, é bastante preocupante isso que a gente tem com a inserção desses produtos. E vale dizer, aí a minha última fala, Agostinho, é que independente, né, dele ser um produto advindo do mercado ilegal, né, ou um produto registrado, né, então tem países que permitem esses produtos de serem comercializados e que as pessoas estão adoecendo mesmo assim, né, de que tem substâncias tóxicas mesmo assim. Então, dizer que o Brasil deveria rever essa medida de proibição de comercialização dos cigarros eletrônicos, porque só tem no mercado marcas ilegais, né, e as pessoas estão adoecendo por isso, isso é uma falácia, né? Então, no Reino Unido, Estados Unidos, por exemplo, que permite, tem uma quantidade enorme no mercado ilegal, estão registrando pessoas adoecendo, dependentes e outros problemas relacionados ao consumo desses produtos, independente de estar legalizado ou não.
1: Mariana Pinho, que é mestre em saúde pública da Fiocruz, especialista em controle do tabaco e promoção da saúde pública, e é coordenadora de controle de tabaco da ONG ACT, Associação de Controle do Tabagismo e Promoção da Saúde. Mariana, foi um prazer ter você aqui com a gente. Esse assunto é muito, muito importante. A gente precisa ter mais tempo para conversar e vamos conversar em breve, com certeza, para tratar desse tema. Tá bom, Mariana? Obrigado pela atenção aqui com a
0: Tá
1: gente.
0: joia. Muito obrigada. Bom dia e boa semana para vocês e seus ouvintes.
1: Valeu, muito obrigado. Olha só, hein? Um aumento de 25% no número de fumantes, um levantamento de 2024. E a Mariana citou, né, a questão do preço, que ainda permite que a população compre. A ideia é que o preço suba, porque isso é uma medida que contém o consumo, controla o consumo, diminui as pessoas que têm poder aquisitivo para comprar. Essa é uma alternativa. E também investir no combate a esse cigarro eletrônico, a esse cigarro saborizado também, essas alternativas que a indústria do tabaco encontra para cooptar novos consumidores. Vamos para o Maranhão agora, às 8h49. O Gabriel Corrêa está com a gente, né, Gabriel? Bom dia.
2: Olá, Agostinho. Bom dia para você, bom dia a todos. Agostinho, a notícia que eu trago é que há pouco mais de 2 semanas para o primeiro turno das eleições, um acordo firmado entre o Tribunal Superior Eleitoral e o Ministério da Justiça e Segurança Pública estabelece diretrizes.

0: diretrizes para o trabalho da Polícia Rodoviária Federal. Esse acordo foi firmado na noite de ontem pelo presidente do TSE, o ministro Cássio Nunes, e pelo ministro da Justiça e Segurança Pública, Wellington Silva, com o objetivo de garantir que todos os eleitores consigam se deslocar até os locais de votação com segurança e sem interrupções indevidas. Ficou definido que o patrulhamento da PRF nas rodovias federais deve focar na proteção das pessoas e na fluidez do trânsito. A portaria determina também que não aconteçam bloqueios desnecessários, que qualquer necessidade de bloqueio seja informada com antecedência à Justiça Eleitoral e que os veículos só devem ser parados para averiguação de infrações leves e, caso aconteça risco à vida ou à integridade física das pessoas. E pela primeira vez, Agostinho, o acordo inclui um apoio logístico da PRF para enfrentar eventos climáticos extremos, principalmente por causa da possibilidade desses eventos ligados ao fenômeno El Niño, que está mais forte esse ano. O clima adverso pode afetar a mobilidade e o acesso aos pontos de votação. A Polícia Federal, a Polícia Penal Federal e a Força Nacional também têm a atuação prevista nessa portaria, de acordo com as atribuições de cada entidade. Agostinho, tudo isso para garantir que os mais de 158 milhões de eleitores tenham o direito ao voto assegurado e com tranquilidade. São quase 2 milhões e 300 mil eleitores a mais que em 2022, e como a gente se lembra, aconteceram alguns problemas na votação naquele período. Agostinho, eu volto contigo.
1: Valeu, Gabriel. Gabriel Correia falando ao vivo do Maranhão com a gente aqui. Todo mundo lembra, infelizmente, né? Aquelas paralisações que foram feitas de maneira deliberada, ficou confirmado isso depois na apuração da Polícia Federal, uma ordem dada pelo comando da Polícia Rodoviária da época para parar ônibus de eleitores do então candidato Luiz Inácio Lula da Silva. Isso foi comprovado, não é ilação, não é suposição, foi isso que aconteceu. Porque convenhamos, num país decente, e a gente quer que o Brasil seja decente, você não precisa baixar uma norma para dizer assim, olha, não para ônibus no dia da eleição, né? Você não precisa baixar essa norma para dizer assim, ó, vamos deixar os ônibus chegarem até o local de votação, mas já que aconteceu lá atrás, é bom garantir, né, Priscila Mazenotti? A gente tem que dizer o que pode e o que não pode, mesmo que seja óbvio, para evitar que algum mal-entendido provoque alguma distorção, ainda mais em período de eleição. Priscila Mazenotti, bom dia para você.
2: Oi, Agostinho, bom dia para você e para os ouvintes. É aquele famoso combinado, não é caro, né? Tem que deixar tudo bem desenhadinho aí para evitar o que a gente viu na campanha passada. Teve aquelas blitz, aquelas barreiras, muito eleitor, principalmente ali do Nordeste, acabou não conseguindo votar, teve que caminhar, blitz em ônibus, enfim, para evitar isso tudo e para que o dia 4 de outubro seja de fato um dia tranquilo, que todo mundo consiga acordar cedo e bem, escolha seu candidato, exerça ali o seu papel de eleitor e depois acompanha o resultado com tranquilidade, né, Agostinho? Aliás, como tem que ser em todos os grandes eventos e ainda mais em período eleitoral.
1: Exatamente. Como não foi a sessão de ontem do STF que a gente já imaginava, né? Tranquilidade é o que não teve, né?
2: Não, nossa, a última coisa que teve ali foi tranquilidade, né? Assim, foram quase 8 horas de sessão e eles nem chegaram a discutir o mérito, né? O motivo pelo qual o Edson Fachin tinha convocado a sessão plenária de ontem, né? Passaram o dia inteiro discutindo, primeira coisa, se deve julgar o Alexandre de Moraes e o André Mendonça, né, as condutas, os relatórios, junto ou separado. E aí teve muita indisposição, muito bate-boca. O dia ontem foi de acompanhar os cortes na internet, desde ministro falando para um não chorar, o outro cobrando ali alguma autoridade do Edson Fachin, falando, se eu soubesse, talvez hoje não teria feito o que fiz, colocado ali no caso, por exemplo, do afastamento do André Rodrigues da Polícia Federal, né? Mas assim, vamos olhar para frente um pouquinho. Acho que o dia de hoje, Agostinho, ontem foi assim uma lição, um aprendizado, até porque foi a primeira vez, né, que o Supremo se debruçou sobre isso, sobre a possibilidade de abrir uma investigação contra um ministro da própria corte. Então, assim, o que que a gente tem daqui para frente, né, olhando? Primeiro que a sessão acabou com aquele placar, né, o pedido de vista do Flávio Dino, e aí a gente tem a Carmen Lúcia, Edson Fachin, o Fux e o André Mendonça para julgar os dois separadamente, né, para

0: Preparar os processos, como o Edson Fachin já tinha previsto, né? Ontem seria o caso do Alexandre de Moraes e na semana que vem, no dia 23, o caso do André Mendonça. E aí, Flávio Dino, Gilmar Mendes, Cristiano Zanin e Alexandre de Moraes para juntar tudo, porque eles entendem que é tudo um assunto só. E, de fato, assim, nas conversas que a gente tem com especialistas, o entendimento é que trata-se de um assunto só mesmo, né, Agostinho? Porque a gente tem o André Mendonça com aquele relatório da Polícia Federal produzido a mando dele, em que aquela extração dos dados do celular do Vorcaro, falando das mensagens anotadas ali no bloco de notas que seriam destinadas a Alexandre de Moraes, e a gente tem o pedido para Alexandre de Moraes investigar essa conduta do André Mendonça, né, acusando aí o ministro de direcionamento da investigação, uma conduta eleitoral aí num relatório que foi divulgado às vésperas das eleições há 3 dias apenas, inclusive do 7 de setembro, né? Foi divulgado ali no dia 4 de setembro, naquela semana ali antes do 7 de setembro. E aí, antes e depois do 7 de setembro ali, né? Naquele contexto ali e ao mês das eleições. O voto do Flávio Dino não contou porque ele pediu vista. Né? Então, assim, ele já tinha pronunciado o voto dele, mas acabou pedindo vista, e pediu vista naquele momento, num momento muito tenso, aliás, uns momentos ali mais tensos, né? De momento ali de grito de Gilmar Mendes e André Mendonça se dispondo um com o outro, e Flávio Dino falou, olha, tá sem condição isso aqui, a gente tá horas discutindo, andando em círculos, não consegue andar para frente, não consegue ver. Pedido de vista feito. E agora, né, é a pergunta. 90 dias corridos é o prazo regimental para esse pedido de vistas. A gente reforça aqui que não quer dizer que o Flávio Dino vai ficar esses 3 meses com esse processo, né, só regimentalmente o pedido de vista é para poder analisar mais os fatos, né, o voto ali, embasar mais o voto dele. Então a gente fica aguardando quando que ele vai devolver isso para o plenário e fica marcada a sessão, pelo menos por enquanto está marcada, do dia 23, quarta-feira que vem, também às 10 horas da manhã, para discutir o caso André Mendonça, né? Aí agora, Edson Fachin pode cancelar essa sessão ou pode manter, e aí os ministros voltam a se reunir na semana que vem para discutir todo esse escopo dessa questão aí de relatórios, de mensagens de Vorcaro envolvendo ministros do Supremo Tribunal Federal, Agostinho.
1: É isso, foi feio o que aconteceu ontem mesmo, né? Era meio inevitável, mas eu não achei de todo mal a parada, o pedido de vista, não achei mesmo, até porque o que não pode haver é injustiça, porque está vazando para todo lado. Ontem vazou citações ao Cássio Nunes Marques, ao Luiz Fux e ao André Mendonça. Se a gente seguir nessa toada, vai ter que fazer investigação para todos os ministros do Supremo, vai sobrar um ou dois. Então precisa ver direito aí, para a gente não pegar uma cabeça de plantão, colocar na bandeja para dizer, olha, resolvemos, e depois você vai perceber que esse Daniel Vorcaro falou mais ou menos, não falou comigo, isso eu já chequei aqui no meu telefonema, não tem, eu não falei com ele. Agora o resto ele falou com todo mundo, então precisa tomar cuidado também para não virar uma sangria desatada e daqui a pouco você condena quem não é para ser condenado. Enfim, essa é a minha opinião, agora vamos aguardar, né, porque eu acho que não vai ter condição de fazer a sessão do André Mendonça, porque aí pau que bate em Chico, bate em Francisco. Se não dá pra fazer ontem só do Alexandre Moraes, também não dá pra fazer na semana que vem só do André Mendonça, né, Priscila? Não sei.
0: É para manter a coerência. Até o próprio Flávio Dino, ele falou bastante sobre isso, gente. É preciso definir o rito. Porque a gente está agora analisando o Alexandre de Moraes, depois vai analisar o André Mendonça, e aí depois o Fux, e depois o Cássio Nunes Marques, e a gente vai ficar aqui julgando os nossos colegas. Enquanto isso, o Supremo Tribunal Federal perde a credibilidade, deixa de julgar outros assuntos importantes, isso tudo às vésperas das eleições. Então, qual é o rito? O que tem que fazer? Tem um inquérito? Não tem um inquérito, pode iguais ali, ministros de mesma hierarquia, abrir procedimento de um com o outro, né? E aí o Edson Fachin, como o grande maestro dessa orquestra, é que tem que dar o tom aí, como é que a sinfonia vai tocar e como é que vai ser daqui pra frente.
1: É isso, e eu peço vista agora, porque vai estourar nosso prazo. Eu já levei dura essa semana que a gente estourou aqui, não por culpa sua, foi culpa minha. Mas então eu peço vista.
0: Mas eu tomei bronca também, já me falaram. Você e o Agostinho ficam de conversa e estouram

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2: É isso aí, estamos juntos a partir de agora, são 9h02, seguindo com Cidade Negra e Gilberto Gil. Extra.

0: Milton Nascimento, Roupa Nova de Milton e Fernando Brant, Lued Luna, Banho de Folhas de Lued Luna e Emília Lapa, e Cidade Negra, Gilberto Gil, a música do Gil Extra.
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0: Foram quase 8 horas de sessão no Supremo Tribunal Federal, com direito à troca de acusações, momentos tensos, bate-boca. Ao final, um pedido de vista adiou a decisão. Priscila Mazzanotti, bom dia. E aí, o que é que acontece agora?
2: Oi, Dilson, bom dia para você e para os ouvintes. Foi esse pedido de vista do ministro Flávio Dino, né? Vamos amarrar primeiro esse ponto da informação, né? Esse pedido de vista do Dino veio no momento em que os ministros estavam discutindo, aliás, batendo boca, né, sobre a possibilidade de analisar Alexandre de Moraes e André Mendonça junto ou separadamente, né? Não estavam nem no mérito ainda do relatório e das mensagens de Daniel Vorcaro. O placar, então, ficou em 4 votos para analisar separadamente ministros Edson Fachin, o presidente Luiz Fux, André Mendonça e Carmen Lúcia, que foi a última a votar, já começou ali, inclusive, pedindo desculpas à população por conta

0: toda essa história no STF, né? Quatro para votar, para analisar separadamente e três para tudo junto, né? Na verdade, quatro também, mas é porque como o voto do Flávio Dino veio junto com o pedido de vista, acaba não entrando nessa contagem. Então, Gilmar Mendes, Cristiano Zanin e Alexandre de Moraes. Olhando para frente, o que que acontece agora? Pelo regimento, são 90 dias corridos para esse pedido de vista. Isso não quer dizer que Flávio Dino vai ficar os 90 dias com esse processo, pode liberar antes, mas na prática a gente fica aí aguardando então o ministro. Na semana que vem tem outra sessão marcada para o dia 23, na quarta-feira, para julgar então André Mendonça, o pedido de Alexandre de Moraes, que quer averiguar a conduta de André Mendonça nesses relatórios, argumenta aí direcionamento eleitoral desse processo todo. Como teve esse pedido de vista, resta saber então se essa sessão do dia 23 vai ser mantida ou será também cancelada, porque entra ali no mesmo escopo de análise do processo de ontem de Alexandre de Moraes. Gilson.
1: Ok, Priscila, muito obrigado pelas informações. Agora são 9 horas e 16 minutos. Thaís Cel, eu amo você.

0: Na Corda Bamba, Coronel Zete, de Cristina Saraiva e Felipe Rádio 7. Legião Urbana, O Mundo Anda Tão Complicado, de Renato Russo. E Céu, Eu Amo Você, de Cassiane e Silva Rochael.
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0: Mais uma questão envolvendo os escândalos de corrupção do Banco Master foi adiado. O depoimento do banqueiro Daniel Vorcaro na Polícia Federal, marcado para esta terça-feira, será apenas na próxima semana, no dia 24 de setembro. Ele falaria a respeito das supostas fraudes em operações financeiras e créditos repassados pelo Master ao BRB, Banco de Brasília. O repórter Jésio Passos explica os motivos.
2: O depoimento do ex-banqueiro Daniel Vorcaro à Polícia Federal foi adiado para a próxima semana. A oitiva estava marcada para esta terça-feira. A defesa de Daniel Vorcaro solicitou a mudança pela necessidade de mais tempo para analisar o material da investigação. Os advogados afirmaram não ter certeza de que tiveram acesso integral aos autos. Vorcaro seria ouvido nesta terça-feira na investigação de cessão de créditos entre empresas ligadas ao Banco Master e ao BRB, o Banco de Brasília. Relatórios da Polícia Federal apontam indícios de irregularidades em transações bilionárias realizadas entre 2024 e 2025, que estão sob análise do Supremo Tribunal Federal. Da Rádio Nacional em Brasília, Gésio Passos.
0: Agora 9:30, Marcos Valle, disfarce vem.

0: Consciência Negra.
1: Muito bem, no final, Ellen Oléria, testando de Ellen Oléria. Rita Lee, agora só falta você, de Rita Lee, Luiz Sérgio Carlini. E Marcos Vale, Disfarce Vem, de Marcos e Ronaldo Bastos.
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1: Policiais, melhor, polícias federais, militares, civis, penais, rodoviários federais estão nas ruas de 19 estados na Operação Força Integrada 4. O objetivo é combater diversos crimes relacionados ao tráfico de drogas. Gabriel Brum, que acompanha a operação, está aqui no estúdio com a gente. Bom dia, Gabriel.
3: Bom dia, Dilson. Bom dia a todos. É a Operação Força Integrada 4, que cumpre 106 mandados de prisão contra membros de várias facções criminosas nesta quarta-feira. As ações acontecem em 19 estados, contra tráfico de drogas e armas, lavagem de dinheiro, organizações criminosas violentas e outros crimes. Além das prisões, as FICOS, que são as Forças Integradas de Combate ao Crime Organizado, cumprem 173 mandados de busca e apreensão. Foram apreendidos celulares, drones, drogas, dinheiro, entre outros itens, de acordo com as imagens divulgadas pelo Ministério da Justiça. A Justiça ainda determinou o bloqueio de bens e valores superiores a R$508 milhões, incluindo aí imóveis, veículos e ativos financeiros. Bem, as FICOS foram criadas para fortalecer o combate ao crime organizado pela integração das forças de segurança. E aí participam, como você mencionou, polícias civis, militares e penais, guardas municipais, a Polícia Federal, a Polícia Rodoviária Federal e a Secretaria Nacional de Políticas Penais e as Secretarias Estaduais de Segurança Pública, Dilson.
1: Ok, Gabriel, obrigado.

0: Grama Verde com Vitor Ramilde, Vitor e André Gomes, Lucas Santana, Mensagem de Amor de Herbert Viana e Adriana Calcanhoto, de Adriana Metade.
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0: Você lembra que no segundo turno das eleições de 2022, a Polícia Rodoviária Federal realizou fiscalizações em várias rodovias, principalmente no Nordeste, que atrasaram o voto de muita gente? Para evitar que isso ocorra novamente, o Tribunal Superior Eleitoral e o Ministério da Justiça e Segurança Pública assinaram um acordo para o trabalho da Polícia Rodoviária Federal no primeiro e segundo turno das eleições deste ano. O repórter Gabriel Correia está na linha com a gente e traz detalhes. Bom dia, Gabriel.
2: Bom dia, Dilson. Bom dia aos ouvintes também. Dilson, esse acordo que você citou foi firmado na noite de ontem pelo presidente do TSE, ministro Cássio Nunes, e pelo ministro da Justiça e Segurança Pública, Wellington Silva, com o objetivo de garantir que todos os eleitores consigam se deslocar até os seus locais de votação com segurança e sem interrupções indevidas. Ficou definido que o patrulhamento da PRF nas rodovias federais deve focar na proteção das pessoas e na fluidez do trânsito. Essa portaria determina que não aconteçam bloqueios desnecessários, que qualquer necessidade de bloqueio seja informada com antecedência à Justiça Eleitoral e que os veículos só devem ser parados para averiguação de infrações leves e caso ocorra risco à vida ou à integridade física das pessoas. E pela primeira vez, o acordo inclui apoio logístico da PRF para enfrentar eventos climáticos extremos, principalmente por causa da possibilidade desses eventos ligados ao fenômeno El Niño nesse ano, que está mais forte. O clima adverso pode afetar a mobilidade e o acesso aos pontos de votação. A Polícia Federal, a Polícia Penal Federal e a Força Nacional também têm atuação prevista nessa portaria, de acordo com as atribuições de cada entidade. Dilson, tudo isso para garantir que os mais de 158 milhões de eleitores tenham o direito ao voto assegurado e com tranquilidade. São quase 2 milhões e 300 mil eleitores a mais que em 2022. Eu volto contigo.
0: Valeu, Gabriel, obrigado. O Ritmo na Notícia teve edição de Daiana Vitor, reportagem de Priscila Mazenotti, Ezio Passos, Gabriel Brum e Gabriel Correia, programação musical de Janira Goulart, apresentação de Wilson Santa Fé, os trabalhos técnicos de Egberto Martins.

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2: Aqui a música não para, tá aí Maria Rita, Cutuca, são 10 horas e 2 minutos.

0: Skank, a música tanto de Bob Dylan, versão do Chico Amaral, do Leme ao Pontal com Tim Maia, música do Tim, Maria Rita, Cutuca, de Davi Moraes, Fred Camacho e Marcelinho Moreira.
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0: E vamos lá agora com Marisa Monte, Bem Que Se Quis. Agora 10h13. Bem...

0: Muito bem, no final aí, Divino Maravilhoso, com Gal Costa, de Caetano e Gil. Nando Reis, O Segundo Sol, de Nando Reis, Marisa Monte, Bem Que Se Quis, de Pino Daniele, versão de Nelson Motta.
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0: Agora 10h25. Clara Moreno, Balança Pema.

0: É isso aí, Celso Fonseca, beleza de Fonseca, Djavan, Dorundô, do Djavan e Clara Moreno, Balança Pema de Jorge Benjor.
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0: É isso aí, Cássia Heller, Bete Balanço, às 10h38.

0: Novos Baianos de Moraes Galvão, Paulinho Boca de Cantor, Mistério do Planeta, Gonzaguinho de Gonzaguinho, Espere por Mim, Morena, e Cassiela, Bete Balanço de Frejá e Cazuza.
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0: Agora 10 para as 11, Oswaldo Montenegro, para longe do Paraná.
2: Alô, Dona Elvira, fica assim combinado. Prefixo 061, de Pilaúba, Paris, a gente liga. Valeu!

0: Muito bem, Alvorecer, com Mônica Salmazo e Dona Ivone Delcio Carvalho, Daúde não identificado de Caetano e Oswaldo Montenegro para longe do Paraná. De Oswaldo Montenegro.
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0: Muito bem, no final aí, depois da cura, Martinália de Lula Queiroga, Simone Baiana da Gema, de Ivan e Paulo César Pinheiro, e Secos Molhados Assim Assado, de João Ricardo.
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0: Agora 11 horas e 12 minutos. Vamos lá, seguindo com Zé Ramalho, Chão de Giz.

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0: Roberta Sá, de Moreno Veloso e Quito Ribeiro, mais alguém, Toquinho. A vida tem sempre razão, de Vinícius e Toquinho. E Zé Ramalho, Chão de Giz, de Zé Ramalho.
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0: E segue agora com Adriana Maciel, Bandeira.

0: Ginga e Lila Pinheiro de Ginga, de Blanc, Baião de Lacan. Também Rodrigo Alarcon, Dama da Noite, a música de Rodrigo Alarcon. E Belchior, Medo de Avião, de Belchior.
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0: Agora faltam 20 minutos para o meio-dia. Maria Bethânia, gostoso demais.

0: Wilson Simoninha, essência de Massaliuca e Wilson Simoninha. Juventude Transviada, com Luiz Melodia, a música dele, Maria Bethânia, Gostoso Demais, de Dominguinhos e Nando Cordel.
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0: Agora 11h51, Maria Gadu, tudo diferente.

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0: Em Brasília, 12:30.
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0: Olá, muito boa tarde a você que nos escuta de todo o Brasil. Está no ar o Repórter Nacional, que tem hoje os seguintes destaques. Supremo Tribunal Federal, pedido de vista de Flávio Dino deixa mais dúvidas que certezas. Próximos passos ainda precisam ser definidos, avaliam especialistas. Por enquanto, sessão na próxima semana está mantida. E mais...
21: Operação contra facções criminosas cumpre mais de 100 mandados de prisão.
22: Em operação contra crimes eleitorais, Polícia Federal apreende R$600 mil na região metropolitana do Rio de Janeiro.
23: Tribunal de Justiça do Maranhão condena a plataforma Google Brasil por veiculação de conteúdos falsos durante a pandemia do coronavírus.
24: Rio de Janeiro recupera R$153 milhões de esquemas de corrupção. O valor será destinado a investimentos em segurança pública e à Controladoria Geral do Estado.
0: Tudo isso e muito mais aqui no Repórter Nacional, produzido pela nossa equipe de rádio jornalismo, aqui da EBC, Empresa Brasil de Comunicação. Estamos ao vivo nas emissoras da Rádio Nacional, em Brasília, São Paulo, Rio de Janeiro, Amazônia, Alto Solimões, São Luís, Recife. Também, claro, as emissoras parceiras de todo o Brasil com a nossa Rede Nacional de Comunicação Pública. Eu sou Daniel Ito e você acompanha agora as principais notícias desta quarta-feira, 16 de setembro de 2026.
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0: Antes de darmos início ao noticiário, lembramos que diante do período de defeso eleitoral, não serão veiculados conteúdos que possam caracterizar publicidade institucional, medida para garantir o cumprimento das normas que regulamentam a comunicação das instituições públicas no defeso eleitoral, portanto, que se encerra em 25 de outubro. Agora sim, começamos esta edição com a primeira notícia de hoje, falando aqui da sessão de ontem no Supremo Tribunal Federal, que foi o grande destaque do noticiário de ontem, porque durante horas os ministros debateram no plenário questões técnicas do mundo jurídico, procedimentos, mas aí o assunto em si, a respeito do ministro Alexandre de Moraes, acabou ficando para depois, viu? Isso porque o ministro Flávio Dino pediu vista, o que acaba adiando aí o debate na Suprema Corte, sessão que foi transmitida, acompanhada por muita gente em todo o país, a imprensa também fez uma ampla cobertura, e aí todo mundo ficou sem entender se houve de fato alguma definição. Mas aí, Priscila Mazenotti está aqui no estúdio com a gente, porque os especialistas explicam para a gente aí, para tentar entender melhor, né, Priscila, o que foi que aconteceu ontem. Quem entende do assunto falou com você e você agora traz as informações ao vivo para a gente. Boa tarde.
25: Oi, Dani. Boa tarde para você e para os ouvintes. Pois é, a avaliação geral é a seguinte, que esse julgamento deixou mais dúvidas do que certezas no final das contas, viu? Certo. Pelo menos aí entre as pessoas com quem eu conversei agora há pouco, todo mundo tem uma lista de perguntas para responder, né? Por exemplo, a conduta de Alexandre de Moraes e de André Mendonça, essa conduta deve ser julgada junto ou separado, né? Até o momento, está 4-3 para julgar separado, isso se a gente não contar o voto do Flávio Dino, que foi quem pediu vista, mas já tinha se alinhado ali a ideia de votar junto, né? Até a questão de ordem foi levantada justamente por ele. E aí, se ficar 4-4, o presidente da corte, o Edson Fachin, vai ter o voto de Minerva? Ele vai poder desempatar votando duas vezes ou não? O Flávio Dino vai devolver quando, né, esse processo para continuidade da análise? Devolver quando aí para o voto vista? E, por fim, Alexandre de Moraes e o próprio André Mendonça vão votar no julgamento, quando for a vez deles julgar a petição em que eles são alvo? Né? Então, você vê ali que são o sentimento hoje é de dúvida, de ressaca e de expectativa aí quanto ao futuro. Né? O advogado Max Telesca, que é especialista em tribunais superiores, explicou que a confusão vem justamente da falta de um rito, do ineditismo da situação, né? Porque hoje é a primeira vez que isso acontece, da possibilidade dos ministros abrirem investigação contra um outro colega ministro.
1: Não existe um rito pré-definido para julgamento de ministro do Supremo Tribunal Federal. O julgamento de ministro do Supremo Tribunal Federal é feito de acordo com o artigo 5º, inciso 1º do regimento interno, que prevê que o plenário julga um ministro do Supremo. Não existem previsões no regimento interno e não existe na lei orgânica da magistratura, não existe essa previsão. Então, o que que se faz? Se adapta o rito a partir do julgamento de qualquer pessoa que tenha foro por prerrogativa de função.
25: Pois é, aí o que os especialistas falaram também é que essa confusão de ontem, né, esse bate-boca em vários momentos da sessão, pode acabar aumentando o sentimento de desconfiança e de perda de credibilidade do Supremo Tribunal Federal. Né? A gente lembra aqui que a própria ministra Carmen Lúcia começou o voto dela pedindo desculpas à sociedade, se dizendo aí triste, né, Daniel?
0: Sim, é verdade, Priscila. Bom, então ficou nessa questão de ordem, se junta ou não junta os processos, questões processuais aí na pauta durante as horas da sessão. E aí, Priscila, não conseguiram nem discutir o mérito, né? Ficaram só nessas questões iniciais mesmo.
25: Pois é, ficaram nessas questões iniciais, Daniel. E aí, só reforçando, esse pedido de vista do ministro Flávio Dino, sim, na prática ele tem 90 dias aí para devolver esse processo, esse voto vista. Uhum. Não quer dizer que ele vai usar esses 90 dias por completo, tá? E ele pediu esse voto, pedido de vistas, veio num dos momentos mais tensos ali da sessão, né? A gente lembra que foi no momento que o ministro Gilmar Mendes estava batendo boca com o ministro André Mendonça, Flávio Dino ali tentando falar, Edson Fachin também tentando conduzir ali a sessão. Vale a pena a gente ouvir de novo, a gente tem até o áudio.
2: É impressionante

0: a disfarçatez desse sujeito.
1: A disfarçatez de Vossa Excelência.
2: Ministro
1: Me respeite.
2: Ministro André.
1: Isso aqui não é brincadeira, não estou chorando, chorar. Não.
2: Ministro
1: aqui Fachin. Não tem choro, não.
2: Ministro Fachin.
1: Respeite.
2: Ministro Fachin, se Vossa Excelência, com todo
1: respeito... Eu preciso
2: respeito,
1: agora...
2: Não só um minutinho, ministro. Não toma uma providência, eu vou pedir vista.
1: Não, eu vou... Eu preciso não, só esclarecer.
2: É impossível.
3: Dessa maneira, Fachin. Nós não, não vamos...
2: Nem ministro Fachin.
4: Pois é, vamos só contextualizar então o ouvinte o que está acontecendo, né? São duas petições que o Supremo Tribunal Federal está julgando inicialmente, a que trata do relatório da Polícia Federal feita por André Mendonça, em que constam ali as mensagens do celular de Daniel Vorcaro para o que seria o ministro Alexandre de Moraes, e o pedido do ministro Alexandre de Moraes para investigar as circunstâncias desse relatório, né? Com o argumento de que André Mendonça estaria agindo ali direcionadamente com viés eleitoral. Aí... Essa é a decisão que vai ser tomada na quarta-feira da semana que vem, dia 23. A sessão ainda está marcada para discutir essa questão da suspeição do André Mendonça. Resta saber se até lá Flávio Dino vai devolver o processo sobre Moraes ou vai usar os 90 dias e se Edson Fachin vai manter essa sessão, tendo em vista que a de ontem foi suspensa com pedido de vista. Daniel.
5: Priscila Mazenotti traduzindo tudo pra gente, porque realmente não é fácil, viu, gente? Você que tá escutando aí, tá achando difícil, não é fácil mesmo, mas é importante, por isso que a gente faz esse esforço aqui e a Priscila conseguiu trazer todos os detalhes mais importantes dessa sessão de ontem pra gente. Obrigado, viu, Priscila?
4: Até mais, gente.
5: Meio-dia e 39 agora. Bom, a gente segue falando sobre essa sessão de ontem lá no Supremo, porque, inclusive, foi... Um dos assuntos comentados hoje pelo presidente Lula, chefe de Estado, chefe do Executivo. E aí, durante uma entrevista a um podcast, o presidente alertou que quem errou tem que pagar, mas com direito à defesa, foi a ressalva então do presidente Lula. Gabriel Bruno está aqui no estúdio e conta pra gente como que foi esse papo do presidente que tocou nesse assunto do Supremo. Gabriel, boa tarde para você.
6: Boa tarde, Daniel. Boa tarde a todos. É isso mesmo. Ele concedeu uma entrevista hoje cedo ao podcast Desce a Letra.
7: Todo mundo que cometeu erro em qualquer área tem que ser julgado.
6: Sim.
7: O que eu defendo é um julgamento justo, com direito de defesa, mas se a pessoa cometeu um delito, a pessoa tem que pagar o preço. Isso vale para mim, vale para Alexandre de Moraes, vale para o Fachin e vale para você, Cauê, e vale para você, Luto.
6: Exato.
7: Tá?
6: Bem, o presidente também elogiou a atuação do ministro Alexandre de Moraes, do STF, durante o período eleitoral em 2022, quando foi presidente do Tribunal Superior Eleitoral, na defesa da credibilidade das urnas e da democracia.
7: Que é o processo eleitoral mais moderno e mais rápido. Um país com 8 milhões e meio de quilômetros quadrados, com 160 milhões de eleitores, você sabe o resultado eleitoral em todo o estado 2 horas antes de acabar a eleição. 2 horas. E eu digo o seguinte, se fosse possível roubar na urna, eu nunca seria presidente da República.
6: Bem, Daniel, apesar disso, o presidente lembrou que não foi o responsável por indicar o ministro Alexandre de Moraes, André Mendonça e Cássio Nunes Marques ao Supremo Tribunal Federal. Lembrando que Alexandre de Moraes foi indicado em 2017 pelo então presidente Michel Temer para a vaga de Teori Zavascki, que morreu num acidente de avião. Já Mendonça e Nunes Marques foram indicados pelo ex-presidente Jair Bolsonaro, Daniel.
5: Tá certo, presidente da República, então, repercutindo esse que foi o assunto do momento ontem, hoje ainda com repercussões em toda a sociedade. Gabriel, daqui a pouco você volta com mais informações. Meio-dia 41.
8: Eleições 2026.
5: Falando em Polícia Federal, a gente segue agora para o Rio de Janeiro, porque há exatos 18 dias para os brasileiros irmos às urnas, a PF está aumentando a fiscalização e ações contra os crimes eleitorais. Agora, período de propaganda, crimes podem ser cometidos principalmente por candidatos, né? Hoje de manhã, por exemplo, os agentes da Polícia Federal estiveram na região metropolitana do Rio de Janeiro. E de lá, a Cristiane Ribeiro está na linha para a gente para contar o que foi apreendido durante essa operação por aí. Cris, boa tarde.
9: Boa tarde, Daniel. Boa tarde, ouvintes. A Polícia Federal apreendeu R$600 mil em espécie durante uma ação contra crimes eleitorais na cidade de Niterói, região metropolitana aqui do Rio de Janeiro. O dinheiro, dividido em 10 maços de R$50 mil e um de R$100 mil, estava em uma bolsa de viagem carregada por uma mulher. A abordagem aconteceu no bairro Nobre de Piratininga, após um trabalho de inteligência e troca de informações pelos agentes. Além do dinheiro, foram encontrados com ela documentos e planilhas.

0: filhas. A mulher, o dinheiro e tudo mais apreendido foram encaminhados à Delegacia de Polícia Federal em Niterói. De acordo com a PF, as investigações seguem com o objetivo de esclarecer a origem desse dinheiro e também identificar a destinação do valor. A apuração também busca verificar eventual relação do dinheiro com crimes eleitorais. As denúncias sobre esse tipo de crime, incluindo propaganda irregular, compra de votos e boca de urna, podem ser feitas pelo aplicativo Pardal, que é uma ferramenta do Tribunal Regional Eleitoral, por onde é possível enviar, inclusive, fotos e vídeos. O sigilo do denunciante é garantido. Também podem ser feitas denúncias pelo telefone da ouvidoria do TRE, através do número 21-2436-9000. Volto com você, Daniel.
1: Tá certo, Cristiane. Obrigado pelas informações. É combate a crimes eleitorais pela Polícia Federal. A gente segue no Rio de Janeiro agora para falar com a repórter Priscila Terezo, que vai contar para a gente sobre uma quantia milionária recuperada de esquemas de corrupção. Dinheiro recuperado que vai engrossar aí os cofres públicos, né? São nada menos que 153 milhões de reais. E olha, boa parte deles vai justamente para o investimento em segurança pública, Priscila. Conta pra gente, muito boa tarde para você.
2: Oi, Daniel, boa tarde para você, boa tarde a todos. O Estado do Rio de Janeiro recuperou 153 milhões de reais de esquemas de corrupção. A liberação do valor aos cofres públicos foi conseguida pela Procuradoria-Geral do Estado a partir de uma ação proposta pelo Ministério Público Federal. Do total, 114 milhões de reais irão para investimentos na segurança pública, incluindo a aquisição de veículos blindados. O restante do valor, 39 milhões, será reservado à Controladoria-Geral do Estado. Segundo o Procurador-Geral do Rio de Janeiro, Bruno Dubu, a atuação coordenada das instituições é fundamental para proteger o patrimônio público e assegurar que os recursos estejam destinados a áreas estratégicas em benefício da sociedade. No início do mês, a PGE conseguiu, via decisão judicial, levantar recursos relacionados a ilícitos que causaram prejuízos à saúde pública. Os valores estavam depositados desde 2021 à disposição da Justiça Federal. Em junho, a Procuradoria anunciou a recuperação de 70 milhões de reais pelo governo do Estado por meio de acordos de delação premiada e de leniência firmados no âmbito das ações da Operação Lava Jato. Os valores foram destinados à aquisição de mais de 10 mil fuzis para as forças policiais fluminenses. Daniel, volto com você.
1: Tá certo, Priscila, muito obrigado pelas informações ao vivo do Rio de Janeiro. E agora vamos a Minas Gerais, acionando a nossa Rede Nacional de Comunicação Pública, porque por lá, após fortes chuvas, cidades mineiras registram estragos, viu? E ficam em estado de alerta para o perigo de novas tempestades. Atenção aí, nossos ouvintes de Minas Gerais. Vamos com informações de Leandro Siqueira, da Rádio Inconfidência de Belo Horizonte.
3: Mais de 600 cidades mineiras estão incluídas em um alerta de possível tempestade nesta quarta-feira, emitido pelo IMET, o Instituto Nacional de Meteorologia. De acordo com o aviso, há possibilidade de chuva forte e intensa em qualquer hora do dia, acompanhada de rajadas de vento e queda de granizo. A previsão é de 20 a 30 milímetros de precipitação e ventos com velocidade de até 60 km por hora, que podem causar alagamentos, quedas de árvores, destelhamentos e falta de energia elétrica. Ainda de acordo com o IMET, as tempestades podem atingir principalmente a região metropolitana de Belo Horizonte, a região central do estado, Vale do Rio Doce e parte do Vale do Mucuri, toda a região leste de Minas e a Zona da Mata. Uma combinação de áreas de baixa pressão no estado, com a atuação de uma forte frente fria que veio do sul do país nos últimos dias, favorece a formação de nuvens carregadas e as fortes pancadas de chuva e ventania. Apesar da frente fria, as temperaturas médias seguem altas na maior parte do estado, o que também favorece a ocorrência de pancadas de chuva no fim da tarde e durante a noite. O IMET recomenda que a população dessas regiões fique atenta aos avisos meteorológicos e os alertas enviados pela Defesa Civil. Em Belo Horizonte, a Defesa Civil Municipal emitiu um alerta de risco geológico forte na região do Barreiro, que foi uma das mais castigadas pelos temporais recentes, e risco moderado na região oeste da cidade. Conforme a Defesa Civil de Belo Horizonte, as fortes chuvas registradas nas últimas horas e a previsão de mais chuvas elevam o grau de saturação do solo, que pode levar a deslizamentos de encostas, desabamentos, quedas de muros e danos a estruturas.

0: Há qualquer sinal de movimentação do solo, rachaduras no chão, trincas nas paredes e muros, a Defesa Civil deve ser acionada pelo 199.
1: Da Rádio Inconfidência de Belo Horizonte, Leandro Siqueira, para a Rádio Nacional de Brasília.
2: Meio-dia e 48 é a hora certa em Brasília. 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
3: Anvisa determina recolhimento imediato de suplementos alimentares por falta de autorização sanitária e riscos à saúde do consumidor.
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2: Mas antes a gente fala de uma operação nacional de hoje, coordenada pela Polícia Federal, viu? Em vários estados, a Força Integrada 4 foi em busca de cumprir mais de 100 mandados de prisão mirando facções criminosas pelo país. Gabriel Brum está de volta com os detalhes da ação pra gente. Gabriel.
5: É isso mesmo, Daniel. São 106 mandados de prisão contra membros de várias facções nesta quarta-feira. As ações acontecem em 19 estados contra o tráfico de drogas e armas, lavagem de dinheiro, organizações criminosas violentas e outros crimes. Além dessas prisões, as FICOS, que são as Forças Integradas de Combate ao Crime Organizado, cumprem 173 mandados de busca e apreensão. E aí foram apreendidos celulares, drones, drogas, dinheiro, entre outros itens, de acordo com as imagens divulgadas pelo Ministério da Justiça. E a Justiça ainda determinou o bloqueio de bens e valores superiores a 508 milhões de reais, incluindo imóveis, veículos e ativos financeiros. Lembrando que as FICOS foram criadas para fortalecer o combate ao crime organizado pela integração das forças de segurança pública. Então participam as polícias civis e militares, penais, guardas municipais, Polícia Federal, Polícia Rodoviária Federal, Secretaria Nacional de Políticas Penais e Secretarias Estaduais de Segurança Pública, Daniel.
2: Mais uma grande operação da Polícia Federal no combate às facções criminosas aqui do país. Gabriel, muitíssimo obrigado pelas informações mais uma vez. Meio-dia 49. E a partir de hoje, atenção, hein, estão proibidas de serem fabricadas e vendidas e até mesmo usadas o Not Shake Protein, produto vegetal proteico pronto para beber. É o que determinou a agência reguladora Anvisa, que também mandou recolher um suplemento à base de aloe vera, viu? Vamos saber mais sobre esse assunto na reportagem de João Barbosa.
3: A Anvisa, Agência Nacional de Vigilância Sanitária, determinou o recolhimento de todos os lotes do produto alimentício Not Shake Protein. A determinação foi publicada no Diário Oficial da União nesta quarta-feira. Segundo a agência, o objetivo do Not Shake Protein é suplementar os níveis de proteínas, minerais e fibras. Ainda assim, o produto fabricado pela empresa Notco Brasil não é notificado como suplemento alimentar junto à Anvisa. Além disso, também foi identificada a insuficiência de estudos que demonstrem que o produto mantém suas características durante todo o período de validade, além de outros itens que atendam aos requisitos de segurança. O recolhimento atinge os Not Shake Protein dos sabores morango com tâmara, baunilha com coco, chocolate e café caramelo. Outra resolução publicada pela Anvisa nesta quarta-feira também determinou o recolhimento de todos os lotes do suplemento à base de aloe vera, com sabor de cranberry, da empresa Biodes Industrial. Neste caso, além da falta de avaliação de segurança para consumo e autorização pela agência reguladora, foram apontados problemas como a falta de informações obrigatórias no rótulo. Sob supervisão de Vitória Elizabeth, da Rádio Nacional no Rio de Janeiro, João Barbosa.
2: E agora vamos falar de tecnologia e o impacto na sociedade, né? Porque, olha só, o avanço acelerado da inteligência artificial traz riscos para os direitos humanos, a democracia e a segurança internacional, inclusive. Pelo menos é o que as Nações Unidas vem alertando, viu? Quem conta pra gente é o repórter Gabriel Correa, que está na linha com esse assunto, inteligência artificial. Gabriel, muito boa tarde.
6: Exatamente, Daniel. Boa tarde para você, boa tarde para os ouvintes também. Daniel, essas informações são do relatório da ONU, que alerta para o aumento do risco, não só sobre a inteligência artificial, mas também sobre guerras em larga escala, o avanço descontrolado da inteligência artificial e a concentração de poder tecnológico na mão de poucos. Esse estudo, divulgado na terça-feira, ouviu mais de 1.300 especialistas de governos, empresas e sociedade civil. O risco de um conflito armado mundial mais amplo deu o maior salto. Foram 16 posições nesse ranking, que indica quanto tempo, os especialistas e líderes acreditam que determinado risco vai causar um impacto negativo no planeta. Mais de um terço dos entrevistados acreditam que uma guerra de grande porte pode acontecer em até um ano, e 3 em cada 4 prevêem essa possibilidade dentro dos próximos 7 anos. Já a falta de ação sobre mudanças climáticas continua avaliada como o maior risco global. Os especialistas apontaram que a falta de medidas climáticas está ligada também a outros problemas, como escassez de recursos naturais e eventos ambientais extremos. E a circulação de conteúdos falsos é o risco mais iminente no campo da tecnologia, que também ganhou destaque ao lado da concentração de poder impulsionado pela tecnologia. Para enfrentar todos esses riscos, os especialistas consideram a ação conjunta de vários governos como, de longe, a mais eficaz, apesar do sistema multilateral de hoje ser avaliado como pouco preparado. Por exemplo, Daniel, 86% dos entrevistados disseram que os recursos para redução de riscos são inadequados. Falta de consenso político e falta de dados confiáveis são 2 dos maiores obstáculos. Uma outra novidade desse relatório sobre risco global da ONU é que, pela primeira vez, depois de 6 anos desde o surgimento da Covid-19, o risco de novas pandemias saiu da lista dos 10 primeiros problemas apontados no mundo. Daniel, eu volto contigo.
2: Muito obrigado pelas informações sobre essa manifestação, então, das Nações Unidas sobre inteligência artificial. Gabriel Corrêa, que falou com a gente do Maranhão, lá de São Luís, onde também está o repórter Madison Euler, que também vai falar de uma notícia sobre tecnologia com a gente, né, Madison? Porque o Estado aí do Maranhão, a Justiça Maranhense, condenou a Google Brasil a pagar R$5 milhões em indenização por danos morais coletivos. E o motivo é a disseminação de notícias falsas em vídeos sobre saúde, justamente durante a pandemia de Covid-19. Madison, quais são os detalhes dessa história? Muito boa tarde para você.
7: Boa tarde, Daniel. Olha, segundo o Instituto Brasileiro de Estudos e Defesa das Relações de Consumo aqui do Maranhão, durante o período da pandemia, chegaram até o órgão várias reclamações de consumidores sobre vídeos na plataforma YouTube, que é gerenciada pela Google, contendo informações falsas sobre curas milagrosas, receitas caseiras e métodos de prevenção sem qualquer respaldo científico. Dos 27 vídeos apontados na ação do Instituto, a Google desativou e removeu 23 do YouTube e também encerrou um canal. Mas, de acordo com a ação, antes da retirada do conteúdo da plataforma, os vídeos tiveram milhões de visualizações. Destacou ainda que o modelo de negócios da Google é pautado em algoritmo de engajamento e monetização publicitária, e que esta estruturação aí fortalecia, né, e fortalece a difusão orgânica e em cascata de conteúdos nocivos, negligenciando diretrizes comunitárias de segurança da própria plataforma, tira proveito econômico da situação. Na análise do caso, o juiz Douglas de Melo Martins, titular da Vara de Assuntos Difusos e Coletivos aqui de São Luís, ele considerou justamente esse cenário, onde a Google Brasil recebe receitas bilionárias por meio de anúncios publicitários direcionados por algoritmos de engajamento, e que, na prática, ela submete a empresa ao chamado regime de responsabilidade, que é esse risco da atividade e o dever de segurança do serviço prestado conforme o Código do Consumidor. A nossa produção entrou em contato com a Google Brasil, que disse que não iria comentar o caso. Daniel, volto com você.
2: Tá certo, Madison. Muito obrigado pelas informações. Então, vídeo sobre saúde falso sendo disseminados durante a pandemia e a Google Brasil condenada pela Justiça do Maranhão. Seguimos falando de saúde aqui no Repórter Nacional, porque, olha só, em São Paulo, mais 4 casos de sarampo foram registrados por lá, viu? E com isso subiu para 36 o número de ocorrências confirmadas neste ano de 2026. De acordo com a Secretaria de Saúde de São Paulo, entre os novos casos, 3 são de moradores da capital. Sarampo, que foi identificado em 2 meninos com menos de 2 anos, em uma mulher de 24 e em um homem de 36, morador de Santo André. E aí, claro, né, as autoridades alertam para baixa adesão à vacina. mais de 2/3 dos infectados não tinham comprovante de vacinação ou estavam com esquema incompleto. Mesmo assim, a Secretaria de Saúde reforça que vacinação é a principal forma de prevenção e que a vacina tríplice viral, que protege contra sarampo, caxumba e rubéola, está disponível em todas as unidades básicas de saúde dos 645 municípios de São Paulo. Meio-dia e 57, agora a gente fala de economia, porque a prévia do PIB brasileiro

0: brasileiro, soma de todas as riquezas produzidas no país, teve redução na passagem de junho para julho, resultado que, apesar disso, estava dentro das expectativas. Gabriel Brum está aqui no estúdio com as informações.
1: É isso mesmo, Daniel. A atividade econômica caiu 0,2% em julho em relação ao mesmo mês do ano passado, de acordo com o IBCBR, que é o índice do Banco Central e considerado uma prévia do PIB. A queda foi puxada pela agropecuária, que teve uma redução mais forte de 1,2% na atividade. Mas a indústria também caiu e o setor de serviços permaneceu estável. Essa desaceleração da economia é esperada como efeito das altas taxas de juros no país, atualmente 14% ao ano, comentou o economista César Bergo, professor da UNB.
2: Então, esse nível de taxa de juros acaba gerando dificuldades de caixa para as empresas, e o que a gente pode observar é que o desempenho da indústria realmente foi bastante negativo nesse período. Agora, o agro já era esperado uma queda, porque ele é muito bom no primeiro semestre, sobretudo nos primeiros meses.
1: Bem, os próximos meses aí devem seguir difíceis, Daniel, pelas incertezas, né, com petróleo, eleições, dúvidas sobre políticas fiscais. Verdade. E El Niño. Apesar da queda em julho, nos últimos 12 meses o IBCBR avançou 1,5%, segundo o Banco Central, e o índice acompanha, esse índice, Daniel, ele acompanha mês a mês a atividade econômica aí a partir desses setores, né, agropecuária, indústria, serviços e também a arrecadação de impostos. Ele é considerado uma prévia do PIB, porque o produto interno bruto oficial é calculado pelo IBGE e divulgado apenas a cada 3 meses. Daniel.
0: Tá certo, Gabriel. Muito obrigado, viu, pelas informações mais uma vez aqui no Repórter Nacional. 12:59. O Repórter Nacional fica por aqui. Repórter Nacional fica por aqui com trabalhos técnicos de Thiago Coelho. E olha só, gente, às vezes muita matéria não entra aqui porque não cabe na nossa meia hora de jornal, mas você pode conferir tudo lá no site da Rádio Agência. Acessa lá que tem todos os nossos conteúdos disponíveis online para você escutar. Nos siga também no Instagram, @RadioNacionalNoticias, e compartilhe os nossos conteúdos. Uma ótima tarde para você e até amanhã. Tchau.
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0: Zé Ramalho e Alceu Valença, música de Alceu, Coração Bobo. Também Vanessa da Mata, música dela e Liminha, Ai, Ai, Ai. E Gilberto Gil, de Gil e Liminha, Vamos Fugir.
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0: 1:15, Adriana Maciel.

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7: Agora 1h31, Gal Costa.

0: Paralamas do Sucesso, de Beto Guedes, Fernando Brant e Ronaldo Bastos. Feira Moderna, Secos e Molhados, de João Ricardo e Lully Uvira. E ainda Gal Costa, A Rita.
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0: Cássia Eller.

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Agora 1h55. Uma boa tarde. Você ouviu Rosa Passos, música de Djavan, Fato Consumado. Antes teve Maria Gadu, de Beto Guedes e Ronaldo Bastos, Amor de Índio. Também Marina Lima, de Paulinho Mosca, Admito que Perdi. Ótima tarde para você, 1h55. Você ouve Fagner, Revelação.

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1: Agora são 2 horas no horário de Brasília. Muito boa tarde, eu sou Daniel Ito e este é o Nacional Notícias com um destaque do momento. Vamos falar de uma operação nacional hoje coordenada pela Polícia Federal em vários estados do Brasil. Estou falando da Força Integrada 4, que cumpriu mais de 100 mandados de prisão, viu? E mirou facções criminosas. O repórter Gabriel Brum está aqui no estúdio com mais detalhes dessa operação da Polícia Federal. Gabriel, boa tarde.
2: Boa tarde, Daniel. Boa tarde a todos. Foram 106 mandados de prisão aí contra membros de várias facções criminosas durante esta quarta-feira. As ações acontecem em 19 estados contra tráfico de drogas, armas, lavagem de dinheiro, organizações criminosas, violentas e outros crimes. Além das prisões, as FICOs, que são as Forças Integradas de Combate ao Crime Organizado, cumprem 173 mandados de busca e apreensão. E aí foram apreendidos celulares, drones, drogas, dinheiro, entre outros itens. Uhum. A Justiça ainda determinou o bloqueio de bens e valores em superiores a 508 milhões de reais, incluindo imóveis, veículos e ativos financeiros ligados aos investigados. As FICOs, Daniel, foram criadas para fortalecer o combate ao crime organizado pela integração das forças de segurança pública, então das informações, da inteligência. E aí participam as polícias civis, militares e penais, guardas municipais, a Polícia Federal, a Polícia Rodoviária Federal, a Secretaria Nacional de Políticas Penais e as secretarias estaduais de segurança pública.
1: Uma operação aí com uma grande articulação, portanto, né, dos órgãos de segurança, cumprindo 106 mandados de prisão, 173 de busca e apreensão, apreendendo centenas de milhões de reais, tudo isso no combate ao crime organizado. E a gente sabe que não vai acabar, né, Gabriel?
2: Não.
1: Apesar de tudo isso.
2: É um combate longo e difícil.
1: É verdade. A gente sempre traz os destaques aqui sobre essas ações, portanto, hoje mais uma da Polícia Federal. Gabriel, muito obrigado, viu,
2: pelas
1: informações.
2: Boa tarde.
1: Boa tarde para você também. 2 horas e 2 minutos em Brasília. Esse foi o Nacional Notícias, próxima edição às 3 horas.
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1: Agora 2 horas 4 minutos, Ed Mota.

Caetano Veloso, Odara, também Zizi Posse, de João Donato e Gilberto Gil, A Paz. Ed Mota, dele, Rita Lee, Fora da Lei. 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Belchior.

tribalistas Anjo da Guarda, também Sérgio Sampaio, Viajei de Trem, Belchior dele, comentário a respeito de John.

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7: 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É mais comum na cor lilás, com folhas de tanja ou cristal violeta, que, além de cor, trazem benefícios à saúde. 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

O Rapa de Falcão, Lauro Farias, Marcelo Lobato, Marcelo Yuca e Xandão, o que sobrou do céu. Tereza Cristina e Grupo Semente, de Candeia Viver. Lenine e Marcos Suzano, acredite ou não. Elba Ramalho.

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Paulinho Mosca, de Paulinho Mosca, Paixão e Medo. Também Vinícius Cantuária, dele, Lua e Estrela, Elba Ramalho, de Zé Ramalho, Vila do Sossego. 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Fernanda Porto, Vilarejo Íntimo.

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1: Agora são 3 horas no horário de Brasília. Muito boa tarde, eu sou Daniel Ito e este é o Nacional Notícias com destaque do momento. E a notícia é que a empresa Google do Brasil foi condenada pelo Tribunal de Justiça do Maranhão a pagar uma indenização de R$5 milhões por veiculação de notícias falsas sobre saúde durante a pandemia de Covid-19, viu? O repórter Madison Euler, lá de São Luís, conta pra gente essa história.
2: A decisão do judiciário atende um pedido do Instituto Brasileiro de Estudos e Defesa das Relações de Consumo do Maranhão. Segundo o Instituto, durante o período pandêmico, chegaram até o órgão várias reclamações de consumidores sobre vídeos na plataforma YouTube gerenciada pela Google, contendo informações falsas sobre curas milagrosas, receitas caseiras e métodos de prevenção sem qualquer respaldo científico. Dos 27 vídeos apontados na ação, a Google desativou e removeu 23 do YouTube, além de encerrar um canal ao constatar desrespeito às diretrizes comunitárias, o que impediu a necessidade da sentença obrigar à exclusão quanto a esse conteúdo. Mas, de acordo com a ação, antes da retirada do conteúdo da plataforma, os vídeos tiveram milhões de visualizações. Destacou ainda que o modelo de negócios da Google é pautado em algoritmos de engajamento e monetização publicitária e que esta estruturação fortalece a difusão orgânica e em cascata de conteúdo nocivo, negligenciando diretrizes comunitárias de segurança e tirando proveito econômico da situação.
3: A produção da Rádio Nacional entrou em contato com a Google Brasil, que informou que não irá comentar o caso.
1: Portanto, condenação da empresa Google pelo Tribunal de Justiça do Maranhão. Reportagem do Madison Euler. 3 horas e 2 minutos em Brasília. Esse foi o Nacional Notícias. Próxima edição às 4 horas.

0: 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Chegou mais um momento do Rádio Memória. E na segunda parte dos trechos deste episódio, para falar de sonoridade, seguimos nessa viagem pela influência da Rádio Nacional na produção musical brasileira. Dylan Araújo recebeu Bia Aparecida, cantora, jornalista, apresentadora e gerente de música aqui da EBC, Empresa Brasil de Comunicação, e o músico Jorge Filho, cavaquinista, integrante do Época de Ouro, um dos conjuntos mais relevantes da música brasileira. E é com uma das histórias de Jorge Filho que começamos essa parte do nosso Rádio Memória de hoje. Experiências que ajudam a revelar como o rádio fez parte da criação e da transformação da nossa música.
1: Era comum acabar o show e ir jantar em algum lugar. Às vezes a produção levava a gente para jantar e tal, e ficava aquela turma toda. Às vezes acontecia de ter uma música ao vivo. Aí assim, na mesa tinha Dino, meu pai então era chato, rapaz. Ele tinha um ouvido de tuberculoso. O Jacó do Bandolim falava, o Jorginho tem um ouvido fantástico. Eu, Dino, Jorginho, César, Carlinho. O Ronaldo já ficava mais à vontade. O Ronaldo até batendo papo, nem esquentava muito a cabeça. E Tony também, Tony Sete Corta também era enjoado. De repente a pessoa errava uma nota e o Dino, oh, minha mãe falava assim, ou então meu pai.

0: principalmente assim, esses mais antigos, tem sambas mais modernos também, são bonitos, mas é um caminho muito relacionado, muito parecido com o choro, né? Então ali eles conviveram juntos, né, durante muitos anos. Então, poxa, a gente adorava tocar, acompanhar essa, adora até hoje, né? De vez em quando no boteco, a gente está sempre tocando em algum lugar, que você tem que estar sempre com a mão, né, em dia, né? Não pode parar. E aparecem algumas pessoas para darem canja e tal. Então vem assim com sambas, canções, rapaz, cada coisa linda.
1: Vamos trazer uma segunda memória agora, que é para a gente falar de um movimento que tem a ver com rádio, aceleração, mas também tem a ver com a aceleração do tempo na nossa cultura, né? Umas coisas foram ficando menores, mais minimalistas. E aí, para simbolizar esse minimalismo, a gente vai sair de um cantor que está lá, assim, trazendo essa emissão mais potente, mais longa, e depois a gente traz para um artista bastante famoso pelo seu minimalismo. Vamos ouvir a nossa segunda memória.

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1: Primeiro Carlos Galhardo cantando Boneca e depois o João Gilberto, Garota de Ipanema. E é uma versão ao vivo e é curioso que é um programa que está sendo transmitido para a França e tem auditório. E assim que ele começa a cantar, tem alguém que acha que talvez ele estivesse cantando baixo demais e tenta aproximar o microfone. Que é essa relação que a gente tem com o canto, né? Que precisa ser ouvido, que a voz precisa estar clara. E não era isso que ele queria esse minimalismo mesmo,
2: ele,
1: que a gente viu tantas vezes.
2: Como ele falava, queria ouvir os barulhinhos, ouça seus barulhinhos.
1: Que legal.
2: O João Gilberto, ele falava isso. Ele, não, você não fica sozinho não, você já parou para ouvir seus barulhinhos? Porque falavam que ele era muito solitário, né? E aí ele falava isso. É, eu acho assim, o João Gilberto, eu como jornalista, né? O Chega de Saudade, é assim, é inevitável quando você entrevista alguém da música, né? Contemporânea, vão citar a primeira vez que eles ouviram no rádio o João Gilberto cantando Chega de Saudade. É incrível, assim, como foi uma revolução.
3: São duas coisas, assim, bem distintas, né?
1: Uhum.
3: Tanto em relação à harmonia, né? Das duas músicas. A bossa nova veio trazendo uns acordes mais rebuscados, né? Mais dissonantes. Até porque o Dino falava uma coisa muito, muito interessante. Eu falo, tenho que falar dessas pessoas, que foram as pessoas que eu convivi durante muitos anos.
1: A ideia é essa mesmo.
3: É. O Dino falava uma coisa muito interessante. Ele não gostava do João Gilberto cantando. Ele achava que era ele como cantor. Mas ele falava assim, ele toca muito bem. E essa movimentação que ele faz de voz, atrasando, porque você tocar e atrasar é uma coisa muito difícil. Porque quando você está tocando, você costuma seguir o ritmo certinho, né? E aí, assim, essa mudança assim, da música brasileira, ali naquele caso de Boneca, o acompanhamento ali são acordes naturais. Aí depois vem a bossa nova com os acordes alterados, o Carlos Galhardo com aquele vozeirão e o João Gilberto cantando baixinho. Foi fazendo um estilo, né? Fez um estilo.
1: Sim.
3: Mas são duas músicas maravilhosas, né? E o Dino falava o seguinte, não, eles fazem esses acordes alterados porque eles não sabem fazer a baixaria. O Dino era fogo. E realmente foi uma coisa diferente, né? Porque o violão se tocava com baixaria, fazendo as conduções, né, da harmonia. E aí a bossa nova veio só fazendo aquela mínimo possível de arpejo.
1: Sim.
3: E com aqueles acordes alteradíssimos, né? Então, eram duas formas completamente distintas de tocar, apesar de as duas serem praticamente a mesma coisa, né? Um 2x4.
1: Agora eu quero trazer mais uma. Agora...

eu prometo que é a música, a última, tá? A última provocação. Essa especialmente para Bia Aparecida, porque são duas cantoras que eu acho que ela já ouviu e que ela gosta. Então vou trazer a última provocação.

0: que beleza a gente poder fazer um passeio pela nossa música e trazer produções tão diferentes, mas todas elas assim tão belíssimas. E o Jorge, claro, né, matou a charada de quem estava tocando ali, era o Rafael Rabelo.
1: Ah, tem esse disco lindo, né, Elisete e Rafael, pô.
2: É, a Elisete Cardoso, fantástica, né, uma das maiores cantoras que nós já tivemos aqui, na minha opinião. Mas assim, tantas outras, né, Elisete Cardoso, Elis Regina... Voltando mais para cá, né?
0: Sim.
2: A gente falou aqui tantas outras cantoras boas. E o Rafael Rabelo, né? Rafael Rabelo era de uma precisão impressionante, né? Aí quando você ouve Elisete Cardoso e Rafael Rabelo, saudade de coisa boa.
1: É muito sentimento, né? Também, assim, todo apesar sentimento. Dele ter essa coisa do virtuoso, né?
0: Sim.
1: Mas era muito bonito. Nossa. É um dos grandes discos da música brasileira, com certeza. E assim, eu acho legal também trazer a Joyce tocando feminina, porque aí a gente passa para uma compositora, né? Para uma compositora que é Sim. violonista, grande violonista, né? E cantora. E cantando sobre a perspectiva da mulher. Você vê essa letra, né? Ó, mãe, me explica, me ensina, me diz que é feminina, não é no cabelo, no dedo, no olhar, é feminina por todo lugar, enfim. A gente não tá falando de homem, a gente não tá falando de um amor que não deu certo. Não, a gente tá procurando aquela coisa, qual é a essência, né, da mulher? Acho que muda o assunto, eu acho a Joyce magnífica. Acho que quando a gente fala de mulher na música brasileira, a gente tem que falar da Joyce. Ela é uma das primeiras que traz essa perspectiva da mulher pra música. Assim como a Fátima Guedes também, né, fez, muito nova, né? Mas eu acho que a Joyce também, né, tá nesse lugar super importante. Assim como Dona Ivone Lara, né? A Dona Ivone, porque a Dona Ivone, né, gente? A Dona Ivone é uma coisa de louco,
0: de
1: né?
0: De outro mundo.
1: É, aquela coisa do canto orfeônico, né? Com o jongo ali no quintal. Eu acho incrível demais, sabe? As melodias de Dona Ivone é uma das coisas mais lindas, assim, que a nossa música tem. Eu sou muito fã.
0: Jorge, quero agradecer a sua participação. Muito bom poder conversar contigo e ouvir um pouquinho das histórias.
2: É muito bom a gente falar, não deixar que o choro e a música brasileira fique esquecida, né? Música de boa qualidade, a gente tá sempre incentivando, a gente tem que incentivar e a gente tem que mostrar.
0: E a gente só consegue levar tudo isso ao ar contando com a parceria de vocês, que são aqueles que estão produzindo, que estão tocando por aí, né? Bia Aparecida, tem que te agradecer mais uma vez, obrigado pela parceria. Você que faz parte dessa história da Rádio Nacional de tantas formas, frequentando a rádio desde pequenininha.
1: É verdade, eu ia no Zé Zuca, eu ia no época de...
0: Rádio Maluca, participou?
1: Aí eu cresci um pouquinho, comecei a ajudar minha mãe na produção ali.
0: Coisa boa. E tá aqui
1: e agora
0: pra gente
1: aqui.
0: Comemorar 90 anos da Rádio Nacional.
1: Tenho muita sorte, gente. Muito obrigada.
0: Sorte a nossa de contar com vocês. E contar com vocês também que acompanham a nossa Rádio Nacional do Rio de Janeiro, completando 90 anos. A gente tá contando essas histórias do passado e do presente, mas com certeza teremos novos episódios pra gente comemorar, celebrar a nossa música brasileira também no futuro. Até a próxima.
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2: Agora 3 horas, 15 minutos, Jorge Benjor.

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0: Martinália de Adriana Calcanhoto, Vai Saber. Também Elis Regina, Vou Deitar e Rolar. Jorge Benjor dele, W Brasil.
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0: Adriana Calcanhoto, Vambora.

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Chico César, música dele, Mama África, Luiz Melodia, de Melodia, Maravilhas Contemporâneas. Maria Bethânia.

Rita Benedito, de Zé Cabaleiro, Mambo da Dor. Também Toninho Horta, de Toninho Horta e Fernando Brant, Manuel Aldaz. Maria Bethânia, de Gonzaguinha, Maravida. Lucas Santana, Cira Regina e Nana. 3

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1: Agora são 4 horas em Brasília. Boa tarde. Eu sou Bianca Paiva e este é o Nacional Notícias com o destaque do momento. A ONU, Organização das Nações Unidas, alertou em relatório para o aumento do risco de guerras em larga escala, avanço descontrolado da inteligência artificial e concentração de poder tecnológico nas mãos de poucos. Gabriel Correia tem os detalhes para a gente.
2: O risco de um conflito armado mundial mais amplo deu o maior salto, 16 posições no ranking, que indica quanto tempo os especialistas e líderes acreditam que determinado risco causará um impacto negativo no planeta. Mais de um terço dos entrevistados disseram que uma guerra de grande porte pode ocorrer em até um ano, e 3 em cada 4 prevêem essa possibilidade dentro dos próximos 7 anos. Já a falta de ação sobre as mudanças climáticas continua avaliada como o maior risco global. Especialistas apontaram que a falta de medidas climáticas está ligada a outros problemas, como escassez de recursos naturais e eventos ambientais extremos. A circulação de conteúdos falsos é o risco mais iminente no campo tecnológico, que também ganhou destaque ao lado da concentração de poder impulsionada pela tecnologia. Para enfrentar todos esses riscos, os especialistas consideram a ação conjunta de vários governos de longe como a medida mais eficaz, apesar do sistema multilateral hoje ser avaliado como pouco preparado. Por exemplo, 86% dos entrevistados disseram que os recursos para redução de riscos são inadequados. Falta de consenso político e falta de dados confiáveis são 2 dos maiores obstáculos. Outra novidade do relatório sobre risco global da ONU é que, pela primeira vez após 6 anos, desde o surgimento da Covid-19, o risco de novas pandemias saiu da lista dos 10 principais problemas apontados no mundo.
1: É isso, a gente ouviu o Gabriel Correia trazendo aí as informações de um relatório da ONU. 4 horas e 2 minutos, esse foi o Nacional Notícias. Próxima edição às 5 horas.
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1: Agora 4 horas, 4 minutos, Gilberto Gil.

Legião Urbana, quando o sol bater na janela do seu quarto, Chico Science, Nação Zumbi, Maracatu Atômico e Gilberto Gil, de Dorival Caymmi, Marina. 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

Sá Rodrigues e Guarabira, de Sá, Guarabira e Rodrigues, Mestre Jonas. Também Cássia Heller, de Carlinhos Brau, Nando Reis e Marisa Monte, ST. Marisa Monte, beija eu. 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Dominguinhos.

Moisés Marques e Elton Medeiros, 14 anos. Também Márcio Faraco, música dele, Douro. E Dominguinhos de Dominguinhos e Manduca, Quem Me Levará Sou Eu. Agora 4 horas e 56 minutos. E você ouve o Wilson Simoninha, É Isso Que Dá.

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1: Agora são 5 horas em Brasília. Boa tarde. Eu sou Bianca Paiva e este é o Nacional Notícias com um destaque do momento. Vamos falar de cinema. E a notícia é que o filme brasileiro Feito Pipa, de Alain de Botton, disputa uma das 5 vagas

0: Vagas que concorrem ao Oscar de melhor filme internacional do ano que vem. O repórter Madison Euler conta tudo pra gente.
1: O filme foi escolhido pela comissão de seleção da Academia Brasileira de Cinema entre os 6 longas-metragens pré-selecionados para representar o Brasil que foram anunciados no último dia 6 de setembro. Ao todo, 15 longas foram inscritos e habilitados para concorrer à vaga brasileira. O filme foi o mais premiado da edição deste ano do Festival de Gramado e levou os prêmios de Melhor Direção, Melhor Atriz para Teca Pereira, Melhor Ator Coadjuvante para Lázaro Ramos e Melhor Filme pelo Júri Popular, além de menção honrosa para o menino Yuri Gomes, que interpreta o protagonista da história. Ao saber da notícia, o ator Lázaro Ramos comentou nas redes sociais a emoção pela escolha e pediu a torcida dos brasileiros.
2: O Feito Pipa, assim, eu acho que é um filme que o Brasil precisa e merece pela linguagem, um jeito de fazer cinema que só a gente aqui no Brasil sabe fazer, pelos temas que trata, pelas atuações, pela direção, pelo roteiro. Esse filme, ele ganhou Berlim, ganhou Gramado, ganhamos muitos prêmios. Mas, assim, a possibilidade de vocês darem uma chance para esse filme, de verem ele no cinema, que vai estrear 5 de novembro, e dele tentar, assim, uma projeção maior internacionalmente, é algo que eu celebro muito, que eu estou muito feliz e que a gente agora vai começar a trabalhar.
0: E a gente vai ficar aqui na torcida por Feito Pipa. 5:02, esse foi o Nacional Notícias. Mais informações às 6:30 no Repórter Nacional. Espero você.
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7: E 5 minutos, está começando É Tudo Brasil, ao vivo pela Rádio Nacional, no Rio de Janeiro, sintonizando FM 87.1 e o AM 1130, com transmissão para São Paulo, Brasília, São Luís, Recife, Amazônia em ondas curtas, Alto Solimões e a Rádio Ceará. Eu sou Luciana Vale, fico com você até às 6 horas. Hoje, na companhia de Joca Sanz, nos trabalhos técnicos, e Maria da Glória, na assistência de estúdio. A nossa Rádio Nacional está no YouTube, no Instagram, no

Avenida Faria Lima. Nos dias 19 e 20 de setembro, próximo final de semana, o Parque do Povo recebe o público com apresentações musicais, práticas de movimento, bem-estar e qualidade de vida, como aulas de corrida, spinning, yoga, treinamento funcional e alongamento. Olha que delícia! O evento tem entrada gratuita e as experiências de wellness acontecem alternadamente aos shows, que continuam no centro do projeto Music in the Park, com artistas da cena nacional. Sob curadoria da Intermezzo Music, o festival vai reunir 10 atrações de jazz e música instrumental brasileira. Entre os nomes já confirmados estão o pianista Leandro Cabral e o instrumentista Marcelo Monteiro. Anota aí. Sábado e domingo, 19 e 20 de setembro, Parque do Povo, em São Paulo. Avenida Henrique Chama, 420, Chácara Itaim, de graça.

O pianista, compositor, arranjador e educador Leandro Cabral, que é uma das atrações do Music in the Park em São Paulo, é um músico de destaque na cidade. Já trabalhou com grandes artistas como Ed Mota, Maria Rita, Fabiana Cosa, Renato Brás, Vanessa Moreno, Márcio Montarroios e Jacques Morellenbaum, entre tantos outros. O álbum Alfa é de 2016 e rendeu a Leandro Cabral elogios da crítica internacional especializada nos Estados Unidos, Itália e Japão. No EP Encontro de 2023, Leandro Cabral faz duo com a cantora Amanda Maria. Quando Quero Ir é composição da dupla que você ouve agora.

0: todo o Brasil, na Rádio Nacional, ouvimos Amanda Maria acompanhada do piano de Leandro Cabral, Quando Quero Ir. Agora são 5 horas e 13 minutos. Seguindo direto para Brasília, quem traz o destaque por lá hoje é Marli Arboleda, da Nacional FM de Brasília. Ela fala sobre o álbum Maré Alta, das artistas e amigas Anne Aequeto e Fernanda Jacob. Em Maré Alta, elas reúnem 5 faixas inéditas em uma mistura de ritmos urbanos, sonoridades latino-americanas, referências africanas e raízes brasileiras. Vamos conferir?
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2: Olá, ouvintes do É Tudo Brasil. Eu sou Marli Arboleda, direto do estúdio da Rádio Nacional FM em Brasília, trazendo mais destaques musicais da região Centro-Oeste. Anne Aequeto e Fernanda Jacob lançaram o álbum Maré Alta. O primeiro disco da parceria apresenta 5 faixas inéditas e traz influências de ritmos latinos, africanos, do samba e da MPB. Fernanda Jacob é atriz, musicista, dramaturga do grupo teatral Embaraça e já interpretou Dona Ivone Lara em musical. Anne Aequeto é percussionista, cantora, compositora e integra os projetos Samba da Passarinha e Buraco do Tatu. Em visita à Rádio Nacional, Anne Aequeto falou sobre a trajetória da dupla.
3: O Maré Alta tá aí fresquinho, um trabalho muito, muito, muito, muito dos nossos corações, né? Um trabalho para celebrar mesmo nossa caminhada, nossa jornada juntas, nossa história. Somos amigas, né? Para além do nosso trabalho, da nossa vida. Para além dos palcos, a gente tem muita história juntas e resolvemos fazer uma coisa nossa mesmo, né? E trazer para esse trabalho também toda essa história, toda a nossa trajetória aqui em cima e fora dos palcos.
2: Agora vamos ouvir Maré Alta, composição de Fernanda Jacob, interpretação Anne Aequeto e Fernanda Jacob.
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0: 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Destaque do Centro-Oeste teve produção e roteiro de Ricardo Walter. Trabalhos técnicos, Lúcia Safatler. Sonoplastia, Messias Melo. Apresentação, Marli Arboleia. Até a próxima.
1: Anne Eoqueto e Fernanda Jacob em Maré Alta. Destaque do Centro-Oeste no É Tudo Brasil desta quarta-feira. A gente volta a falar sobre o Rock in Rio, trazendo um encontro entre duas vozes femininas que marcou o último dia do festival no domingo aqui no Rio de Janeiro. Carol Biazin e Joyce Alane apresentaram a canção Tudo Com Você no palco Sunset. A música é fruto de parceria entre as artistas, lançada no final de agosto, e agradou em cheio ao público da cidade do rock. Carol Biazin, paraense de 29 anos, compõe sob forte influência do pop, rhythm, blues, rap e MPB. Ficou conhecida em 2017, após ser finalista da sexta temporada do programa The Voice Brasil. Lançou o álbum No Escuro, Quem é Você?, indicado ao Grammy Latino de Melhor Álbum Pop Contemporâneo em Língua Portuguesa no ano passado. Joyce Alane é pernambucana de 28 anos e compõe na linha do pop MPB. Ela também foi indicada ao Grammy Latino ano passado, ao prêmio de Melhor Álbum de Música de Raízes em Língua Portuguesa com o projeto Casa Coração. Juntamos as duas para vocês, aqui Carol Biazin e a participação especial de Joyce Alane, Tudo Com Você.

0: Ela é Rita Total. Ana Cânias canta Rita Lee e bate um papo com a gente aqui na Rádio Nacional. Ana Cânias, tudo bem com você?
1: Oi, Luciana, tudo bem? Tudo jóia? Prazer falar contigo, obrigada.
0: Prazer todo nosso. Obrigada por aceitar o nosso convite aqui e apresentar a rainha Rita Lee nesse trabalho fantástico. Você já vem se apresentando no palco com o repertório de Rita Lee. Fala um pouquinho sobre a receptividade do público, porque a Rita, ela atravessa gerações, né? Então você está chegando para uma galera nova que, de repente, é apresentada a Rita Lee pela primeira vez pela sua voz, né, Ana?
1: Sim, é maravilhoso ver isso, Luciana, porque realmente chega muita gente jovem no show, né? E às vezes até crianças, adolescentes que vão com os pais, com os avós, e isso é maravilhoso, eu fico sempre emocionada. Uma galera que às vezes não teve oportunidade de ver a Rita, né, ao vivo, e então uma responsa também, né? Mas a gente tá rodando aí, já fizemos mais de 40 shows em homenagem à Rita, vamos seguir com a turnê. Eu tô muito feliz, assim, no começo eu fiquei com um pouquinho de medo de fazer homenagem, porque eu sou muito fã e fiquei com medo da responsabilidade mesmo, assim, né? Eu já tinha vindo do Belchior, mas o Belchior eu fui descobrindo ele conforme eu fui fazendo a Rita. Eu já sou fã desde que eu nasci, assim, eu era criança, eu já ouvia a Rita, mas deu tudo certo.
0: De fã a intérprete, né?
1: Não é, é uma loucura, uma loucura.
0: Impregnada nessa atmosfera roqueira de Rita ali, desde pequenininha. Ela estava viva ainda quando você pensou nesse tributo, Ana Cânias?
1: Não, não estava. Ela faleceu tem 3 anos, né? E eu ainda estava, em 2023, eu estava rodando com o Belchior, Brasil. É, então, ainda não.
0: Não deu nem para anunciar para ela, né? Para dizer, Rita...
1: Não deu, não deu. Mas eu falo com ela no plano astral, sabe? Eu mando meus recados, falo com ela, eu ligo meu coração, sintonizo com o coraçãozinho dela, falo, ai, Rita, às vezes eu tô num lugar e toca a música dela.
0: Caramba.
1: É muito legal. E eu tenho uma proximidade com o Beto, com o Roberto, com a família, com o João. E eles estão todos muito felizes com o projeto e tal. Então, tudo acontece na hora certa, né? Assim, esses projetos na minha vida, eles aparecem na hora que eles têm que aparecer. Que nem que o primeiro show foi a Prefeitura de São Paulo, que me chamou para fazer aqui no dia do aniversário da cidade, homenagear a Rita Lee. Poxa. Aí não pude recusar, né? Imagina, falei, eu vou, né? Porque eu fiquei super emocionada com o convite. E que nem o Belchior, que nasceu numa live na pandemia, feito aqui na minha casa, né? Então, esses projetos, eles aparecem na hora certa, do jeito certo, eles vão chegando, entendeu? Mas
0: aparecem
1: na hora
0: no
1: deles,
0: seu caminho,
1: assim,
0: né?
1: Ainda aparecem. Eles
0: cruzam
1: brotam
0: a sua história. Que legal.
1: Exatamente.
0: Gente, Rita Lee, Ana Cânias canta Rita Lee no próximo dia 18, sexta-feira agora, hein? Em patrocínio paulista, interior de São Paulo. A Rita também era do interior, né? Acho que de Americana, se não me engano.
1: A Rita era de Americana, a gente já fez show lá, a gente passou por lá, foi maravilhoso o show. E, todo o interior de São Paulo, assim, olha, por onde eu tenho passado com o show, é uma coisa maravilhosa, a unanimidade, assim, o repertório. É maravilhoso ver como as pessoas amam e celebram a existência da Rita. Eu tenho certeza que de onde ela está, ela pode assistir isso e ver lá, assim, do alto das estrelas. Eu acho que ela recebe esses aplausos, porque ela é muito, muito amada. E, curiosamente, muito atual, né? Tipo, faz muito sentido, né? Sim. Canções antigas, dos anos 70 e 80, são super atuais.
0: Falando de amor e sexo, drogas e rock and roll. Vanguarda total.
1: Total.
0: Lá com os Mutantes, com o Tutti Frutti, a Rita.
1: Ela foi... Eu acho que ela foi única, assim, nesse lugar de estar sempre muito entre os homens, né? Essas bandas com muitos homens e tudo. E ela foi aprendendo a se colocar e defender o dela, sabe? Dizer, pô, ela sabe do Clube do Bolinha, né? Ela, melhor que ninguém, estava ali no meio deles. E então ela foi entendendo como é que era e tudo, até ela encontrar o caminho dela na carreira solo. E aí contar com o Roberto também, esse amor louco que eles viveram, né? Maravilhoso.
0: Parceria de vida e de música, né?
1: É, você pega as entrevistas da Rita, quando ela tava já com o Roberto, você vê ela um pouco mais doce, apaixonada, tendo os filhos, você vê ela um pouquinho mais desarmada, assim, né? Mas você vê que a coisa que eu mais adoro da Rita é esse bom humor que ela tem, né? Essa mente afiada pra fazer piada, debochada. Sim. Super irônica, coisa de capricorniano pode ser, porque eu convivo com alguns capricornianos, eles todos são meio assim, sabe?
0: Tem razão.
1: Então são muito engraçados, então Não sei se é uma característica do signo, mas ela era muito, né?
0: Ela era a autenticidade em pessoa, né? Agora, Exatamente. Foi a Rita Lee que soprou no seu ouvido as músicas que você deveria trazer no repertório?
1: Ai, olha, acho que um pouco sim. Eu fiquei pensando assim, se a Rita fosse fazer um show hoje, o que ela gostaria de cantar, né? E aí, por isso que eu trouxe algumas dos Mutantes e do Tutti Frutti pro show. Tem uma boa parte do show que são dessas fases da Rita, né? Que são músicas dessa fase. Porque a Rita, em vida, não tocava tanto essas canções. Eu acho que o público queria ouvir, por exemplo, quando eu canto Mutantes no show, é uma comoção louca quando eu canto Balada do Louco.
0: Nossa!
1: Ando meio desligado. Top, top também, as pessoas cantam a plenos pulmões, assim, sabe? Então, acho que o público tinha um pouco de saudade de ouvir a Rita fazendo essas músicas. Ela deixava algumas delas de lado, assim. Ela privilegiava mais o repertório dela com o Roberto e tudo. Então, eu montei um quebra-cabeça das minhas favoritas, porque a gente não pode pretender emocionar alguém sem se emocionar, né, Luciana? A verdade Sim. é essa. Tipo, como artista, eu te digo, isso é uma coisa que eu aprendi nos bares cantando há 20 anos atrás, era... O único jeito de você chegar no coração humano é passando pelo seu, né? Assim, o palco é um lugar que você fica muito desnudo, sabe? Desnuda, né? Assim, de emoções mesmo. Não é um lugar que você possa fingir.
0: Não precisa dessa verdade, né?
1: Ele te impõe isso. É um lugar muito sagrado nesse sentido, sabe? Ele parece um campo magnético. A Rita mesmo falava, eu tenho medo de barata, mas quando eu tô no palco, eu até mato barata. É um lugar que te transforma, né? Uhum. Tipo, põe as emoções à flor da pele, assim, tudo. Então, eu escolhi pelo coração mesmo, as minhas favoritas all time, assim, foi meio que isso.
0: Dá o set list pra gente aí.
1: Olha, agora só falta você.
0: A playlist, melhor dizendo.
1: Agora só falta você, já diz da Babilônia, top, top, mania de você, doce vampiro, ando meio desligado, desculpe o Aue.

0: esse tal de rock and roll, Mamãe Natureza, Pagu, Ando Meio Desligado, aí vem o bloco das baladas, Coisas da Vida, Balada do Louco, Ovelha Negra, e a gente finaliza com Amor e Sexo, e aí parte para a parte pop do show, a gente toca Saúde, Chega Mais, Lança Perfume, Perigosa e Erva Venenosa.
1: Caraca. Então são três horas de show, hein, gente?
0: Olha, dá uma hora e meia cravadinho, assim, uma hora e meia de pura alegria e maravilhosidades da música, assim, é um show maravilhoso, assim, eu tô muito feliz de fazer.
1: Ana Cânias, eu tô curiosa com uma coisa, quem fez os arranjos?
0: Olha, eu vou te falar que eu sou bem, assim, bem metida nesse ponto, sabe, Eu trago ideias e os músicos abraçam e às vezes eles contribuem também, dão ideias. A gente tem um processo coletivo. Algumas músicas eu mexi bastante, outras eu mexi menos. Mas, por exemplo, essa versão que está tocando de Desculpe Huawei, que eu gravei nas rádios, uma curiosidade sobre ela. Eu meio que dei uma roubada num arranjo do Police, de Every Breath You Take. Eu peguei aquela ideia do ai meu Deus, me fugiu o nome do vocalista do Police. Nossa, tem
1: uma loucura isso.
0: Sting. E aí eu peguei, eu dei uma roubadinha, ela pedi emprestado pra ele e fiz um crossover aí com o Desculpe Huawei da Rita, né? Então, pra. A gente vai, às vezes, pegando ideia aqui, pegando ali, uma música faz uma versão diferente. Então, eu fui mexendo em algumas coisas, porque não dá pra copiar nada, muito menos a Rita, né? Então, a gente vai fazendo o nosso jeitinho, assim, vai encontrando o caminho para se fazer. Mas eu vou te falar uma responsabilidade. Sabe por quê? Porque as músicas dela são muito bem gravadas, muito bem produzidas, os arranjos são incríveis, né? Ela sempre contou com músicos muito experientes e muito talentosos. O próprio Lincoln Olivetti, que foi o produtor da fase com o Roberto, é um dos produtores mais importantes da história da música brasileira, né? E o Roberto mesmo, também é outro gênio, né, dos arranjos. Então, é difícil você mexer, porque os fonogramas, o Belchior, eu tinha mais espaço para mexer, porque ele tem uma discografia mais irregular, assim, de discos que deram mais certo, discos mais obscuros que ninguém conhecia. A Rita não, a Rita é tudo, todo mundo conhece tudo, todo mundo ama tudo, então é um desafio maior nesse sentido, né, de pensar nos arranjos. Mas a gente, tá, olha, o show tá, eu tô feliz, assim, eu vejo que o povo gosta do show, tô bem feliz.
1: Olha aí que legal, você falou Belchior, inevitavelmente eu vou trazer Coração Selvagem. Ah.

0: Coração Selvagem de Belchior com Ana Cânias. Pois é, depois do Coração Selvagem, ela agarrou o coração rebelde de Rita Lee. Rita total. Ana Cânias canta Rita Lee, lançando no final de agosto o Desculpe o Auê, esse single que tá aí para todo mundo ouvir e curtir. E eu tô curiosa, Ana, você vai fazer álbum do show, da turnê,
1: olha,
0: de Rita Lee?
1: Todo mundo me pede, me perguntando isso, né? Eu falo, gente, mas vocês não me dão descanso, eu já tô assim, eu ainda tô deglutindo a ideia, o desafio de

0: fazer um show. Então, assim, eu acredito que sim, eu gostaria de fazer um disco, não só para homenagear a Rita no ano que vem, mas eu vou te contar, Luciana, que principalmente, sabe por quê? Porque eu nunca consegui, na minha carreira inteira, gravar um disco onde eu já estivesse com o show na estrada e entrar no estúdio para gravar o disco. E o meu querido amigo Ney Matogrosso me falou várias vezes que foi isso que ele fez a vida inteira. Ele lança um show, aí ele fica um ano na estrada com o show e aí ele grava o disco depois. Então eu gostaria muito de viver essa experiência, sabe? De fazer um disco que o show já tá rodando, que as músicas já estão arranjadas e eventualmente uma mudança ou outra em alguma coisa, mas ter essa experiência do ao vivo, de poder gravar com os músicos no estúdio e tudo. Então, eu tô já mexendo os meus pauzinhos aqui pra liberação dos direitos com a família, pra gente poder viabilizar aí o disco ano que vem. E todo mundo tem me pedido, né? Depois que saiu o disco Piauí, o pessoal aumentou muito o número de pedidos de tem que fazer o disco e tal. E vamos ver se eu vou me aventurar, né? É outra responsabilidade imensa, mas sabe uma coisa que eu aprendi com a Rita Lee? É que ela mesma diria pra mim, ela diria pra todas nós, eu acho, né? Vá lá e faça, faça do seu jeito, mas vá e faça. Não, não tenha, não fica com medinho, não. Vai lá e faz, é isso, entendeu? Fio o pé na porta e seja. Então, eu acho que isso é uma mensagem da própria Rita pra todas nós, né? Na vida, com uma coisa metafísica, filosófica. Então, eu acho que a gente, todas nós somos um pouco filhos de Rita Lee, né? Assim, às vezes eu penso que a Rita é como se fosse uma tia minha,
1: muita
0: da minha
1: coisa,
0: família, sabe?
1: Na força, né? Na originalidade.
0: Tia,
1: nossa.
0: É, ela muito é legal. Completamente única.
1: Olha, 2027 já tá aí, não demora. Você vai seguir com a turnê Rita Total, Ana Cânias, canta Rita Lee até o fim do ano?
0: Provavelmente. A gente tá agora em 6 meses da turnê, né? E sim, aí deve se estender até o ano que vem, o final do ano que vem. Aí o povo já fica me perguntando assim, pra você ver como é que é. Qual é a próxima pessoa que você vai interpretar? Eu falo, gente, mas vocês são tudo louco. Ai, o povo já fica falando, não, porque vai ter que ter uma trilogia, você já escolheu o Belchior, Rita Lee, tem que ter mais um. Eu falo, gente, mas vocês não vão nem dormir, né? Não deixa nem descansar. Mas é isso, abracei também. Acho que meu caminho sempre foi entre a compositora e a intérprete, isso eu tenho muito tranquilo no meu coração, assim, pra mim, porque cantar a música de outras pessoas é de uma certa forma compor, sabe? O jeito que você vai cantar, você tem que colocar a sua... Você
1: é responsabilidade em dobro.
0: É, tipo, você pegar cantoras como Elis Regina, Gal Costa, Cássia Eller, elas se apropriaram das músicas, né? Tipo, elas não as escreveram, mas elas se apropriam interpretando, né? Então, é uma coisa que o que importa pra mim é a emoção chegar. Não importa se você escreveu, se você não escreveu. A emoção chegar, a coisa acontecer, é isso que importa em primeiro lugar, assim. Então, ano que vem estaremos aí, com certeza, rodando o Brasil ainda com esse show.
1: Isso aí. E quando te perguntarem assim, pô, quem é que você vai homenagear? Você vai dizer assim, olha, depois da Rita Lee, eu vou fazer a Ana Livre. Ana Livre. Acabou.
0: Ah, maravilhosa.
1: Por o que você quiser, é isso.
0: Ah, maravilhosa, sim.
1: Ana, é prazer aí, imenso falar com você aqui na Rádio Nacional. Um fim de ano pra você excepcional, né? Abraçada pelo público, recebendo todo esse carinho, seguindo com a turnê, né, lindamente. Eu vou encerrar trazendo Esconderijo, lá do início.
0: Ah, sim, né? Sim.
1: Lá de trás.
0: Uma música muito querida do público, o povo ama,
1: sempre,
0: né? Uma música que eu escrevi, é. Tá bom, Lu, obrigada pelo carinho, pelo convite, pelo espaço. Deixar um beijo a todos os ouvintes e a gente se encontra na estrada da vida aí com algum show, com certeza vai ser uma alegria. Obrigada, viu?
1: Obrigada a você. E reforçando aqui, gente, Ana Cânias está nas mídias sociais. É simples, né? O Ana _ Cânias.
0: É, se escreve Canas. Sem o tio no N, né?
1: Isso.
0: Porque não se tem lá, mas enfim, se você botar já Ana, o _, o Czinho, já vai aparecer. E aí tem site, tem as redes, aí tem informação de agenda, a gente vai passar aí por BH, Mossoró, Rio Grande do Norte, enfim, tem um monte de data aí, que muita coisa legal, Santos, vamos fazer um monte de coisa legal, o pessoal que quiser ficar por dentro. São Paulo a gente já fez alguns, né, estamos esperando, por enquanto hoje assim não tem nenhuma confirmada, mas daqui a pouco aparece, que São Paulo tá sempre
1: na rota.
0: Sempre na rota, sempre.
1: Muito bom. Um beijo pra você, Ana. Tudo de bom. Obrigada. E até a próxima.
0: Obrigada, igualmente, Lu. Um beijo, beijo.
1: Valeu.
0: A todos os ouvintes.

no Rio de Janeiro, faltando 15 minutos para as 6 horas. No É Tudo Brasil, a gente revive mais um encontro especial no encerramento do Rock in Rio 2026. O encontro de Marina Sena com o Céu, em um show totalmente performático. No palco Sunset, elas abriram

com a canção Varanda Suspensa. Depois, Marina trouxe Malemolência, um dos primeiros sucessos de Céu, lançado no álbum de 2025.

0: Marina Sena dela e Yuri Rio Branco, Voltei Pra Mim. A anterior com Céu Malemolência. 5h52. A gente pega a reta final do É Tudo Brasil desta quarta-feira, mandando um alô para a galera de Fortaleza ligada aqui no programa. O Festival Febre de Arte 2026 vai acontecer no Centro Cultural Dragão do Mar, nos dias 18, 19 e 20, de sexta a domingo, com programação em 4 arenas. A banda Infinita Madrugada, da cena independente cearense, é uma das atrações e encerra a programação do Festival Febre de Arte no domingo, às 9 da noite, no palco Aue. Formada em Fortaleza e ativa desde 2019, a banda constrói uma sonoridade de indie rock autoral alternativa que atravessa música e estética. No ano passado, a Infinita Madrugada circulou pelo Nordeste. Este ano venceu o Festival Rock Cordel, consolidando um novo momento de sua trajetória. Mística é o lançamento mais recente da banda. A música será apresentada ao vivo pela primeira vez no show de domingo, lá no Centro Cultural Dragão do Mar. Quem faz o convite é Vitor Fidanza, vocalista do grupo cearense.
1: Uma ótima tarde aos ouvintes do programa É Tudo Brasil, da Rádio Nacional. Aqui é Fidanza, da Infinita Madrugada. Nós somos uma banda de indie rock aqui de Fortaleza, Ceará. Eu convido todos que curtirem nosso som a ver nosso show, domingo, dia 20, lá no Dragão do Mar, na Febre de Arte, junto com a Feira Uê. Segue também a gente em todas as redes sociais, @infinitamadrugada.
0: Banda Infinita Madrugada, no Centro Cultural Dragão do Mar, lá na Rua Dragão do Mar 81, na Praia de Iracema, em Fortaleza, domingo, a partir de 9 da noite, no palco Aue, do Festival Febre de Arte. Bora conferir Mística, com Infinita Madrugada, na Rádio Nacional.

É tudo, o Brasil vai ficando por aqui. A minha despedida traz Zé Ramalho e o seu admirável gado novo. Voltamos amanhã a partir das 5 ao vivo aqui na sua Rádio Nacional 87.1 FM e 1130 no AM. Apresentação Luciana Valle, trabalhos técnicos Joca Sanz, produção executiva Cláudio da Mata e Luciana Valle, coordenação geral de Cíntia Cruz, hoje com os trabalhos, com a assistência de estúdio de Maria da Glória, nossa querida Glorinha. Ótima noite de quarta para vocês, sigam daqui a pouquinho, começando por aqui o No Mundo da Bola, com Rodrigo Ricardo, Brenda Balbi e o meu querido Mário Silva. Até amanhã, gente. Grande abraço. Tchau, tchau.

0: Muito boa noite, 18 horas, quarta-feira, 16 de setembro. Está no ar o programa No Mundo da Bola, com a minha apresentação, comentários de Mário Silva e Brenda Balbi. Trabalhos técnicos Roberto Barrucho, produção executiva Luiz Ferreira e Wagner Gomes. E daqui a pouquinho, a partir das 7h30 da noite, o Botafogo recebe o Grêmio no estádio Nilton Santos, aqui no Rio de Janeiro, em jogo atrasado da 21ª rodada do Brasileirão. A grande novidade no Glorioso foi o anúncio oficial de Tite como novo treinador da equipe. Ele assinou com o clube até dezembro de 2028. Já o Grêmio anunciou recentemente o retorno de Renato Gaúcho. O comandante do Tricolor Gaúcho não vai estar hoje no banco de reservas daqui a pouco, mas deixou uma mensagem para os torcedores através das redes sociais do clube.
1: Sei que a situação não é tão boa, mas o torcedor tem que ter esperança de que isso vai melhorar. E vai melhorar. Com trabalho, a gente vai alcançar nosso objetivo, que em primeiro lugar é deixar o clube na primeira divisão. Eu tenho certeza que todos juntos, e não pode ser de uma maneira diferente, abraçados, acima de tudo, com a sua ajuda, torcedor. Tem que ter no mínimo 50 mil pessoas domingo contra o Palmeiras. E não estou aqui falando do jogo de domingo, porque a gente tem um jogo importantíssimo também contra o Botafogo. Digo, mas a ajuda de vocês vai ser fundamental.
0: Brenda e Mário Silva, boa noite para vocês. O Renato retornando ao Tricolor Gaúcho, que ontem fez até aniversário. Ele já chega convocando a torcida para o jogo contra o Palmeiras no final de semana. Mas antes tem o Glorioso pela frente. Renato tem moral para convocar a torcida, hein, Brenda? Boa noite.
2: Ah, tem sim, Rodrigo. Boa noite para você, boa noite para o Mário, para o nosso querido Barrucho. Barrucho?
3: Sim.
2: Barrucho, não vi. Desculpa, Barrucho. Enfim, para todo mundo que está acompanhando a gente aqui, cara, o Renato, ele de fato tem muita moral, né? É um cara que, para além da beira do campo, dentro de campo também, fez a sua história ali com a camisa do Grêmio. Então, acho que isso pesa pro torcedor, isso mexe com o lado emocional do torcedor. É claro que o momento do Grêmio é muito delicado, enfrenta um Palmeiras num momento também super difícil da sua trajetória no ano. Mas ainda assim, claro, contar com a presença do torcedor ajuda muito. A gente sabe que a torcida faz diferença muitas vezes. Mas é um cara que, enfim, para além de todas essas questões um pouco mais psicológicas, né, emocionais, o Renato, ele tem a tendência de, quando chega em clubes, nesse momento, nesses momentos difíceis, consegue trazer um ânimo novo, uma expectativa nova, uma energia nova, e eu acho que isso pode dar muito certo para esse Grêmio, que está passando por momentos dificílimos, né, e precisa se recuperar o mais rápido possível para salvar a temporada.
0: Ô Mário, a Brenda falou do Renato, mas queria que você falasse do Tite no Botafogo. É uma boa pro Glorioso?
4: Boa noite, gente. Brenda, Rodrigo, Ricardo, Barrucho, que tá elegante lá, uma camisa tricolor. Seguinte, são dois gaúchos, né? Um ainda com carreira muito pela frente, e o Tite tá fechando carreira. É o segundo período sabático que ele encerra, se eu não estou enganado. Ele encerrou um período sabático para ir para o Flamengo, não deu certo, e agora está encerrando um período para o Botafogo. O Botafogo tem um bom, não é um grande elenco, mas tem um bom elenco. O problema é a pressão, né? A Brenda estava falando do Renato, o Renato tem estátua na porta do estádio, e mesmo assim caiu 4 vezes, é a quinta que ele vai. Vamos ver se o Tite consegue engrenar, a pressão é grande, o Botafogo está no meio de tabela, está melhor situado que o Grêmio.
2: Eu acho que o maior problema do futebol brasileiro masculino é que, tirando pouquíssimos times, tá quase todo mundo na corda bamba, né? E aí essa troca de treinadores, esses planejamentos que não dão certo, os times que trocam de comando 2, 3 vezes por ano, é muito complexo, né? Porque, vamos lá, a gente inicia uma temporada com um planejamento, com uma ideia do que vai ser, e aí as coisas, os resultados começam a não aparecer, e aí demite o treinador, e aí acha que demitindo o treinador vai dar certo, aí traz outro treinador, e aí não tem tempo pra assimilar as ideias do novo treinador, aí não dá certo, aí demite. Cara, é uma loucura. A verdade é que o futebol brasileiro é uma insanidade.
4: Isso sem contar aqueles que ganham e são demitidos. Vide Dorival.
0: Ah, o próprio Júnior, Tite, né? Felipe Luiz. Você acredita Tite, que o Tite vai cumprir contrato até 2028?
4: 28?
2: Aí, cara, aí é isso, sabe? Contratos que com certeza não é um contrato baratinho. Um cara que muito possivelmente não vai cumprir esse contrato até o final. E aí os times que já estão afundados em dívida se afundam mais ainda, cara. Não existe planejamento financeiro e saúde financeira para os clubes brasileiros.
4: Não, e tem treinador que vive de multa rescisória.
0: Ah, é verdade. É verdade. Lembrar que o

0: Nacional esteve lá e trouxe todas as emoções desse bronze que valeu ouro para os ouvintes aqui no Brasil. A narração é de Antônio Cordeiro.
1: Atenção, senhores ouvintes, nesse momento passamos a falar diretamente da piscina olímpica de Helsinki para apresentar o final da emocionante prova de 1.500 metros nado livre, na qual o brasileiro Okamoto está disputando arduamente a terceira colocação com o nadador norte-americano Mark Lane, que corre na raia 1. Enquanto isso, trava-se também pelo primeiro curso um duelo sensacional entre Kuno, dos Estados Unidos, e Satsujumi, do Japão, sendo que Kuno já tomou a dianteira, está liderando a prova depois de Satsujumi ter ocupado o primeiro curso durante 1.200 metros. Enquanto isso, trava-se um duelo sensacional. Vão bater para os 1.400 metros, bateu o primeiro McLaren, bateu logo depois o Okamoto, disputando a terceira e a quarta colocação, respectivamente. Tem pequena vantagem para McLaren. Confiamos, entretanto, no sprint final de Okamoto. Vejamos nos últimos 50 metros se o extraordinário nadador brasileiro conseguirá manter a terceira colocação, que ele assumiu o de 100 metros e somente nos 1.300 metros cedeu para o nadador norte-americano. Assim mesmo, é ínfima a diferença entre Okamoto e McLane e teremos, portanto, um final sensacional pelo terceiro e quarto posto. Enquanto isso, o nadador norte-americano, surpreendendo a todos, aliás, Vecino Miyakuno, vem já ganhar a prova com uma vantagem extraordinária de um quarto de piscina sobre o japonês Hatsumi. Aí vemos agora o duelo para o terceiro posto. Vem no seu sprint sensacional Okamoto. Vem também virando pela raia onde a chegada do terceiro nacional de Okamoto. Vibra a torcida. Bateu Okamoto, bateu o McLaren. Terceiro, numa virada sensacional de acordo com as nossas previsões.
0: Além do bronze em Helsinki, Tetsuo Okamoto também conquistou 3 medalhas nos Jogos Pan-Americanos de Buenos Aires em 51. Foram 2 ouros nos 400 metros livre e nos 1.500 metros livre, e uma prata no revezamento 4 por 200 metros livres. E como era de costume, o nosso medalhista de bronze conversou com a Rádio Nacional após a prova. Vamos conferir.
1: Eu queria perguntar agora a você uma coisa. Você percebeu quando o McLaren estava ameaçando você, porque você nadava exatamente na raia 6 e na raia 1. Você percebeu quando ele chegou a lhe passar, tirando o terceiro lugar?
2: Sim, dava para perceber, apesar do sol, eu consegui ver o McLaren se aproximava.
1: Mas você confiava na sua virada final, não é verdade? Então, muito obrigado, meus parabéns, Okamoto, e meu grande abraço pela sua grande façanha
0: dessa tarde. Tetsuo Okamoto nasceu na cidade de Marília, em São Paulo, e começou na natação por conta de problemas com asma. Em Helsinki, 52, ganhou a medalha de bronze, um novo recorde sul-americano, 18 minutos, 51 segundos e 3 centésimos. Marca que duraria 10 anos. Após os Jogos Olímpicos, ele foi para os Estados Unidos estudar geologia. 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É hora do futebol feminino.
3: Copa delas.
0: A seleção feminina está nas quartas de final da Copa do Mundo Sub-20. Depois de empate em 1-1 no tempo normal, o Brasil venceu os Estados Unidos por 5-4 nas penalidades. O próximo adversário será a Espanha. A partida está marcada para o próximo domingo, às 13h30, hora de Brasília. Brenda, grande feito aí do Brasil, mas não tem vida fácil. A Espanha também é osso duro.
3: É verdade, Rodrigo. Parece que a gente está pegando todos os adversários que poderiam ser numa final agora, né, pelo caminho. Agora, uma vitória importantíssima da seleção brasileira, uma conquista gigante, né, avançar para as quartas de final da competição mundial, passando da seleção dos Estados Unidos. Foi um duelo bem equilibrado, né, a seleção brasileira saiu na frente com o gol da Sofia, zagueira do Flamengo. Depois, a seleção americana acabou empatando o jogo num chute de fora da área que acabou desviando. Se eu não me engano, foi na própria Sofia, né? A Sofia, que é zagueira, então ela estava ali perto da meta da Thaís para ajudar a defender, mas a bola acabou resvalando nela e tirou a Thaís, a nossa goleira do lance. Foi o gol de empate dos Estados Unidos. Foi para a prorrogação, conseguimos manter, né, o jogo bem equilibrado e nas cobranças de pênalti, a

0: Thaís defendeu o primeiro pênalti, né? E aí, na sequência, a seleção brasileira converteu todos os seus pênaltis e avançamos para as quartas de final. Então, uma geração que realmente vem muito forte. E olha, isso pode ser um presságio para 2027, viu, Rodrigo?
1: Tomara! E falar de Brasileirão feminino, semifinais, o Corinthians saiu na frente do Bahia por uma vaga aí na grande final. A equipe de Emily Lima venceu o jogo de ontem, disputado na Arena Fonte Nova em Salvador, por 1-0, gol de Johnson. A volta está marcada para a próxima segunda na Neoquímica Arena, em São Paulo, às 21h30. As Brabas chegando já na final, já dá para dizer que botou um pezinho ou... 1-0 é um placar pequeno,
0: mas
1: joga em casa, né?
0: É um placar muito magrinho, não dá pra gente cravar, mas ainda assim é um Corinthians que é muito forte em casa, né? Um Corinthians que, além de ser muito forte em casa, um Corinthians que sabe jogar mata-mata, um Corinthians que é o atual campeão brasileiro, o Corinthians que sabe jogar jogo grande. Não tô falando que o Bahia não saiba, mas é a primeira vez que o Bahia chega numa semifinal de campeonato brasileiro. Já é um feito histórico para a equipe do Bahia, que no ano passado chegou às quartas de final pela primeira vez. Então esse ano consegue chegar às semis, né? Tá galgando o seu espaço temporada a temporada. Claro que não tá tudo decretado, dá pro Bahia buscar, né, esse resultado fora de casa, mas que é um pouquinho mais difícil, é um pouquinho mais difícil. Porém, futebol, né, tudo pode acontecer.
1: É verdade. E o papo agora é Copa Libertadores da América. O Fluminense suou, mas segurou o Platense fora de casa e se garantiu nas semifinais da competição. Rafael Monteiro traz toda a repercussão da partida pra gente. Salve, salve, Rafa!
2: Salve, salve, salve, salve, amigos ligados no programa No Mundo da Bola. O Fluminense perdeu por 2-1 para o Platense na Argentina, mas classificou para as semifinais da Copa Libertadores da América. Logo após o jogo, o técnico Marcão falou sobre o feito fora de casa.
3: Na verdade, a gente sabia que a gente enfrentaria uma equipe muito forte aqui dentro, um jogo característico deles, só que a gente sabia que o jogo do Maracanã, a gente teve dois tempos muito positivos, criamos oportunidades de até em algum momento ampliar o placar, mas conseguimos trazer uma vantagem, que essa vantagem que no primeiro tempo do 180, dos 90, quando chegou aqui a gente realmente sabia que um tempo seria deles, né? Um jogo característico deles. Lógico que a gente treinou algumas coisas para evitar esse jogo, sair dessa pressão. Eles têm jogadores rápidos na frente que fazem muito bem essa pressão, e a gente naquele primeiro momento não conseguiu sair. O primeiro tempo acabou sendo mais favorável a eles, conseguiram abrir o placar, mas no intervalo, uma boa conversa, equilibramos um pouquinho mais do que a gente queria fazer, do que é o Fluminense, conseguimos fazer algumas ações, tirar um pouquinho dessa pressão dele e jogar o nosso jogo, conseguimos gol, importante demais.
2: Na próxima fase, o Tricolor vai enfrentar Palmeiras ou LDU. No jogo de ida, o time paulista venceu por 1-0 em casa. As duas equipes voltam a se enfrentar daqui a pouquinho, às 19h, no estádio Casablanca, na altitude de Quito. Sobre o futuro adversário, Marcão foi questionado sobre o preferido para enfrentar nas semifinais.
3: Mais um grande jogo, independente da equipe que venha. Palmeiras é um clássico já, que já jogamos diversas vezes, são sempre com grandes embates. A Liga também sempre treinamos algumas finais, mas estamos fortes, confiantes. Passamos mais essa dificuldade aqui hoje, mas isso daí só fortalece. Acredito que independente de quem venha, o Fluminense vai estar forte para fazer mais dois bons jogos.
2: O Fluminense volta a campo no domingo para enfrentar o Corinthians na Neoquímica Arena, às 16h, pela 28ª rodada do Campeonato Brasileiro. Forte abraço!
1: Forte abraço, Rafael Monteiro. O Fluminense chega à sua terceira semifinal da Libertadores em sua história. Já ganhou uma vez em 2023 e já perdeu para a LDU em 2008, aquela final histórica no Maracanã, com o Maracanã lotado. Você tá igual o Marcão? Venha quem vier, tá bom, Mário?
4: Tô não.
1: Quem você escolheria se pudesse escolher o adversário?
4: Apesar do alto do morro, eu vou escolher a LDU, certo? Mas eu acho que vai dar Palmeiras, acho. O Fluminense jogou muito mal, e não fez nada parecido com o que fez no Maracanã. o golzinho caiu do céu. Caiu do céu. O golzinho caiu do céu. Porque ia pros pênaltis e aí...
1: Parecia que a vaca ia pro brejo, né? Tomou dois gols no primeiro tempo.
4: Já tinha tocado a sinetinha e já tava passando. Agora, a se lamentar, as cenas lamentáveis, os caras não sabem perder, gente. Pela
1: amor
4: de Deus.
1: Foi muito triste. Invasão de campo.
4: Invasão de campo, briga, cenas de racismo, todo aquele lero-lero que a gente já conhece. E aí eu quero saber, o que que vai fazer a Conmebol?
1: Nada.
4: Nada.
1: Infelizmente, eu não falo isso com alegria, não.
4: Eu tenho no coração, são nossos irmãos.
1: E o Fluminense teve mais uma boa notícia hoje. O volante Martinelli foi convocado pelo técnico Carlo Ancelotti para defender a seleção brasileira na próxima data FIFA, nos jogos contra a Austrália e Índia. O camisa 8 do Tricolor das Laranjeiras vai substituir o atacante João Pedro do Chelsea, cortado por lesão. Brenda Balbi estava merecendo Martinelli, hein?
0: Já estava pedindo passagem há um tempo, né? Jogador que tem uma função vital nessa equipe do Fluminense, é uma engrenagem ali do meio de campo que faz o jogo do Flu rodar, né? Faz o jogo do Flu acontecer. Tô com o Mário Silva quando diz que o Fluminense não jogou bola ontem, passou um sufoco danado, principalmente no primeiro tempo, né? Que foi o tempo ali em que tomou os dois gols. No segundo tempo, tentou reagir um pouco mais, né? Fez o gol com o Canóbio. O Fábio também foi uma peça importantíssima na classificação do Fluminense. Mas falando do Martinelli, é um jogador que realmente faz a diferença ali no meio campo, é um jogador pensante, né? Um jogador que conecta a defesa com o ataque. Então acho muito merecido essa convocação. Acho que o meio de campo da seleção brasileira ainda é um espaço que está totalmente em aberto. A gente não sabe ainda quem serão as figuras, né, representativas ali daquela faixa de campo, pensando já na próxima Copa, né, nesse ciclo que teremos pela frente. Então acho que chega em um bom momento para o Martinelli essa convocação, que realmente já estava pedindo passagem.
1: E o Flu vai esperar hoje o resultado de Palmeiras e LDU, jogo que acontece lá em Quito às 19h. Primeira partida, o Palmeiras venceu por 1-0. E caso o LDU devolva o placar, a diferença por 1-0, vamos ter penalidade. Enquanto se prepara para a partida de logo mais, o elenco palmeirense comemora a convocação de Flaco Lopes e Giai para a seleção argentina. A dupla portenha fala da chance de defender a Albiceleste, mas sem esquecer o jogo contra a LDU.
5: A gente fica nervoso e emocionado até sair a lista, mas sempre uma honra e uma alegria imensa ver o nosso nome ali.
6: Também feliz, haver o orgulho, porque eu sempre falo, quando uno faz as coisas bem no clube, é reconhecido aí na nossa seleção, no seu país, e é o objetivo de cada jogador, fazer as coisas bem no clube para ser convocado na seleção. Então agora, disfrutar. Ainda quedan dos jogos aquí no Palmeiras muy importantes y después a gente va a pensar ya en la selección, mas ahora estamos aquí.
1: Tá aí a dupla argentina que defende o Palmeiras, o Giai e o Flaco Lopes, acho como uma convocação também merecida, e eles vão ter a honra de jogar o último jogo do Messi com a camisa argentina.
4: Verdade. Agora, eu espero que o técnico Abel Pereira não repita o erro de outras partidas, porque ele monta o meio-campo e dá chance. Ele mexe muito, né, no time.
1: Vai jogar com três zagueiros, né?
4: Agora vai jogar com três zagueiros, porque tem que garantir o resultado. 1-0. 1-0 é um resultado muito bom. Melhor que 1-0 é 2-0. Se bem que os caras dizem que o 2-0 é perigoso. Perigoso uma obra. Você tem dois.
1: É mais perigoso 1-0.
4: É lógico, né? 2-1, mas tem gente que diz.
1: Mas ontem quase que o Fluminense, né, confirma essa
4: lógica.
1: Você
4: lembra o que eu falei aqui? Que o Platense. Não tinha ganho esse jogo, esse ano só ganhou uma partida 2-0 e quase que ele ganha.
1: É verdade. E o Corinthians encara o Estudiantes de La Plata logo mais às 9h30 na Neoquímica Arena, no jogo de ida na Argentina. As duas equipes empataram em 1-1. Quem vencer fica com a vaga nas semifinais. O novo empate leva a decisão para as penalidades. Autor do gol corintiano na semana passada, o jovem Caio César, destaca a importância do resultado conquistado fora de casa.
7: Fiquei muito feliz por ter ajudado a equipe com o gol, né? Acredito que o gol vai dar mais confiança para esse jogo da volta. Se a gente viesse com 1-0 para eles, ia ser um jogo muito difícil, que a gente ia ter que atacar mais. Agora, com esse meu gol, a gente vai ter que saber jogar o jogo, vai ter que saber a hora de atacar, a hora de defender. Acredito que o Estudiantes também vai vir com esse esse pensamento, né, de saber a hora de atacar, saber a hora de defender. Acredito que vai ser um jogo muito equilibrado, mas a gente vai em busca da classificação.
1: Tá aí o Caio César, que fez o gol lá na Argentina. O Corinthians precisando de gols, precisando de uma vitória simples para passar. Daí vai sair, né, o semifinalista, provavelmente, do Flamengo, que joga amanhã. Brenda Balbi, esse Corinthians que poupou todo mundo no jogo contra o Flamengo, que joga em casa, joga com todo mundo com energia 100%, tem tudo para passar, hein?
0: É isso, é um Corinthians que reservou sua força máxima para esse duelo de agora, né? Focando 100% em avançar de fase na Copa Libertadores. E a gente viu que no jogo contra o Flamengo, mesmo com os reservas, o time do Corinthians conseguiu segurar a sua maneira, pelo menos no primeiro tempo, em que não toma gol, mesmo com o Flamengo finalizando mais de 20 vezes, tendo 11 escanteios no primeiro tempo. E aí tudo bem, a gente pode botar na conta do Flamengo que não foi eficiente. Mas quando o Corinthians começa a colocar os seus jogadores titulares, o jogo ganha outro ritmo, né? Um Flamengo que empata a partida, que empata a partida com o Flamengo, que começa a ter mais oportunidade, que começa a ter mais criação. Então tem tudo sim, para dentro de casa, com a sua torcida hoje, conquistar a vaga para a próxima fase da Copa Libertadores.
1: Ô Mário, hoje o Fernando Diniz vai ser Dr. Jekyll ou Mr. Hyde? Vai ser médico ou monstro?
4: Ele fica louco, né, beira do campo, né? Mais pro monstro que o médico. Mas é uma figura doce, o cara tem
1: É verdade. Mas realmente na beira do campo ele dá uma virada,
0: ele
1: mesmo.
0: Ele vira o Coringa, né?
4: Também pode ser o Coringa.
1: Pode ser também.
4: Agora, se o Coringa também é no meio 22. Acontece o seguinte, é um jogo que o Corinthians tem a situação de vencer, mas tem que tomar cuidado, porque os nossos irmãos, eles complicam a vida da gente.
1: É um time complicado.
4: Eles complicam a vida da gente, então tem que tomar cuidado. Se colocar 1-0, então, aí começa a cair, xinga,
1: te
4: briga.
1: Viu Boca ontem, né?
4: Igualzinho ontem.
1: E chegou a hora do Momento Estádio, com o nosso professor Wagner Gomes.
8: O Campeonato Mundial de Atletismo este ano será em Pequim, de 10 a 19 de setembro. Na última segunda-feira, o Conselho da World Athletics se reuniu na cidade de Budapeste, na Hungria, e definiu as duas próximas sedes do Mundial. Pela primeira vez, a África receberá a competição em 2029, na cidade de Nairobi. Já em 2031, será a terceira vez que a Alemanha receberá a competição em Munique. A seleção brasileira feminina de basquete em cadeira de rodas não conseguiu passar das quartas de final no Campeonato Mundial. Perdeu para a China por 61 a 28, em Ottawa, no Canadá. O Brasil encerrou a fase de grupos com apenas uma vitória sobre a Austrália por 44 a 41. Foi convocada a seleção brasileira de judô que disputará o Campeonato Mundial em Baku, no Azerbaijão. A Confederação Brasileira preencheu a cota máxima permitida pela Federação Internacional, que é de 18 lutadores, divididos em 9 para cada sexo. No feminino, os convocados foram Rafaela Silva, até 63 quilos, Beatriz Souza, mais 78 quilos, Larissa Pimenta, menos 52 quilos, Jéssica Lima, menos 57 quilos, Nauana Silva, menos 70 quilos e Beatriz Freitas, menos 78 quilos. No masculino, Daniel Carnim, na categoria até 73 quilos, Rafael Macedo, menos 90 quilos, Guilherme Smith, menos 90 quilos, Leonardo Gonçalves, menos 100 quilos, Michel Augusto, menos 60 quilos, Davi Lima, menos 81 quilos, Ronald Lima, menos 66 quilos e Giovanni Ferreira, menos 100 quilos. Além disso, teremos também o estreante Guilherme de Oliveira, menos 73 quilos.
1: O Brasil estreou no Sul-Americano de vôlei masculino com vitória sobre o Chile por 3 sets a 0, parciais de 25-23, 25-16 e 25-21 ontem no Maracanãzinho. O grande nome da equipe comandada por Bernardinho foi o ponteiro Adriano, com 13 pontos marcados. A seleção brasileira volta à quadra ainda hoje, a partir das 8 da noite, para enfrentar a Bolívia. E vale lembrar que o time campeão do Sul-Americano garante vaga nos Jogos Olímpicos de Los Angeles 2028. E o papo agora é Copa Sul-Americana. O Vasco venceu o Independiente Santa Fé por 2-0 ontem em São Januário e se garantiu para as semifinais da competição. Um dos jogadores mais festejados pela torcida cruzmaltina ao final foi zagueiro que fez assistência, o zagueiro uruguaio Saldívia, que destacou a sensação de ter seu nome gritado na colina histórica.
9: É, sensação muito boa, né? Eu falei ali agora que a sensação é muito boa. A gente tem que ter a cabeça aqui ainda, a gente não conseguiu nada. É só um jogo mais que a gente ganhou e conseguiu passar uma fase mais, mas ainda falta muito por trabalhar e por conseguir. Então, é isso, a sensação para mim também individual é muito boa. Mas falei ali agora que não sou eu, o mais importante aqui é o time, então é isso. O time é o principal foco, então é isso. Obrigado por tudo, então é isso. Confiar e trabalhar mais.
1: Tá aí o adversário do Vasco nas semifinais da Sul-Americana, será o Boca Juniors. A equipe argentina eliminou o São Paulo ontem com um empate em 1-1 dentro do Morumbis. Vasco e Boca Juniors, clássico, hein, Mário?
10: Clássico e complicado, encrencado. Primeiro jogo é aqui, né?
1: O primeiro jogo é lá.
10: É lá, então isso ajuda, né?
1: É só em outubro o jogo.
10: É só...
1: É 14 e 21, se não me engano.
10: Uma promessa para que as pessoas sentem-se à mesa e não na mesa, como eles costumam sentar, e coloquem o jogo no Maracanã. Deem um jeito para colocar o jogo
1: tá
10: no
1: difícil,
10: Maracanã.
1: Tá difícil, hein?
10: É um absurdo, né? Sem comentário.
1: Ô, Brenda, esse Vasco ontem foi até com uma certa facilidade, né? Tirando aquela defesa que o Léo Jardim fez, né, quando o jogo estava 0-0, que aí poderia ter sido outra história o jogo. O Vasco fez um gol no primeiro tempo, um outro no segundo e venceu com uma tranquilidade.
0: Conseguiu dominar o jogo, né? Conseguiu ter o jogo ali nas mãos. Um time que é bem verdade, assim, vem melhorando no desempenho, né? Principalmente na questão de matar o jogo. Eu acho que é uma dificuldade que os times brasileiros têm tido ultimamente, que muitas vezes conseguem ter um volume grande de jogo, mas não conseguem converter, né, em gols. É um problema meio generalizado. Mas ontem o Vasco conseguiu ser eficiente e conseguiu não sofrer tanto assim na partida para conquistar a vaga na semifinal da Sula.
1: É verdade. Falar rapidamente que na outra chave da Sul-Americana a gente tem hoje Atlético Mineiro e Santos. Jogo que vai ser às 7 da noite. Palpite rapidamente de vocês.
10: Eu vou dar empate 1-1.
1: Empate 1-1, Santos classifica, ganhou o primeiro jogo 2-0. E você, Brenda?
0: O primeiro jogo tendo sido 2-0, acho que o Santos avança, mas cravar resultado vou deixar para a próxima.
1: Tá certa. O Mundo da Bola vai ficando por aqui. Obrigado pela participação de vocês. Boa noite. E logo depois vem aí o Repórter Nacional com as últimas notícias do Brasil e do mundo. Uma ótima noite para

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1: Seis e meia no horário de Brasília. 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
2: Olá, muito boa noite para você que está sintonizado na Rádio Nacional em Brasília, São Paulo, Rio de Janeiro, Amazônia, Alto Solimões, São Luís e Recife. E também para você que nos acompanha em todo o Brasil, junto às emissoras parceiras da nossa Rede Nacional de Comunicação Pública. Eu sou Bianca Paiva e você vai ouvir a partir de agora as principais notícias desta quarta-feira, 16 de setembro de 2026. 8 em cada 10 brasileiras afirmam já ter sofrido violência, sendo a psicológica a mais comum. O estudo aponta ainda que as situações de medo enfrentadas por elas ocorrem dentro de casa, em pontos de ônibus e estações de trens e metrô, além do transporte público. E mais.
3: Política para minerais críticos e terras raras recebe sanção presidencial. Nova lei prevê até 7 bilhões de reais em investimentos.
4: O Conselho Superior do Ministério Público marca para 25 de setembro uma reunião para analisar se vai investigar uma suposta relação entre o Procurador-Geral da República, Paulo Gonet, e o ex-banqueiro Daniel Vorcaro.
5: Primeira fase de estudos clínicos com a polilaminina começa na semana que vem. Medicamento pode ajudar a recuperar movimentos em pessoas com lesão na medula.
6: Mais de 1 milhão de brasileiros decidiram se afastar das bets, as plataformas de apostas, por conta própria.
7: Filme cearense Feito Pipa é escolhido para representar o Brasil na disputa pela indicação ao Oscar do ano que vem na categoria de melhor filme internacional. Obra relata a cumplicidade entre um menino e a avó no interior do Ceará.
1: 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Antes de darmos início ao nosso noticiário, lembramos que diante do período de defesa eleitoral, não serão veiculados conteúdos que possam caracterizar publicidade institucional. A medida se faz necessária para garantir o cumprimento das normas que regulamentam a comunicação de instituições públicas. O defesa eleitoral será encerrado em 25 de outubro. 6h32, a gente começa essa edição falando sobre violência. Os institutos Patrícia Galvão e Locomotiva divulgaram nesta quarta-feira um estudo sobre a percepção de segurança das mulheres na nossa sociedade. E as situações de medo enfrentadas por elas são muitas e em lugares comuns do nosso dia a dia, como dentro da própria casa, em pontos de ônibus e no transporte público. A repórter Carolina Pessoa participa agora ao vivo com a gente com os dados desse levantamento. Oi, Carol, boa noite.
8: Olá, Bianca, boa noite para você, boa noite para todos. Isso mesmo, 8 em cada 10 brasileiras afirmam já ter sofrido algum tipo de violência, sendo a psicológica a mais comum. Além disso, 98% dizem adotar estratégias de proteção no cotidiano diante desse cenário. É o que aponta a pesquisa Segurança das Mulheres, percepção da sociedade brasileira sobre a violência, realizada pelos institutos Patrícia Galvão e Locomotiva, divulgada hoje. Entre as situações de insegurança apontadas pelas mulheres estão a violência doméstica, temida por 6 em cada 10 delas, pontos de ônibus e estações, citados por 42% das entrevistadas, bares, festas e baladas por 41% e transportes públicos por 33%. Vera Vieira, diretora executiva do Instituto Patrícia Galvão, chama atenção para a gravidade dos dados apresentados na rotina das mulheres.
9: Elas têm que cotidianamente dar com um termômetro que indique aonde elas vão, com quem elas vão e até que horas elas podem ter liberdade de permanecer na rua. É um estado constante de vigilância. As mulheres vivem num estado constante de vigilância.
8: A especialista destaca ainda que mulheres negras e trans sofrem mais com a violência e a necessidade de mais educação para promover uma cultura contra o preconceito.
9: A violência, ela não é homogênea. Porque se a mulher é negra, se a mulher é, por exemplo, transexual, ela vai sofrer muito mais violência. Ela vai estar muito mais exposta. Então, também é preciso uma educação para a não discriminação, uma educação para a paz.
8: As mulheres ouvidas declararam ainda que, para evitar situações de perigo, já mudaram hábitos de lazer ou preferiram utilizar algum meio de transporte em vez de ir a pé, mesmo quando o destino era próximo. O impacto chega também a decisões relacionadas à vida profissional e acadêmica. 45% afirmam já ter deixado de aproveitar oportunidades de trabalho ou estudo por causa do medo da violência. Outras estratégias adotadas são sair sem cartão de crédito, utilizar aplicativos com recursos de segurança, andar com celular reserva, praticar técnicas de defesa pessoal e carregar itens de proteção pessoal, como spray de pimenta. As brasileiras também apontam caminhos para enfrentar o problema. 95% consideram importante ampliar os canais de denúncia e apoio às vítimas de violência. 93% acham necessário melhorar a infraestrutura das cidades, incluindo transporte público, iluminação e espaços públicos. E percentual semelhante delas destaca a relevância da redução das desigualdades sociais e econômicas como parte das medidas de prevenção e enfrentamento da situação. O estudo ouviu 1.500 pessoas de 16 anos ou mais de todas as regiões do país. Para denúncias de violência contra a mulher, é possível ligar gratuitamente no Disque 180. O serviço funciona 24 horas por dia, todos os dias da semana. E em caso de emergência, deve-se acionar a Polícia Militar pelo 190. Voltamos com você, Bianca.
1: Obrigada, Carol. 6h36. O Conselho Superior do Ministério Público Federal se reunirá na sexta-feira da próxima semana para decidir se abre uma investigação contra o Procurador-Geral da República, Paulo Gunet. Ele foi citado em conversas do ex-banqueiro Daniel Vorcaro com terceiros. Gésio Passos está aqui no estúdio e tem as informações. Boa noite, Gésio.
4: Boa noite, Bianca. Boa noite, ouvintes. Olha, Bianca, durante a sessão no Supremo Tribunal Federal nesta terça-feira, Gunet disse não ter relacionamento de proximidade com Vorcaro e que se encontrou com o ex-banqueiro apenas uma vez, de forma brevíssima e banal, ao lado de diversas autoridades. Gunet afirmou que a atuação do MPF sempre foi voltada ao total esclarecimento dos fatos e pelo sucesso da apuração penal. O procurador-geral pediu ao STF a anulação da investigação da Polícia Federal, que revelou uma suposta troca de mensagem entre autoridades públicas e Daniel Vorcaro. Em um relatório encaminhado ao ministro do Supremo, André Mendonça, a Polícia Federal relatou diálogos que envolveriam o ministro Alexandre de Moraes, o diretor-geral da corporação Andrei Rodrigues e o próprio Paulo Gunet. O procurador-geral teria sido citado por terceiros nas trocas de mensagens com Vorcaro. Conversas entre o ex-banqueiro e o advogado Ciro Soares mostram uma suposta relação entre Gunet e o ex-banqueiro, inclusive com um convite para uma viagem a Londres, na Inglaterra. Para Paulo Gunet, o ministro André Mendonça agiu de forma irregular ao determinar que a PF realizasse investigações sobre supostas conversas entre Moraes, Vorcaro e outras autoridades. Para o procurador, essa investigação só poderia ocorrer após autorização formal do plenário do STF. É com você, Bianca.
1: Obrigada, Gésio. 6 horas 38 minutos. A Política Brasileira para Minerais Críticos, que prevê incentivos para o setor, foi sancionada hoje. E a repórter Daniela Longuinho também está aqui no estúdio e vai contar para a gente. Boa noite, Dani.
10: Boa noite, Bianca. Boa noite a todos. É isso. A nova lei prevê até 7 bilhões de reais em incentivos para o setor. Serão 2 bilhões para o Fundo Garantidor da Atividade Mineral e 5 bilhões para beneficiamento e transformação. Mineradoras também vão contribuir com recursos para o fundo e pesquisa, desenvolvimento e inovação tecnológica. Para o ministro de Minas e Energia, Alexandre Silveira, a regulamentação da política para minerais críticos contribui para a soberania nacional no setor.
11: Os minerais críticos e estratégicos são combustível de uma transformação de grande alcance com a atração de novas tecnologias, investimentos, impacto social e repercussões na geopolítica global. São aqueles que tornam possível a transição energética, a indústria de alta tecnologia, a indústria de defesa e os data centers, vitais para o progresso da inteligência artificial.
10: Silveira também explicou que, a partir de agora, os acordos internacionais deverão ser homologados por um Conselho Nacional.
11: Criado hoje, caberá ao Conselho Nacional de Industrialização de Minerais Críticos e Estratégicos homologar as operações societárias e acordos internacionais sensíveis. Isso não é barreira ao investimento estrangeiro. Muito pelo contrário, é a prática de países que se respeitam e protegem o seu povo cuidando das suas riquezas.
10: Além de prever o desenvolvimento econômico, a Política Nacional para Minerais Críticos e Estratégicos prevê a instalação de um conselho interministerial para planejamento e acompanhar projetos prioritários para o país. É com você, Bianca.
1: Obrigada, Daniela. Daqui a pouco você volta com outras informações. 6h40. O assunto agora é o combate aos jogos online, as famosas bets. Já passou de 1 milhão o número de brasileiros que decidiram se afastar das plataformas de apostas por conta própria. Esse procedimento pode ser feito pelo SIGAP, o Sistema de Gestão de Apostas, criado pelo SERPRO, que é ligado ao Ministério da Fazenda, para regular e fiscalizar o mercado de apostas licenciado no país. Vamos saber mais detalhes, então, de como fazer essa exclusão ao vivo com o repórter Pedro Lacerda. Oi, Pedro, boa noite.
12: Boa noite, Bianca. Boa noite, ouvintes. Na prática, o sistema funciona assim. O usuário entra na plataforma de autoexclusão com sua conta gov.br e formaliza o pedido de exclusão. É preciso ter conta de nível prata ou ouro para ter acesso ao serviço. Nessa plataforma, a pessoa indica o motivo da solicitação e define o tempo de afastamento, o que pode ter data para acabar ou ser por prazo indeterminado. A partir da confirmação, o CPF fica impedido de operar em qualquer casa de apostas licenciada e deixa de receber anúncios dessas empresas. Para quem escolhe o bloqueio permanente, a liberação só pode ser solicitada 1 ano depois e exige um laudo médico atestando que a pessoa não sofre mais de transtorno do jogo. O mesmo sistema tem ainda uma segunda camada de proteção, essa sem participação do apostador. Por ordem do Supremo Tribunal Federal, beneficiários de programas sociais têm o CPF bloqueado automaticamente. Bianca?
1: Pedro, o aumento das apostas em bets tem preocupado, a gente fala muito sobre isso. E uma das áreas é a saúde mental, certo?
12: Exatamente, Bianca. Um levantamento recente do Ministério da Saúde mostrou que os atendimentos pelo SUS ligados a jogo patológico, que é a incapacidade de controlar um impulso de apostar, mais que dobraram desde 2018. Foi um salto de 104% até maio deste ano. Os casos se concentram principalmente na faixa dos 20 aos 49 anos. A gente lembra que a Organização Mundial da Saúde já trata o transtorno do jogo como uma condição de saúde mental. Bianca, é com você.
1: Obrigada, Pedro. Você também volta daqui a pouco para falar sobre a taxa Selic. 6h43. Agora saúde. A primeira fase dos estudos clínicos com a polilaminina começa no dia 24 deste mês. O anúncio é da farmacêutica Cristália, que desenvolve o medicamento em parceria com pesquisadores da Universidade Federal do Rio de Janeiro. Essa substância tem potencial para ajudar pessoas com lesão na medula a recuperarem movimentos. A gente quer saber com Osama Elgauri, ao vivo aqui no estúdio também. Boa noite, Osama.
13: Boa noite, Bianca. Boa noite, ouvintes. Olha, Bianca, o objetivo desta primeira fase é avaliar a segurança da substância em seres humanos. Os pesquisadores vão recrutar 5 pacientes voluntários de 18 a 72 anos, conforme autorização da Anvisa. Todos devem apresentar lesão medular completa entre as vértebras T2 e T10, provocada aí por trauma há menos de 72 horas, e ter indicação de cirurgia para descompressão medular. Depois do procedimento, os voluntários vão passar por reabilitação e serão acompanhados pela equipe de pesquisa por 6 meses, Bianca.
1: Osama, vamos explicar então para o nosso ouvinte o que é a polilaminina, esse nome difícil. A gente quer saber se essa substância já foi testada anteriormente.
13: Pois é, essa substância foi desenvolvida em laboratório a partir da laminina, uma proteína encontrada aí naturalmente no corpo humano. Ela foi descoberta pela professora e pesquisadora da UFRJ, Tatiana Sampaio, que investiga o seu potencial há mais de 20 anos. Depois de obter resultados positivos em ratos, os pesquisadores fizeram um estudo piloto entre 2016 e 2021, com 8 pessoas que também passaram por cirurgia de descompressão. 3 morreram em decorrência das lesões. Os 5 sobreviventes apresentaram algum ganho motor, mas ainda não é possível afirmar que esses ganhos foram provocados pela polilaminina. Por isso, são necessários aí ensaios clínicos controlados. Se a substância for bem sucedida nesta fase 1, a equipe poderá pedir autorização à Anvisa para prosseguir com os testes em humanos. Nas fases 2 e 3, os pesquisadores poderão avaliar se a substância realmente funciona e se produz resultados superiores aos tratamentos disponíveis atualmente. Somente depois da conclusão de todas as fases de testes, o medicamento poderá ser registrado e disponibilizado para a população. Bianca.
1: Guardamos com esperança que essa substância funcione, Osama. Obrigada pela sua participação. Hora certa, 6 horas, mais 46 minutos no horário de Brasília. Você vai ouvir daqui a pouco. Banco Central reduz juros básicos para 13,75% ao ano. 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Vamos ao estado de São Paulo, que vive o setembro mais chuvoso dos últimos 83 anos. E o balanço das consequências dos temporais não é nada bom. 3 pessoas morreram e 2 seguem desaparecidas em decorrência dos temporais dos últimos dias. 6 cidades no estado decretaram situação de emergência, 5 delas ficam no Vale do Ribeira. A reportagem é de Sara Quines.
14: O mês de setembro bateu o recorde de mais chuvoso da história em São Paulo, desde que os dados começaram a ser medidos em 1943. Em apenas 14 dias, o acumulado de chuvas ultrapassou 250 milímetros. Em decorrência dos temporais, 3 pessoas morreram desde sexta-feira.

0: em São Bernardo do Campo, Itaquaquecetuba e Jandira, e duas seguem desaparecidas, uma em Jandira e a segunda em Embu-Guaçu. Em Guarulhos, a Defesa Civil atua para resgatar moradores ilhados. Em Osasco, 13 casas foram interditadas de forma temporária e os desalojados foram acolhidos em casas de parentes. 6 cidades decretaram situação de emergência no estado após as fortes chuvas dos últimos dias: Eldorado, Registro, Ribeira, Iporanga, Barra do Turvo e Piracaia. 5 delas ficam no Vale do Ribeira, onde cerca de 2 mil pessoas foram afetadas pelos temporais na região. De acordo com a Defesa Civil Estadual, não há mais pontos de alagamento em Ribeira, Iporanga e Eldorado, e as famílias fazem a limpeza das casas para retornar aos seus lares. Em 7 Barras, Registro e Pariqueiraçu, o nível do rio Ribeira de Iguapé ainda é alto em alguns trechos e cerca de 50 famílias estão desabrigadas nessas cidades. Para prevenir doenças como leptospirose, foram enviados remédios aos trabalhadores da linha de frente dos resgates. Cada família também receberá frascos de hipoclorito de sódio para tratar a água domiciliar. Até esta quinta-feira, a previsão é de pancadas isoladas, com rajadas de vento em algumas regiões. No sábado e no domingo, uma frente fria deve causar chuvas de intensidade moderada a forte no estado. Com as chuvas, o sistema Cantareira, principal fonte de abastecimento de água da região metropolitana de São Paulo, aumentou seu volume útil de 33% para 39,6% da capacidade, mas continua operando na chamada faixa 3 de alerta. Da Rádio Nacional em São Paulo, Sara Kines.
1: Eleições 2026.
2: 6h49. Os candidatos à presidência da República intensificaram hoje as agendas de campanha por diferentes regiões do país. Vamos conferir ao vivo com a repórter Daniela Longuinho. É com você, Dani.
3: Bianca, ouvintes, Augusto Cury do Avante concedeu entrevista ao Flow Podcast em São Paulo. Na pauta econômica, Cury respondeu sobre os desafios que o país precisa enfrentar.
4: O principal problema do Brasil nas próximas décadas é construir uma economia distribuída. E ninguém fala sobre, nem Trump fala sobre isso, Macron muito menos, ou Javier Milei, que eu respeito muito menos. Porque se você não tiver uma economia distribuída, cada pessoa com a sua pequena ou microempresa, vem as grandes empresas que vão utilizar inteligência artificial e robótica e haverá desemprego em massa. E isso é quase inevitável.
3: Ronaldo Caiado, do PSD, também concede entrevista ao Flow Podcast logo mais às 7 da noite. No início da tarde, conversou com jornalistas em um restaurante na Zona Oeste de São Paulo, onde apresentou suas principais propostas econômicas.
5: Para o primeiro momento, uma emenda à Constituição temporária, com duração de 24 meses, para que realmente todos os gastos, despesas do Executivo, só comprometa 50% do crescimento do PIB. Corte de 25% do décimo de todos os poderes. Avanço numa reforma administrativa criteriosa, com avaliação de todos os processos de corrupção na máquina do governo.
3: Edmilson Costa, do PCB, segue em caravana pelo interior de São Paulo. Nesta terça-feira, o candidato esteve em Franca. Romeu Zema, do Novo, concede entrevista ao Jornal da Record às 7h45 da noite. Wilson Grassi, do Democrata, teve agenda interna de campanha e participou de gravação ao podcast Lima TV, em São Bernardo do Campo. Clariana Barão, do Democracia Cristã, chegou a Caruaru, em Pernambuco, onde terá atividades de campanha nesta quinta-feira. Quem também cumpre agenda no Nordeste é Flávio Bolsonaro, do PL, que participou de motossiata e comício em Juazeiro do Norte, no Ceará. O candidato visitou ainda o Horto do Padre Cícero. Hertz Dias, do PSTU, realizou panfletagem na sede da Companhia de Saneamento do Maranhão. Bianca?
2: Dani, tivemos candidatos com agenda aqui no Distrito Federal?
3: Isso mesmo, Bianca. Lula do PT participa de ato daqui a pouco, às 19h, na região administrativa de Ceilândia, aqui no DF, ao lado de aliados. Renan Santos, do Missão, fez campanha em Londrina e Maringá, no Paraná. Agora à noite tem encontro com apoiadores.

0: Da Unipar, Universidade Paranaense, em Cascavel. Samara Martins, do Unidade Popular, cumpriu agenda pelo segundo dia seguido no Rio Grande do Sul. Participou de comícios em Canoas e Porto Alegre e de panfletagem no Hospital das Clínicas, em defesa do SUS e dos trabalhadores da saúde. Rui Costa Pimenta, do PCO, teve reuniões internas e produziu materiais para as redes sociais. Leonardo Avalanche, do PRTB, anunciado ontem como cabeça de chapa no lugar de Pablo Marçal, ainda aguarda o aval do colegiado do Tribunal Superior Eleitoral para ter a candidatura aprovada. A relatora do caso, ministra Estela Aranha, já se manifestou favorável à substituição. Com você, Bianca.
1: Muito obrigada pela sua participação hoje, Dani. 6h52. O Comitê de Política Monetária, o Copom, reduziu a taxa Selic, os juros básicos da economia, para 13,75% ao ano. Decisão aí que já era esperada pelo mercado financeiro, não é isso, Pedro Lacerda?
2: É isso mesmo, Bianca. A decisão foi tomada com base na desaceleração da atividade econômica no país e da inflação. Na ata da reunião anterior, o colegiado havia demonstrado cautela em relação ao cenário internacional, ainda afetado pelo conflito no Oriente Médio. A Selic é o principal instrumento usado pelo Banco Central para conter a inflação. Ao subir os juros, a autoridade monetária encarece o crédito e freia o consumo e os investimentos, o que reduz a pressão sobre os preços. O movimento inverso, como o de agora, sinaliza que o comitê enxerga espaço para estimular a economia sem comprometer o controle inflacionário. Bianca, é com você.
1: Obrigada, Pedro. E às 6h53, a nossa Rede Nacional de Comunicação Pública nos leva ao Amazonas. Após a confirmação de mais um caso de sarampo no município de Tabatinga, equipes da Fundação de Vigilância em Saúde do Estado e do Ministério da Saúde vão reforçar as ações preventivas na região da Tríplice Fronteira, entre Brasil, Colômbia e Peru. Por lá já são 4 casos confirmados da doença neste mês. As informações chegam com Edilene Barbosa, da Rádio Encontro das Águas de Manaus.
3: Entre os dias 21 e 25 de setembro, as equipes vão atuar em Tabatinga, Atalaia do Norte e Benjamin Constant. O trabalho inclui busca e investigação de casos suspeitos, coleta de amostras, monitoramento de contatos e bloqueio vacinal para evitar a transmissão do vírus. O caso mais recente é de uma criança de 2 anos, de nacionalidade peruana. Assim como nos outros registros, o atendimento de saúde foi feito no Brasil. Quem explica é Alexandro Melo, diretor de Vigilância Epidemiológica da Fundação de Vigilância em Saúde do Amazonas.
4: Vale destacar que dos 4 casos, nenhum é nacional. Então todos eles foram, as pessoas se contaminaram no Peru e vieram procurar o atendimento no Brasil.
3: Os 4 casos foram confirmados por exames realizados pelo Laboratório Central de Saúde Pública do Amazonas. Outros 2 casos suspeitos ainda estão sendo investigados. Alexandro Melo afirma ainda que Tabatinga, Atalaia do Norte e Benjamin Constant estão com cobertura vacinal acima de 95%, superior à meta nacional de imunização. Mesmo assim, ele reforça que a principal forma de prevenção contra o sarampo é a vacina tríplice viral, que também protege contra caxumba e rubéola. O diretor de vigilância também alerta para os principais sintomas da doença e orienta a população sobre quando procurar atendimento.
4: Vale destacar, sinais de sarampo são sintomas parecidos com uma síndrome gripal. O indivíduo vai apresentar uma febre alta, vai apresentar uma coriza, mas o que vai destacar para a gente é a presença de exantema, ou seja, manchas pelo corpo. Então, se você está nessa região, você teve contato com alguém que veio do Peru, um caso suspeito, que ele apresente febre, tosse, olhos vermelhos e manchas vermelhas pelo corpo, então procure uma unidade básica de saúde para se vacinar.
3: Da Rádio Encontro das Águas em Manaus, Edilene Barbosa para a Rádio Nacional.
1: O Brasil já tem seu representante para concorrer ao Oscar de 2027. É o longa cearense Feito Pipa, de Alain de Botton. Madison Euler.
5: O filme Feito Pipa, de Alain de Botton, vai representar oficialmente o Brasil na corrida por uma das 5 vagas para o prêmio de melhor filme internacional no Oscar do ano que vem. A edição de número 99 vai ocorrer em março de 2027, nos Estados Unidos. O filme foi escolhido pela Comissão de Seleção da Academia Brasileira de Cinema entre os 6 longas-metragens pré-selecionados para representar o Brasil, que foram anunciados no último dia 6 de setembro. Ao todo, 15 longas foram inscritos e habilitados para concorrer à vaga brasileira. O filme foi o mais premiado da edição deste ano do Festival de Gramado e levou os prêmios de Melhor Direção, Melhor Atriz para Teca Pereira, Melhor Ator Coadjuvante para Lázaro Ramos e Melhor Filme pelo Júri Popular, além de menção honrosa para o menino Yuri Gomes, que interpreta o protagonista da história. Ao saber da notícia, o ator Lázaro Ramos comentou nas redes sociais a emoção pela escolha e pediu a torcida dos brasileiros.
6: O Feito Pipa, assim, eu acho que é um filme que o Brasil precisa e merece pela linguagem, um jeito de fazer cinema que só a gente aqui no Brasil sabe fazer, pelos temas que trata, pelas atuações, pela direção, pelo roteiro. Esse filme, ele ganhou Berlim, ganhou Gramado, ganhamos muitos prêmios, mas assim, a possibilidade de vocês darem uma chance para esse filme, de verem ele no cinema, que vai estrear 5 de novembro, e dele tentar, assim, uma projeção maior internacionalmente, é algo que eu celebro muito, que eu tô muito feliz.
5: O roteiro de Alain de Berton, em parceria com André Araújo, se passa no Ceará e conta a história de Gugu, um menino de 12 anos que vive no interior do estado e tenta esconder a fragilidade da saúde da avó, Dilma, papel de Teca, para não ter que ir morar com o pai, Batista, personagem de Lázaro. O Brasil já foi finalista em Melhor Filme Internacional no Oscar em 6 ocasiões. As mais recentes, com os filmes O Agente Secreto, do diretor Kleber Mendonça Filho, e Ainda Estou Aqui, dirigido por Walter Salles, que acabou levando a estatueta pela primeira vez para o Brasil. Da Rádio Nacional em São Luís, Madison Euler.
1: E para quem quer assistir Feito Pipa, o filme está previsto para chegar aos cinemas brasileiros no dia 5 de novembro. Já os 5 longas finalistas ao Oscar de Melhor Filme Internacional vão ser conhecidos em 21 de janeiro do próximo ano. 6h59, o Repórter Nacional fica por aqui com trabalhos técnicos de Sanderson Freitas. Nos siga pelo Instagram, @RadioNacionalNoticias. Uma ótima noite para você. Tchau, tchau.
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9: Olá, boa noite.
8: Uma boa noite para você que nos acompanha em todo o país.
9: Quarta-feira, 16 de setembro de 2026.
8: E vamos ao destaque do dia.
9: Brasil cria política nacional para minerais críticos e estratégicos.
8: A ideia é produzir mais e agregar valor aos recursos naturais brasileiros. Gabriela Noronha.
10: A lei cria uma política nacional voltada a minerais considerados estratégicos para o país. Além de estabelecer incentivos fiscais e instrumentos de financiamento para o setor.
9: Segurança Pública.
8: Forças integradas de combate ao crime organizado deflagraram a operação em 19 estados.
9: E mais de 500 milhões de reais foram bloqueados de organizações criminosas. Claudimário Carvalho.
11: A operação investiga crimes como tráfico de drogas e armas, lavagem de dinheiro, homicídios, extorsão e atuação de organizações criminosas violentas.
8: Problemas com plano de saúde.
9: Saiba como acionar a Agência Nacional de Saúde Suplementar em busca de orientações. Cleide Lopes.
12: A ANS disponibiliza um serviço gratuito para orientar os consumidores sobre seus direitos e as regras dos planos privados de saúde no Brasil.
8: Hoje, na apresentação da Voz do Brasil, Nazi Brum e Mariana Jungmann.
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8: Foi sancionada agora há pouco a Política Nacional de Minerais Críticos e Estratégicos.
9: A nova lei busca agregar valor à indústria nacional, utilizando esses recursos naturais, além de fomentar a pesquisa e a inovação.
8: Vamos ouvir os detalhes agora.

0: reportagem de Gabriela Noronha.
1: A lei sancionada nesta quarta-feira cria uma política nacional voltada a minerais considerados estratégicos para o país, além de estabelecer incentivos fiscais e instrumentos de financiamento para o setor. Márcio Elias Rosa, ministro do Desenvolvimento, Indústria, Comércio e Serviços, detalhou como a norma pode ser utilizada para fomentar a atividade industrial do país.
2: São 51 artigos, 9 instrumentos legais, todos eles associados àquilo que é essencial. E é essencial desde a lavra, pesquisa, o beneficiamento, a transformação, a mineração urbana. Ou seja, nós estamos falando de uma atividade integrada e de uma política que quer transformar o que nós já temos em abundância em inovação e assim ampliar a nossa competitividade industrial.
1: Minerais críticos são aqueles necessários a setores importantes da economia e cujo abastecimento possa estar sujeito a riscos, seja pela dependência externa ou outras questões geopolíticas. Um exemplo é o potássio, utilizado na produção de fertilizantes e essencial para a agricultura. Já os minerais estratégicos são essenciais para o desenvolvimento tecnológico, com redução de emissões de gases do efeito estufa. As terras raras, por exemplo, fazem parte desse grupo e são utilizadas na produção de diferentes tecnologias, como na fabricação de celulares, carros elétricos e turbinas eólicas. O ministro de Minas e Energia, Alexandre Silveira, disse que será possível avançar no processamento desses recursos naturais.
3: A norma contribui também para a neoindustrialização, oportunidade que não está somente na extração. Reside especialmente na capacidade de instalar no Brasil as etapas de beneficiamento, de separação, de refino, de transformação e de elaboração de materiais avançados de componentes e produtos industriais.
1: Para coordenar as ações, foi criado o Conselho Nacional para a Industrialização de Minerais Críticos. O colegiado terá entre suas atribuições a definição de prioridades e o acompanhamento de projetos considerados estratégicos, como explica a ministra Miriam Belchior, da Casa Civil.
4: Que ele possa definir regras claras e a agilidade necessária nas suas decisões para que os investimentos possam ocorrer da maneira mais rápida possível. Se é por essa razão que o Conselho vai contar, além de todos os ministérios envolvidos, que serão 13, também representação dos governos estaduais, municipais, do setor industrial, do setor de mineração e da academia.
1: A lei também cria um fundo garantidor visando reduzir riscos e ampliar a capacidade de investimento no setor. E o Programa Federal de Beneficiamento e Transformação de Minerais Críticos e Estratégicos. Com ele, as empresas poderão transformar em crédito fiscal até 20% de seus gastos com beneficiamento, transformação e mineração urbana. Reportagem Gabriela Noronha.
5: O Ministério dos Transportes apresentou um novo modelo de chamamento público para a exploração de trechos ferroviários ociosos, desativados ou em processo de devolução.
0: Ele permite que empresas privadas explorem a malha ferroviária pública por meio de contratos de autorização.
6: Cerca de 10 mil quilômetros de ferrovias ociosas, desativadas ou subutilizadas poderão voltar a operar no país. O Ministério dos Transportes apresentou na B3, em São Paulo, um modelo para atrair empresas interessadas em explorar esses trechos. A proposta prevê chamamentos públicos para apresentação de projetos de requalificação da malha ferroviária. Nos trechos selecionados, o interessado terá 2 anos para desenvolver o projeto e poderá propor soluções para transporte de cargas ou passageiros. Os contratos poderão ter prazo de até 99 anos. Segundo o ministro de Portos e Aeroportos, Tomé Barros, a proposta contempla o aperfeiçoamento logístico dos trechos.
7: No estudo que a gente contratou, aponta um volume de carga muito grande, que hoje está por caminhão. Então a meta nossa é diminuir o custo logístico, aumentar a participação do modal ferroviário, abrindo possibilidades. Então assim, a gente acha que vai ter muita gente interessada e vai ter, pelo menos eu vou trazer um olhar do mercado para os trechos que existem hoje. Estou dando um destino e buscando um caminho para essa quantidade de quilômetros que eu tenho em desuso no país.
6: A carteira inicial reúne 7 ferrovias de linha curta, conhecidas como short lines, além de trechos de menor extensão

0: Brasil não pare.
1: Seja levando o alimento que chega à nossa mesa, o combustível que move nossas cidades ou remédios que salvam vidas.
0: No Dia Nacional do Caminhoneiro, a Voz do Brasil presta uma homenagem aos mais de 4 milhões de motoristas que fazem das rodovias o seu sustento e a engrenagem que ajuda a mover o país.
1: Para celebrar a data, a Polícia Rodoviária Federal realiza ações educativas de saúde e faz um alerta. Neste ano, aumentaram as estatísticas de sinistros de trânsito envolvendo caminhões, mortes e feridos nas rodovias federais.

0: O caminhoneiro Senito Pereira nasceu no interior do Paraná, mas há 26 anos sua casa é todo o Brasil.
1: O ofício é quase uma tradição de família. 5 irmãos, um filho e uma sobrinha ganham a vida transportando carga nas estradas do Brasil.
0: E hoje nós preparamos uma reportagem dando dicas para viagens seguras.
1: Só para se ter uma ideia, de janeiro a julho, 1.681 pessoas morreram nos sinistros de trânsito em que caminhões estavam envolvidos. Número 4,54% maior que o registrado no mesmo período do ano passado.
2: Eu conheço cada palmo desse chão. É só me mostrar qual é a direção.
3: O sol clareia às primeiras horas da manhã, quando Senito Pereira desperta para mais um dia de trabalho. Ele deixa a boleia, acende o fogareiro e faz um café. Para ele, que passa os dias na estrada, o caminhão é um pouco de tudo. Meio de transporte, fonte de renda e casa. Antes de dar partida, o caminhoneiro, nascido em Curiúva, no interior do Paraná, sempre confere se está tudo em seu lugar.
4: Primeiro eu dou uma olhada, né? Como é que tá óleo, água, essas coisas, que é o dever da gente, né? Quando ele tem um probleminha, a gente já cuida de levar na oficina, né? Tudo tem que estar em cima, manutenção do caminhão em primeiro lugar.
3: Além dos cuidados com a manutenção do veículo, a Polícia Rodoviária Federal faz outras recomendações aos caminhoneiros para que trafeguem com segurança. A atenção deve ser redobrada com os veículos menores, por conta da grande quantidade de pontos cegos. Consumo de álcool ou drogas antes de dirigir, carga muito pesada e amarração incorreta da carga são causas de acidentes graves na estrada, segundo Estênio Pires, coordenador-geral de segurança viária da PRF. Ele também alerta para o perigo do excesso de velocidade.
5: É um veículo desse que transporta dezenas de toneladas, tem um comportamento muito diferente de um veículo de passeio, um veículo pequeno. Para se fazer a frenagem total, leva um espaço muito grande. Se estiver em excesso de velocidade, muito mais, podendo provocar grandes tragédias.
3: A Lei dos Caminhoneiros, que regulamenta a profissão no país, estabelece regras para a jornada de trabalho e para proporcionar descanso seguro a esses profissionais, há pontos de parada localizados ao longo das rodovias. Nos contratos de concessão, eles devem aparecer pelo menos a cada 400 quilômetros. Postos de gasolina e outros estabelecimentos privados também são habilitados a oferecer um serviço, mas nesse caso, podem fazer uma cobrança pela utilização da área. De acordo com Viviane Secretária Nacional de Transporte Rodoviário do Ministério dos Transportes, essas paradas também ajudam a prevenir acidentes.
6: A gente consegue colocar áreas adequadas e seguras para que os caminhoneiros e caminhoneiras possam descansar, cumprir a legislação que impõe aí horas de descanso e, com isso, seguir uma viagem mais tranquila. E efetivamente, isso tem um impacto, então, na redução no número

0: O caminhoneiro Senito Pereira, no início desta reportagem, conta que apesar de a vida na estrada ser marcada por vários desafios, também é uma alegria desbravar melhor o Brasil.
1: A gente conhece tudo, né? A gente ouve falar numa cidade lá, opa, mas essa eu conheço, já passei, né? E conhece todo o desenvolvimento do Brasil, né? Hoje a gente tem uma potência muito grande.
0: A lei dos caminhoneiros também determina que é direito desses trabalhadores ter acesso gratuito a programas de formação e aperfeiçoamento, contar com o Sistema Único de Saúde para atendimento e receber

0: proteção do Estado contra ações criminosas.
1: Eu conheço as minhas liberdades, pois a vida não me cobra o frete.
0: Reportagem Márcia Fernandes.
2: Bancos e instituições de pagamento terão que adotar medidas para identificar e interromper operações ligadas a casas de apostas não autorizadas.
3: A determinação está em uma portaria publicada esta semana, que também prevê o bloqueio ou encerramento de contas usadas por operadores irregulares.
4: Uma portaria do Ministério da Fazenda estabelece novos procedimentos para suspender transações financeiras relacionadas à exploração irregular de apostas de cota fixa. Entre as ações previstas estão a identificação dos meios utilizados por operadores irregulares para receber valores e a interrupção do fluxo financeiro destinado a essas atividades. A norma também permite o bloqueio de contas e o impedimento de novas transações relacionadas à exploração irregular de apostas. A medida fortalece a cooperação entre regulação, fiscalização e sistema financeiro no enfrentamento do mercado ilegal. No Brasil, somente empresas autorizadas pela Secretaria de Prêmios e Apostas do Ministério da Fazenda podem operar nacionalmente. Desde janeiro de 2025, os sites autorizados utilizam o domínio .bet.br. Todos os detalhes da portaria estão disponíveis no portal gov.br/fazenda. Thaís de Araújo, para a Voz do Brasil.
2: As plataformas digitais com mais de 1 milhão de usuários menores de 18 anos deverão publicar relatórios com informações sobre as medidas adotadas para a segurança, a privacidade e a proteção desse público.
3: As empresas têm até esta quinta-feira, dia 17 de setembro, para divulgarem essas informações.
5: Os relatórios das empresas devem mostrar uma prestação de contas à sociedade e ao poder público das medidas adotadas para a proteção de menores de 18 anos no ambiente digital. O relatório deve apresentar informações sobre denúncias e os encaminhamentos dados, moderação de conteúdos e contas, medidas de proteção de crianças e adolescentes, proteção de dados e privacidade, além dos mecanismos de consentimento parental e da avaliação e gestão de riscos à segurança e à saúde desse público. A data limite para publicar o documento é 17 de setembro. A obrigatoriedade vale para as plataformas com mais de 1 milhão de usuários cadastrados menores de 18 anos. E esse primeiro relatório deve abranger o período de 1º de janeiro a 30 de junho de 2026. Lorena Gilberte Coutinho, diretora da Agência Nacional de Proteção de Dados, a ANPD, destaca que o relatório é importante para famílias, pesquisadores e toda a sociedade, além dos órgãos de proteção.
6: Esse tipo de instrumento, ele vai possibilitar que pesquisadores, até que pais e famílias possam ter, né, um maior esclarecimento sobre, né, se essas plataformas estão recebendo muitas denúncias. É também um instrumento importante para que os próprios pais e responsáveis possam fazer escolhas, controlar mais quais aplicativos os seus filhos utilizam, né, e como fazer esse tipo de controle.
5: A plataforma Discord teve a funcionalidade de transmissão ao vivo suspensa no Brasil até que a empresa comprove a adoção de medidas para proteger crianças e adolescentes. A medida faz parte do processo de fiscalização instaurado pela ANPD para apurar possíveis falhas na proteção desse público no ambiente digital. E além do Discord, a agência segue com a fiscalização e o monitoramento, inclusive de lojas de aplicativos. É o que explica Lorena Gilberte Coutinho.
6: Para verificar a adoção de sinais de idade, né, os mecanismos de verificação de idade por parte de lojas de aplicativo e sistemas operacionais, em relação às empresas Apple, Google e Microsoft.
5: A ANPD recebe denúncias de violação pela página na internet gov.br/ANPD. Reportagem Luciana Colares de Holanda.
2: As Forças Integradas de Combate ao Crime Organizado deflagraram hoje operação em 19 estados.
3: O objetivo é o enfrentamento ao tráfico de drogas e de armas.

0: armas, à lavagem de dinheiro e a organizações criminosas violentas.
1: As decisões judiciais determinaram bloqueios superiores a 508 milhões de reais, incluindo imóveis, veículos, ativos financeiros e outros bens vinculados a organizações criminosas investigadas.
2: As Forças Integradas de Combate ao Crime Organizado, as FICOs, deflagraram nesta quarta-feira a Operação Força Integrada 4, com ações simultâneas em 19 estados. Ao todo, foram expedidos 173 mandados de busca e apreensão, além de 44 prisões em flagrante durante as diligências. A operação investiga crimes como tráfico de drogas e armas, lavagem de dinheiro, homicídios, extorsão e atuação de organizações criminosas violentas. As decisões judiciais também determinaram o bloqueio de mais de 508 milhões de reais em bens e ativos financeiros. Até agora, 29 imóveis e 18 veículos foram apreendidos, além de armas, munições e drogas. Claudimário Carvalho, para a Voz do Brasil.
0: Com a marcação de procedimentos, reajustes e outras dificuldades com planos de saúde estão entre as reclamações dos consumidores.
1: Para orientar quem enfrenta esse tipo de situação, a Agência Nacional de Saúde Suplementar, a ANS, oferece canais gratuitos de atendimento. Confira na reportagem.
3: A gestora Karen Nascimento tem plano de saúde há muito tempo, mas sempre tem problemas com ele, principalmente com a marcação de procedimentos.
4: Sempre atraso de agendamentos, procedimentos que não são autorizados no tempo hábil.
3: Já o funcionário público Manuel Freire reclama dos aumentos do plano de saúde, que considera abusivos.
5: Todo ano aumenta e a oferta, você não sabe se a rede aumentou, se a rede diminuiu.
3: Para solucionar problemas e reclamações como estas, a Agência Nacional de Saúde Suplementar, a ANS, disponibiliza um serviço gratuito para orientar os consumidores sobre seus direitos e as regras dos planos privados de saúde no Brasil. A diretora de fiscalização da agência, Eliane Medeiros, explica qual o primeiro passo.
6: Quando o consumidor tiver um problema com o plano de saúde, a primeira orientação é procurar a própria operadora e guardar o número do protocolo desse atendimento. Agora, se o problema não for solucionado, aí ele pode procurar a ANS e registrar uma reclamação. A reclamação é encaminhada à operadora, que tem até 5 dias úteis para solucionar problemas de atendimento de saúde, como negativa de cirurgia, exame ou consulta.
3: Eliane Medeiros alerta ainda que, ao contratar um plano de saúde, o consumidor deve ficar atento às regras pré-estabelecidas.
6: É importante que o consumidor conheça bem as características do plano que contratou. Também é importante guardar o contrato e qualquer outro documento relacionado ao plano. Conhecer previamente as regras do plano também é uma forma de exercer seus direitos.
3: Em caso de qualquer problema com o plano de saúde, o cidadão dispõe de 3 canais principais para fazer uma reclamação: pela internet, no site da ANS, no endereço gov.br/ANS, ou por telefone, gratuitamente, no número 0800-701-9656, de segunda a sexta-feira, das 9 às 17 horas. Para pessoas com deficiência auditiva, o número é 0800-021-2105. Mas se a pessoa preferir fazer a reclamação presencial, é preciso agendar o atendimento nos núcleos de fiscalização da ANS. Reportagem Cleide Lopes.
0: O pagamento da parcela de setembro do Bolsa Família tem início nesta quinta-feira.
1: O Ministério do Desenvolvimento Social, Família e Combate à Fome informa que a greve dos bancários não vai interferir no repasse.
7: Nesta quinta-feira, dia 17, tem início os repasses do Bolsa Família de setembro. As transferências ocorrem até o dia 30 deste mês. O pagamento é feito de acordo com o último dígito do número de identificação social, o NIS, que cada beneficiário tem no cartão do Bolsa Família. Recebem primeiro famílias com o NIS terminado em 1 e assim sucessivamente até o NIS final 0. Este mês, o valor médio do benefício é de R$ 678,18. Para verificar a situação do benefício, extratos e valores, o beneficiário pode consultar os aplicativos do Bolsa Família e Caixa Tem. O Disque Social pelo número 121 também está disponível para atendimento ao público. A ligação é gratuita de todo o Brasil. O Ministério do Desenvolvimento e Assistência Social, Família e Combate à Fome informa que a greve dos bancários, que envolve a Caixa Econômica Federal, não afeta os pagamentos do Bolsa Família, que vão ocorrer normalmente. Reportagem Érica Brás.
0: Essas foram as notícias do Governo Federal.
1: Uma realização da Secretaria de Comunicação Social da Presidência da República.
0: Uma produção da empresa Brasil de Comunicação.
1: Fique agora com o Minuto do TCU e em seguida as notícias do Poder Judiciário e do Congresso Nacional. Uma boa noite.
0: Boa noite, até amanhã.
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9: 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Você vai ouvir agora notícias do Poder Judiciário.
11: Supremo decide que venda interestadual de combustíveis não exige cancelamento de créditos de ICMS.
12: STJ fixa a tese sobre o uso de provas do inquérito e validade do testemunho indireto na pronúncia.
11: Mais de 99% dos pedidos de candidatura já foram julgados pela Justiça Eleitoral.
12: Boa noite, eu sou Arthur Filho.
11: E eu sou Walter Lima.
12: Os ministros do Supremo Tribunal Federal decidiram que a venda de combustível derivado de petróleo para outro estado não exige o cancelamento dos créditos de Imposto sobre Circulação de Mercadorias e Serviços, o ICMS, gerados nas operações anteriores realizadas dentro do estado de origem.
11: A decisão foi tomada em sessão virtual, no julgamento de um recurso extraordinário. Por se tratar de matéria com repercussão geral reconhecida, a tese fixada deverá ser aplicada pelos demais tribunais do país.
12: A situação analisada no julgamento diz respeito a empresas que compram produtos de outra empresa do mesmo estado, operação em que há cobrança de ICMS e geração de crédito para a distribuidora.
11: Quando parte dos produtos é posteriormente vendida por outro estado, não há incidência de ICMS. Assim, a discussão consistia em saber se o estado de origem pode manter o imposto cobrado nas operações internas anteriores e se a distribuidora deve estornar o crédito na operação interestadual.
12: STJ fixa tese sobre o uso de provas do inquérito e validade do testemunho indireto na pronúncia.
11: Como o julgamento foi pelo rito dos repetitivos, o entendimento valerá para casos com o mesmo tema em todo o judiciário. Fátima Uchoa.
13: A pronúncia é a decisão judicial que avalia se o acusado de crime doloso contra a vida, como matar alguém, será julgado pelo tribunal do júri. O magistrado verifica se o suposto crime ocorreu e se há indícios de que o acusado participou dele. Para o STJ, a pronúncia não pode se basear exclusivamente em provas colhidas durante o inquérito policial. Nem esse pronunciamento judicial pode ser feito só com apoio de testemunho indireto, ou seja, de quem apenas ouviu dizer que o fato ocorreu. Mas o tribunal reconheceu que o testemunho indireto pode ser mais relevante como prova em contextos como criminalidade organizada e tentativa de silenciamento da vítima ou de testemunha. O relator foi o ministro Reinaldo Soares da Fonseca.
14: Acordo de 193 milhões de reais beneficia quase 800 trabalhadores.
11: A ação faz parte da Semana Nacional da Execução Trabalhista, mutirão promovido pela Justiça do Trabalho para acelerar o pagamento de dívidas judiciais trabalhistas. Rafael Silva.
15: 761 trabalhadores fecharam por meio do Sindicato dos Petroleiros um acordo de 193 milhões de reais com a Petrobras. E eles são apenas alguns dos milhares de trabalhadores beneficiados pelo mutirão da Justiça do Trabalho. Já foram feitas quase 32 mil audiências e arrecadados 2 bilhões de reais. Entre os tribunais regionais de pequeno porte, o TRT-19, em Alagoas, é ouro no ranking de acordos. E você que ganhou uma causa, mas ainda não recebeu, pode procurar a Vara do Trabalho, onde tramita o processo.
14: Há 18 dias para o primeiro turno das eleições gerais, mais de 99% dos pedidos de candidatura já foram julgados pela Justiça Eleitoral.
11: O dado foi divulgado pelo presidente do Tribunal Superior Eleitoral, ministro Cássio Nunes Marques. Vitor Struck tem mais informações.
16: A Justiça Eleitoral já analisou e julgou 20.982 pedidos de candidatura em todo o país. O número corresponde a mais de 99% do total. O dado foi divulgado pelo presidente do Tribunal Superior Eleitoral, o ministro Cássio Nunes Marques, em sessão plenária do Tribunal. De acordo com o ministro, restam 205 processos pendentes de julgamento. Entre os casos já decididos, 980 ainda estão dentro do prazo para recurso. No caso das candidaturas à presidência e vice-presidência, todos os 13 pedidos foram julgados até o dia 11 de setembro.
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14: A você, uma boa noite.
11: E até amanhã.
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18: Eu sou Humberto Pinheiro e estes são os destaques de hoje do Jornal do Senado, que começa agora. Senado pode criar grupo de trabalho para discutir reforma do judiciário. Lei cria política nacional de conscientização sobre doença rara que afeta os pulmões. Sancionada lei que amplia financiamento para renovação de frota de motoristas de aplicativo e entregadores. Boa noite. A Comissão de Constituição e Justiça pode criar um grupo de trabalho para discutir a reforma do Judiciário. O texto estabelece um prazo de 60 dias para que o grupo apresente uma proposta sobre a reforma. A criação do grupo ainda depende de decisão da Comissão de Constituição e Justiça. O trabalho deverá subsidiar as discussões sobre o tema no Senado. Repórter Pedro Pincer.
19: A Comissão de Direitos Humanos aprovou uma indicação para que a Comissão de Constituição e Justiça crie um grupo de trabalho para apresentar uma proposta de reforma do Judiciário no prazo de 60 dias. A indicação é um tipo de proposição legislativa pela qual se sugere a adoção de providência, a realização de um ato administrativo ou se recomenda que determinado assunto seja tratado por outra comissão. Por exemplo, a proposta de indicação feita à CCJ foi apresentada pela presidente da Comissão de Direitos Humanos, senadora Damaris Alves, do Republicano do Distrito Federal.
20: Que a Comissão de Direitos Humanos faça uma indicação urgente à Comissão de Constituição e Justiça do Senado, para que a Comissão de Constituição e Justiça do Senado crie imediatamente um grupo de trabalho onde busque todas as propostas, PECs e projetos de lei que estão tramitando de reforma do Poder Judiciário.
19: A decisão ocorreu durante reunião da CDH em que foram discutidos os desdobramentos institucionais na sessão plenária do Supremo Tribunal Federal que aconteceu nesta terça-feira. A sessão do STF tinha a finalidade de decidir se haveria ou não investigação sobre o ministro Alexandre de Moraes por supostas relações com o banqueiro Daniel Vorcaro, dono do extinto Banco Master, liquidado pelo Banco Central após a constatação de fraudes.
18: O Palácio do Congresso Nacional recebe nesta semana uma iluminação verde em alusão ao Dia Nacional de Conscientização sobre as Distrofias Musculares, celebrado em 17 de setembro. A data foi instituída em 2024, após a aprovação de um projeto pelo Senado para ampliar o conhecimento sobre o grupo de mais de 30 doenças hereditárias que podem causar enfraquecimento e perda progressiva da massa muscular. Reportagem Yasmin Rodrigues.
2: As distrofias musculares formam um grupo de mais de 30 doenças hereditárias que podem causar enfraquecimento e perda progressiva da massa muscular. A data nacional celebrada em 17 de setembro foi criada por lei em 2024. A senadora Leila Barros, do PDT do Distrito Federal, relatora do projeto na Comissão de Assuntos Sociais, destacou que a falta de informação ainda é um obstáculo para pacientes e profissionais de saúde.
21: O conhecimento de distrofias musculares ainda é limitado entre a população geral e muitas vezes até mesmo entre os profissionais da saúde. Por meio da conscientização, busca-se ampliar o conhecimento sobre os sintomas, os métodos de diagnóstico e as possíveis terapias, promovendo uma detecção mais precoce e melhor qualidade de vida para os pacientes. Outro impacto importante da instituição deste dia é o fortalecimento das políticas de inclusão para as pessoas com deficiência.
2: A legislação que criou a data também prevê campanhas de esclarecimento, eventos e materiais educativos para ampliar o acesso à informação sobre as distrofias musculares.
18: Foi sancionada a lei que cria a Política Nacional de Conscientização e Orientação sobre Lifangioleiomiomatose no âmbito do Sistema Único de Saúde. A doença, conhecida como LAM, é rara, afeta principalmente os pulmões e não tem cura. A lei prevê que o SUS ofereça às pessoas com LAM o acesso a todos os meios disponíveis para o tratamento e o controle da doença. A reportagem é de Márcio Maturana.
22: Mulheres entre a puberdade e a menopausa são as mais atingidas pela lifangioleiomiomatose, uma doença rara e progressiva, também conhecida como LAM, que causa cistos nos pulmões, nos rins e no sistema linfático, podendo levar à insuficiência respiratória. A LAM é frequentemente confundida com asma ou bronquite. Por isso, a nova Política Nacional de Conscientização e Orientação, publicada nesta terça-feira no Diário Oficial da União, prevê capacitação de profissionais de saúde para facilitar o diagnóstico precoce. A senadora Damaris Alves, do Republicanos do Distrito Federal, foi a relatora do projeto que deu origem à lei.
23: A única coisa que os pacientes da LAM querem é respirar. Estamos falando de uma doença que eles querem tão somente respirar. Ter uma política pública para acompanhar esses pacientes é mais que necessária. Ampliar a conscientização sobre a LAM, favorecer o diagnóstico oportuno, organizar o encaminhamento assistencial e aprimorar a produção de informações epidemiológicas e clínicas sobre a doença.
22: Outras ações previstas pela nova lei são a criação de centros de referência especializados e implantação de um sistema nacional de coleta de dados. A LAM não tem cura, mas pode ser controlada com medicamentos já disponíveis gratuitamente no Sistema Único de Saúde.
18: Também foi sancionada pelo presidente da República a lei que garante a continuidade do programa de renovação de frota com condições especiais de financiamento para a compra de veículos novos. A medida beneficia motoristas de aplicativo, taxistas e entregadores de aplicativos. O programa permite o financiamento de carros, motos e bicicletas elétricas zero quilômetro. O Congresso Nacional também ampliou as possibilidades de uso dos recursos recursos, incluindo veículos leves para transporte escolar e transporte de cargas. A lei resulta da unificação de duas medidas provisórias aprovadas pelo Congresso. Mais informações com a repórter Patrícia Oliveira.
3: A nova lei garante até 30 bilhões de reais para financiar veículos novos para motoristas de aplicativo com no mínimo 6 meses de atividade, além de taxistas e cooperativas de taxistas. Cada motorista poderá financiar um veículo. A lei também possibilita o uso de recursos para renovação de frotas e infraestrutura do transporte escolar e do transporte urbano de passageiros ou de cargas. Aprovada no Senado, a lei unificou duas medidas provisórias. O senador Camilo Santana, do PT do Ceará, destacou que a iniciativa

0: iniciativa pode beneficiar cerca de 1 milhão e 400 mil trabalhadores.
1: Agora terão condições mais dignas para conquistar seu próprio veículo, gerar renda com mais autonomia e melhorar sua qualidade de vida.
0: A lei também permite que motoristas com habilitação na categoria B conduzam veículos elétricos ou híbridos de até 4.250 quilos de peso bruto total.
2: Eleições 2026.
3: Eleitores que não votarem nas próximas eleições marcadas para 4 de outubro precisam justificar a ausência. A justificativa pode ser feita por duas formas: pessoalmente, em uma sessão eleitoral, ou pelo aplicativo do Tribunal Superior Eleitoral. Se o eleitor estiver fora do município que vota, é possível baixar o aplicativo e-título no celular e justificar a ausência por lá no dia e horário em que ocorre a votação. Em caso de ausência, é preciso apresentar uma justificativa para cada turno da eleição. Os eleitores que não votarem nem justificarem ficam sujeitos às penalidades, como impedimento de emitir documentos e de participar de concursos públicos, além do pagamento de multa. Um projeto quer incentivar navios-tanque e embarcações de apoio marítimo que utilizem biodiesel, etanol ou a mistura desses combustíveis. A proposta em análise na Comissão de Infraestrutura prevê cotas adicionais de depreciação acelerada. Isso significa que as empresas poderão contabilizar mais rapidamente a perda de valor de um bem e reduzir custos fiscais. O benefício terá duração de 5 anos. O senador Fernando Dueire, do PSD de Pernambuco, relatou a medida na Comissão de Assuntos Econômicos. Para ele, a proposta poderá estimular a renovação da frota e a sustentabilidade.
4: Porque nós queremos fazer com que o combustível sustentável seja incorporado à frota de navegação com mais agilidade.
3: Trabalhos técnicos de Eliseu Caires. O Jornal do Senado fica por aqui. Acompanhe agora as notícias da Câmara dos Deputados. Boa noite e até amanhã.
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5: Câmara dá mais transparência à verba destinada a mulheres no orçamento.
6: Pode alterar regras de herança em casos de assassinato na família.
5: Pais de pessoas com deficiência poderão usar meia entrada em eventos.
6: Comissão aprova proposta que incentiva a exportação da moda brasileira.
5: Boa noite. Avança na Câmara projeto que cria um programa de incentivo à exportação da moda brasileira sustentável. A repórter Maria Neves tem mais detalhes da proposta.
7: A Comissão de Meio Ambiente da Câmara dos Deputados aprovou o projeto que institui o programa Moda Brasileira no Mundo. A proposta prevê ações governamentais integradas para adaptar a indústria da moda às novas exigências sociais e ambientais dos principais importadores de produtos brasileiros. O texto também prevê medidas para promover as marcas nacionais no mercado externo. Dentre as ações propostas estão, por exemplo, a realização de campanhas internacionais de promoção da moda nacional, participação em feiras e eventos, assim como a criação de selos e ações coordenadas de comunicação internacional. A proposta sugere ainda parcerias com plataformas internacionais de moda sustentável e de moda indígena. A inclusão da moda produzida por indígenas e povos tradicionais, assim como da utilização de conhecimentos e técnicas dessas populações no texto, foi proposta pela relatora, deputada Célia Chacriabá, do PSOL Mineiro. A parlamentar argumenta que o sucesso de inúmeros estilistas indígenas atesta a habilidade dos povos tradicionais para a moda contemporânea. Apesar disso, sustenta que, ao que parece, a indústria ignora os saberes ancestrais em aspectos como técnicas têxteis, fibras naturais e tingimentos. De acordo com Célia Chacriabá, apenas 2% dos 1 milhão e meio de

0: indígenas que vivem no país atuam na indústria criativa.
1: Artistas como Veena Ticuna, Patrícia Camaiurá, Dai Molina, que demonstra que moda indígena já ocupa espaço em destaque no Brasil e no exterior. Assim também como Sildo Rick, que veste grandes artistas como Anitta, assim como Marina Sena, mulheres Awanawá, mulheres Axaninca, mulheres Machaca. Chacriabá, Ludmila Pataxó, Daru e, sobretudo, a experiência que tive a oportunidade de conhecer, que são mulheres quilombolas, porque sabemos que a única ferramenta que mais impulsiona para que as mulheres saiam da situação da zona de violência se chama autonomia financeira.
0: Célia Chacriabá explica que o projeto nasceu da necessidade de que a indústria da moda brasileira se adapte às exigências de importadores, principalmente da União Europeia, que, de acordo com ela, é o maior comprador de produtos nacionais de maior valor. Célia Chacriabá explica que o projeto nasceu da necessidade de que a indústria de moda brasileira se adapte às exigências de importadores, principalmente da União Europeia, que, de acordo com ela, é a maior compradora de produtos nacionais de maior valor. A deputada explica que o Bloco Europeu editou uma norma em 2024 que passa a exigir o passaporte digital de produto para têxteis. Para receber o documento, o exportador tem de garantir a rastreabilidade completa da cadeia produtiva, desde a matéria-prima até o consumidor final. Célia Chacriabá relata ainda que a União Europeia vai exigir que as empresas monitorem impactos em direitos humanos e meio ambiente em toda a cadeia de fornecedores. Além disso, o bloco vai passar a pedir comprovação das medidas adotadas para destinação de resíduos têxteis. Ainda, segundo a deputada, todas as demandas entram em vigor em abril de 2028. O projeto, que visa criar incentivos para a exportação de moda brasileira sustentável, ainda será analisado por 4 comissões da Câmara. Da Rádio Câmara de Brasília, Maria Neves.
2: Desenvolvimento Regional.
3: Pastor Diniz, do União, propõe que parte da economia obtida com a integração de Roraima ao Sistema Interligado Nacional seja usada para reduzir a conta de luz dos consumidores do estado até 2030.
4: Pela proposta, uma parcela da redução dos gastos da conta de consumo de combustíveis seria destinada à modicidade tarifária em Roraima. Pastor Diniz afirma que a medida evita aumentos nas tarifas e corrige uma desigualdade histórica enfrentada pelo estado.
2: Economia.
3: A Câmara aprovou a criação do Orçamento Mulher. O projeto pretende dar mais transparência aos recursos destinados a políticas públicas para as mulheres no Orçamento Federal. A repórter Silvia Munhato explica.
5: A Comissão de Constituição e Justiça da Câmara dos Deputados aprovou a criação do Orçamento Mulher. A proposta, que deve ser enviada agora ao Senado, obriga o poder público a dar transparência aos programas e ações voltados ao atendimento das mulheres, por meio de quadros anexos nas propostas e nos relatórios de execução orçamentária. O projeto é de autoria dos deputados Laura Carneiro, do PSD do Rio de Janeiro, e Ricardo Aires, do Republicano de Tocantins. A deputada Laura Carneiro explicou o sentido do texto.
6: Não adianta políticas públicas se nós não tivermos o dinheiro para arcar com essas políticas. O Orçamento Mulher vai, a partir do plano plurianual, a partir da Lei de Diretrizes Orçamentárias, organizar todos os recursos a serem gastos com as mulheres brasileiras.
5: A relatora da proposta na Comissão de Defesa dos Direitos da Mulher, deputada Flávia Moraes, do MDB de Goiás, citou exemplos de ações orçamentárias.
7: E como exemplo, a gente pode citar aqui para a educação os CMEIs, né, que vão atender as crianças para que as mulheres possam trabalhar, as clínicas especializadas em atendimento à saúde da mulher, as ações de enfrentamento e combate à violência contra a mulher, enfim, então são muitas ações específicas que precisam ter investimento, ter orçamento e que, nesse caso, aprovando o Orçamento Mulher, vão ter prioridade, orçamento bem definido e claro para investimento nessas políticas.
5: De acordo com o

0: Estão aprovados os orçamentos da União, dos estados e dos municípios, deverão trazer dois quadros detalhados. O primeiro, chamado de Orçamento Mulher Proposta, deve ser entregue junto com o planejamento anual das ações orçamentárias. O segundo, Orçamento Mulher Execução, será publicado regularmente para que qualquer cidadão possa conferir quanto desse dinheiro foi efetivamente usado. Deverão constar desses documentos as despesas com educação, saúde, assistência social e outras ações em que as mulheres sejam as beneficiárias diretas. O projeto também prevê que o governo federal reúna os dados de todo o país anualmente para avaliar se os esforços dos estados e municípios estão sendo efetivos. Da Rádio Câmara de Brasília, Silvia Minhato.
1: Saúde.
2: Domingos Neto, do PSD do Ceará, é autor de projeto que cria a assistência de transição de cuidados no SUS. O objetivo é garantir que pacientes que receberam alta hospitalar continuem recebendo acompanhamento especializado antes de voltarem definitivamente para a rotina em casa.
3: A proposta de Domingos Neto prevê atendimento em unidades de transição ou por assistência domiciliar monitorada, com foco na reabilitação, cuidados paliativos e treinamento de cuidadores. Na visão dele, a medida evita reinternações desnecessárias, além de liberar leitos nos hospitais.
1: Ciência e tecnologia.
2: Bandeira de Melo, do PV do Rio de Janeiro, apoia a criação da Frente Parlamentar Mista em defesa do Programa Espacial Brasileiro. O colegiado terá como missão acompanhar e propor iniciativas voltadas ao fortalecimento do setor espacial no país.
3: Bandeira de Melo ressalta que o programa espacial envolve soberania nacional, inovação tecnológica e desenvolvimento econômico. A frente também pretende estimular políticas públicas ligadas à defesa, comunicações, previsão climática, monitoramento territorial e aplicações ambientais.
2: A Comissão de Cultura aprovou a meia entrada para os pais e responsáveis legais por pessoas com deficiência em eventos culturais e esportivos, mesmo sem a condição de acompanhante. A reportagem é de Luiz Cláudio Canuto.
4: A Comissão de Cultura aprovou o projeto que assegura a meia entrada a mães, pais e responsáveis legais por pessoas com deficiência em eventos culturais e esportivos. Pela proposta, cuidadores de baixa renda inscritos no CadÚnico com renda familiar de até dois salários mínimos também teriam esse direito. O texto final foi elaborado pela relatora deputada Érica Cocai, do PT do Distrito Federal, com base em um projeto da deputada doutora Alessandra Haber, do MDB do Pará. A proposta altera a lei que regula o benefício da meia entrada no Brasil. A exemplo da autora da proposta, a relatora afirma que essas pessoas necessitam de apoio do Estado para usufruir de seu direito à cultura, o que este projeto de lei pretende garantir com o direito ao benefício da meia entrada.
5: É fundamental que nós possamos assegurar a mais plena acessibilidade. É fundamental que nós possamos ter parcerias com a iniciativa privada, com a sociedade civil. Sem inclusão, a gente não tem direito pleno à cidade. Sem inclusão, a gente não tem direito a mergulharmos e vivenciarmos a nossa humanidade na sua plenitude.
4: A Comissão de Cultura acrescentou um único parágrafo à lei para assegurar o direito. O benefício vale para o acesso a salas de cinema, cineclubes, teatros, espetáculos musicais e circenses e eventos educativos, esportivos, de lazer e de entretenimento. A legislação vigente já garante meia entrada às pessoas com deficiência e, quando necessário, a seus acompanhantes. No entanto, pais, mães e responsáveis legais que não estejam na condição de acompanhante no momento do evento não têm direito ao benefício. A autora da proposta, doutora Alessandra Haber, afirma que estudos apontam casos elevados de estresse, ansiedade e depressão entre cuidadores, sobretudo entre mães de baixa renda, que compõem a maioria desse grupo. E barreiras financeiras restringem o acesso dos cuidadores a essas oportunidades, comprometendo um recurso terapêutico de comprovada relevância. A proposta ainda vai ser analisada pela Comissão de Constituição e Justiça. Da Rádio Câmara de Brasília, Luiz Cláudio Canuto.
1: Justiça.
3: Sônia Guajajara, do PSOL de São Paulo, defende a realização de um debate com representantes do governo, do sistema de justiça, de organizações indígenas e de especialistas sobre a criação da Comissão Nacional Indígena

0: Indígena da Verdade.
1: Para a Sônia Guajajara, a iniciativa pode fortalecer políticas de memória, verdade, reparação e justiça voltadas aos povos indígenas. A deputada afirma que a proposta busca aprofundar a investigação de violações de direitos humanos e ampliar as garantias de não repetição.
0: Rodrigo Valadares, do PL de Sergipe, apoia projeto que define o antissemitismo na legislação brasileira para orientar políticas públicas de prevenção à discriminação. A proposta adota como referência a definição da Aliança Internacional para a Memória do Holocausto.
1: De acordo com Rodrigo Valadares, a proposta estabelece que o antissemitismo é uma forma de racismo, mas não impede críticas ao Estado de Israel. O congressista também garante que o projeto não cria mais tipos penais.
0: Projeto de Rodrigo Gambale, do Podemos de São Paulo, estabelece medidas para garantir o pagamento de pensão alimentícia. A matéria prevê retenção de valores em contas bancárias, restituição do imposto de renda e prêmios de apostas para quitar débitos.
1: De acordo com Rodrigo Gambale, a proposta cria um cadastro nacional de devedores e prevê, de forma subsidiária, a apreensão de passaporte e da carteira de habilitação. Para as medidas dão mais eficácia para garantir os...
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4: Segurança Pública.
0: A proposta que impede um condenado por homicídio de receber herança de parentes da mesma família está pronta para análise do plenário. A repórter Paula Bittar acompanhou a votação da chamada Lei Suzane von Richthofen na Comissão de Constituição e Justiça.
5: A Comissão de Constituição e Justiça da Câmara aprovou uma proposta que impede herdeiros condenados por homicídio de receber, por vias indiretas, o patrimônio de outros parentes da mesma família. A proposta estende o chamado Instituto da Indignidade aos parentes colaterais até o quarto grau. Pela regra atual, a perda do direito à herança por crime doloso só vale quando o crime é cometido contra o dono dos bens, seu cônjuge, companheiro, pais ou filhos. O projeto foi apresentado com o objetivo de criar a Lei Suzane von Richthofen. Richthofen foi condenada a 39 anos de prisão por planejar o assassinato dos próprios pais em 2002 e hoje cumpre a pena em regime aberto. O caso voltou a repercutir pela possibilidade legal de ela herdar parte do patrimônio de um tio falecido. O texto aprovado estabelece que seguro de vida também não poderá ser pago nesses casos. Segundo a relatora da proposta na comissão, deputada Laura Carneiro, do PSD do Rio de Janeiro, essas modificações, além de trazerem mais segurança jurídica ao evitarem longas discussões judiciais em inventários, garantem que o patrimônio familiar permaneça com aqueles que respeitam a solidariedade inerente aos vínculos de sangue e afeto, compatibilizando a norma aos valores que informam o direito civil contemporâneo. A proposta que impede herdeiros condenados por homicídio de receber por vias indiretas o patrimônio de outros parentes da mesma família ainda precisa passar pelo plenário da Câmara antes de seguir ao Senado. Da Rádio Câmara de Brasília, Paula Bittar.
1: Projeto de Gilvanda Federal, do PL do Espírito Santo, propõe reforçar o Fundo Nacional de Segurança Pública com recursos das loterias federais. Pelo texto, 10% da arrecadação bruta das loterias, que hoje ficam com a União, passariam a ser destinados à segurança pública.
0: Gilvanda Federal também incluiu no projeto uma nova regra para eventos culturais de médio e grande porte que recebam dinheiro público. Segundo o deputado, pelo menos 25% desses recursos teriam que ser usados obrigatoriamente para pagar a segurança do próprio evento.
1: Kim Kataguiri, do Missão de

0: São Paulo é favorável ao projeto que proíbe condenados por pedofilia de se aproximarem de escolas, creches, parques e de manterem contato com menores de idade pelas redes sociais. Ele explica que a iniciativa visa ampliar a proteção a crianças e adolescentes.
1: O texto prevê que a justiça estabeleça um perímetro mínimo de distância entre condenados por pedofilia e locais frequentados por crianças, além das próprias vítimas. Kim Kataguiri afirma que a proposta também impede que essas pessoas exerçam atividades com contato direto com crianças.
2: Hoje, infelizmente, uma pessoa condenada por pedofilia, pode se aproximar de uma escola, pode se aproximar de uma creche, pode se aproximar de um parquinho, né? E pode mandar mensagens para menores de idade, né? O que, na minha avaliação, é um absurdo, né? Isso jamais deveria acontecer. Hoje, inclusive, um pedófilo pode ter uma creche. Ele pode ser sócio, ele pode ser administrador de uma creche, e esse projeto que eu sou relator visa proibir, né? Se o pedófilo se aproximar de uma creche, mesmo que ele não tenha tido contato com uma criança, vai preso.
0: Felipe Beccari, do Podemos de São Paulo, é autor de projeto que proíbe a distribuição de animais como prêmios em rifas, sorteios e outras ações promocionais. Segundo o parlamentar, a medida busca evitar abandonos e maus tratos decorrentes de adoções sem planejamento.
3: A rifa pode ser legítima para ajudar uma pessoa, alguma questão de saúde, mas os animais não podem ser rifados, porque aquela família que ganha geralmente comprou os números da cartela para ajudar a rifa, o propósito da rifa, e não estava preparada para receber aquele animal no seu seio familiar, com uma estrutura, com tempo, com financeiro. Então animais, esperamos que no Brasil em breve, não possam ser mais distribuídos como brindes de festas ou qualquer tipo de rifa ou sorteio.
1: Felipe Beccari informa que a proposta surgiu a partir de denúncias envolvendo animais abandonados ou mortos após serem entregues como brindes. O projeto já teve a urgência aprovada e está pronto para votação no plenário da Câmara.
0: Termina agora o jornal Câmara dos Deputados, produzido pela Rádio Câmara, com trabalhos técnicos de Wellington Teles e a apresentação de Luciana Vieira e Val Monteiro. Boa noite.
1: A Voz do Brasil volta amanhã. Uma boa noite para você.
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6: Rádio Nacional, trazendo Martinalli, Pedro Luiz. Tem juízo, mas não usa, de Pedro Luiz e Lula Queiroz.

0: Zélia Duncan, de Wilson Batista, Germano Augusto, Boca de Siri. Rosa Passos, de Djavan Samurai.
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0: Bom demais ter você aqui com a gente na Rádio Nacional. Vamos ouvir Paulinho Mosca, dele Zé Cabaleiro, pela milésima vez.

Ellen Oléria, de Jorge Benjor, Zumbi. JP Gilsons, de JP, Feito a Maré. Maria Bethânia agora, em Canteria, de Paulo César Pinheiro.

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6: Mosca na Sopa, Metamorfose Ambulante, Ouro de Tolo. Tudo no mesmo disco de estreia de Raul Seixas.
7: Prefiro ser essa metamorfose ambulante.
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Los Cebosos Postiços de Jorge Benjor, de Benjor Berenice. Zeca Pagodinho Caviar, de Luiz Grande, B do Jacarezinho e Marcos Diniz. Seu Mar e Dante Ozzetti, Achou, de Dante Ozzetti e Luiz Tatite.

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2: Vanessa da Mata, Deli Cassim, Pirraça.